0: O senhor Glomir vai lá no Everton e fala para ele: o senhor tem que ir lá na prefeitura ou em tal lugar levar esse comprovante, por, né, por causa que do senhor aqui a coisa não está andando. Essa eu acredito que seria um elo de informação. Uma outra questão, que essa empresa, juntamente com o município, fizesse uma reunião com cada grupo, a cada 2 meses, 3 meses, e o seu Glomir chama todos os integrantes aqui, Nossa Senhora de Fátima, interessados, dia 10 às 7 horas da noite, lá no pavilhão. Todos. Seu Pedro não pode vir, que manda o filho, que mande a esposa, alguém que venha lá. Leva a relação do que está faltando. Ah, mas tá, você está faltando um comprovante. Tem como correr ali 100 metros, 200 metros, pega lá atrás aqui. Porque se deixar assim na vontade de cada um, me desculpe. Mas daqui 20 anos nós vamos estar aqui falando a mesma coisa. E no mais, parabéns pelo trabalho de vocês.
1: Perfeito, Everton. Obrigado pela pergunta. Se o senhor José do Vale me permitir usar o exemplo dele, ele esteve ali na prefeitura. Eu disse, tentamos entrar em contato com a empresa que faz a assessoria para eles. E me coloquei à disposição de nós irmos lá no escritório dessa empresa. Não tivemos retorno. É uma empresa que não dá retorno para nós, não dá retorno para eles. Ele pode confirmar que não, eles não dão retorno, não aparecem nas reuniões, e daí nós, e eu como executivo, como secretário, vou cobrar dele como se ele não fez a contratação com a prefeitura. Ele fez direto com eles. Então eu me coloquei à disposição de ir lá para ver o que faltava, para tentar ajudar, enfim. Infelizmente a gente não consegue, eles estão a mais de, sei, desde que nós assumimos a administração ali, tentando, em reunião também não vem, não adianta marcar, não adianta nada. Então é uma situação bem complicada, que nós vamos ter que dar um prazo, enfim, ver de outra forma. O que o Everton falou, de ter um morador por núcleo, importantíssimo. É só até amanhã, no decorrer da semana, a gente vai chamar a empresa, né, para eles indicar um nome para ser o responsável do grupo. Legal a ideia, uma ideia que já veio do Cristiano agora, passou pro Everton, enfim. Eu acho que é interessante para a gente ter um elo de ligação, porque senão amanhã vai vir 10 gente do mesmo núcleo ali, querer a mesma informação, aonde a gente, tendo uma ponta aí, já conseguiria resolver a situação. Obrigado pela pergunta, Everton.
2: Abro para o vice-presidente Adilson Teixeira.
3: Boa noite, senhor presidente. Boa noite, colegas vereadores, assessoria de imprensa, assessoria jurídica, as pessoas que nos assistem pelas redes sociais, pessoas que também nos ouvem pela Rádio Líder. Boa noite a toda a comunidade que se faz presente. Em especial, boa noite a Ramon, a Karina, a Priscila. Também boa noite especial ao nosso diretor, Fabiano Nora. Quando a gente fez esse requerimento, juntamente com a bancada do PSDB, juntamente com o Lacir, né, e o Boco, e claro, com o aval de toda a Câmara de Vereadores, ainda eu falei em tribuna que a gente gostaria que essas empresas, né, também tivessem aqui. Mas, como a gente sabe, juridicamente, eles não são obrigados a estar aqui. Eu até falava também com o Ângelo aqui no particular que ainda precisava de um pouco mais de tempo, até, presidente, se, né, caso o senhor autorizar, até fazer uma sessão temática para esse assunto, porque é muito assunto. Você vê, 15 minutos e 20 minutos é muito pouco, né, porque são muito desencontro de informações. E o que a gente sentiu aqui, né, o principal elo é essas empresas, né, que às vezes não traz a documentação, enfim, não chega a informação lá, ou, que nem diz o Valdenir, já cobrou o requerente lá da matrícula e ainda não teve as informações, chega lá, né, a comunidade, enfim. A gente vê aqui, são 150 matrículas, aproximadamente 200 e poucas famílias envolvidas. A gente entende, e está aí a prova, né, do prefeito Ronaldo, a preocupação do prefeito Ronaldo em estar contratando também a empresa, né, para estar auxiliando. Por que que a gente vê? Gera o desenvolvimento, a valorização do terreno, as pessoas vão estar investindo no que é seu, né, então gira isso no comércio também, né, tem a arrecadação que volta para o município, que é muito importante. Então, Ramon, que também agradecer vocês pela presença.

0: né, de estar aqui explanando tudo isso. E claro, são 19 núcleos, que nem tu falou. A gente agradece a aceleração e a gente sabe da preocupação que vocês têm de quanto antes, né, tá levando essa documentação aí, né, e essa, enfim, terminar essas matrículas, porque chegue lá a documentação para a família. É mais um agradecimento, Ramon, né, por você estar aqui, e também ter como juridicamente puxar a orelha dessas empresas, né, que muitas vezes, que nem tu falou, não chega lá no cidadão, se pede a documentação, que a gente mais viu foi a documentação, né, que não chega, às vezes, até a informação, até né, no maior prejudicado, que são as famílias que precisam, né, dessas matrículas. Obrigado.
1: O secretário se ausentou. O Ângelo Júnior, então, a palavra.
2: Senhor presidente, minha saudação aos demais vereadores, uma saudação especial ao Ramon, ao Fabiano, à Karine e à Priscila, à Rudineia, nossa suplente de vereador, em seu nome todos os presentes, sejam sempre muito bem-vindos. Todas as segundas-feiras nos encontramos aqui, os senhores e senhoras são convidados a virem acompanhar aqui os nossos trabalhos. Estando aqui, vocês conseguem se aprofundar um pouco mais naquilo que nós debatemos e trabalhamos aqui. É importante dizer já, Ramon, e parabenizá-lo, porque já houve movimento. É importante nós destacarmos isso, né? Daquilo que estava e daquilo que vocês nos trouxeram hoje, já tivemos avanços. E talvez a Karine e a Priscila estar aqui é a maior representação disso. Então, houve um movimento da prefeitura, e me parece que isso é importante a gente também deixar claro para a comunidade, de que há um interesse em resolver. Então, já o primeiro ponto é esse que eu gostaria de destacar aqui. A gente sabe da morosidade dos desafios, mas tendo uma equipe ampliada, Fabiano, isso facilita o processo. O REURB, ele é uma necessidade social. Ele é uma necessidade que impacta a vida das nossas famílias, e nós, enquanto vereadores, precisamos encaminhar para a nossa comunidade, levar para a população aquelas informações que são as mais corretas possíveis, aquelas que vão efetivamente resolver o problema da comunidade, o problema daquela família. E de modo especial, se tratando sobre isso, pelas informações que foram trazidas aqui pela Karine e pela Priscila, então nós temos 19 núcleos, 2 finalizados, 3 praticamente e 14 ainda em situação de busca de informações. Então vejamos que são cerca aí de 65, 70% dos núcleos ainda com dificuldade de avanços. Isso é um desafio tremendo pela frente. Eu tenho algumas sugestões a fazer, e claro, a nossa missão aqui também é propor algo que possa contribuir. A gente precisa só tomar cuidado com a LGPD, né? Hoje nós temos muitas informações sensíveis, então nem tudo dá para falar para todo mundo, né? Mas dentro da possibilidade, eu até falava isso com o Ramon, eventualmente organizar, Fabiano, uma semana do REURB, sabe, fazendo divulgação na rádio, fazendo entrevista, fazendo movimento, para que as pessoas interessadas tenham acesso à informação e cheguem na prefeitura e encontrem essa pessoa. De preferência que seja montado alguma estrutura, algum espaço de fácil visualização, que as pessoas passem pela rua e vejam a palavra REURB e sejam impactadas com isso. Então, talvez esse é um caminho, né? Esses dias eu ouvi uma propaganda da prefeitura no rádio que me parece que não tem relevância nenhuma para a sociedade. Então, se nós estamos fazendo investimento em mídia, vamos investir naquilo que é estratégico para a nossa comunidade. Então, essa é uma das sugestões, criar um mutirão, uma semana, enfim. Vocês definem a melhor forma dentro daquilo que é possível, né? Além disso, me parece aqui que há uma distinção entre o trabalho das senhoras e o trabalho das empresas terceirizadas, né? Então, daqui a pouco, Ramon, tentar encontrar e ajudar também, porque eu sinto que às vezes os nossos moradores também foram enganados, ou teve uma fé no processo, tá? Daqui a pouco, assim, fazer algum estudo com os órgãos de fiscalização, talvez Ministério Público, enfim, para verificar de que forma esses moradores
3: que estão passando por essa dificuldade conseguem ter uma resposta dessas empresas, né? Eu sei que os senhores, as senhoras já tentaram esse movimento, mas não houve. Qual outro caminho nós podemos fazer pelos órgãos de fiscalização? Então, essa é outra sugestão que eu trago. E por fim, só destacar aqui que a gente precisa, aos poucos, ir melhorando esse processo, Fabiano, de comunicação com a comunidade, porque esse é um papel fundamental. As maiores dificuldades que nós enfrentamos aqui no em relação ao REURB é que a gente não consegue ter informação. Então, como que nós podemos melhorar esse processo também na Câmara, né? Então, que a cada 2, 3 meses, conforme for a disponibilidade de vocês, também nos enviem um relatório para que a gente possa acompanhar esse processo e também dar retorno para a comunidade daquilo que está acontecendo. Então, eu gostaria de reforçar, né, meu agradecimento pela presença de vocês aqui. Sabemos dos desafios. Eu tenho conversado com o seu Surtinho do bairro Aparecida lá quase toda semana e a gente não consegue resposta, né? Ele até me questiona e eu falo, calma, que a gente está cobrando o movimento, mas os senhores perceberam que não é fácil, mas de qualquer forma contem com a gente e a Câmara permanece à disposição para ajudá-los. Muito obrigado.
4: Obrigado, Ângelo, pela pergunta. Eu acho que é de suma importância essa ideia que tu trouxe. Acho que a gente vai avaliar, né, Fabiano, em fazer essa semana, legal a ideia, em estar tirando todas as dúvidas, mas não adianta nós fazermos essa semana se a empresa que está prestando serviço não vier e dar o retorno para eles. Aí a gente vai criar um problema maior ainda, que para todo mundo que está aqui, os requerentes, eles querem uma solução dessa empresa, e se a empresa não estando, a gente vai criar um problema ainda maior. A questão de informação, Ângelo, a informação a gente toda semana atualiza a informação, fica com o Fabiano, dá para compartilhar em grupos, e eu digo assim, ó, em nenhum momento a gente se opõe a dar informação. O que acontece é que essas empresas que estão fazendo a regularização, muitas vezes eles não passam informação para os requerentes. Por isso que eu me coloco à disposição de estar nos grupos, em estar tirando as dúvidas, em podem nos chamar. Hoje nós temos o WhatsApp do Avan Serval, que responde pela habitação. A gente pode compartilhar com qualquer pessoa, pede informação, o núcleo tal, como é que está, andou, não andou, o que está faltando para a gente cobrar. Então, acho que isso é importante para nós acelerarmos o processo, tá, Ângelo? Agora eu vou passar para a Karine, que ela vai falar um pouquinho mais da parte do que a gente pode estar penalizando essas empresas, a questão aí com o Ministério Público e juridicamente.
1: Eu vou deixar os vereadores, o Marco Polo e o Eduardo, falar antes, depois se só finaliza no final, por questão do nosso tempo. Marco Polo Rodrigues, quer usar uma palavra?
5: Boa noite, presidente, colegas vereadores, Ramon, Karine e Priscila e Fabiano, muito obrigado pela presença de vocês. Vim aqui esclarecer para nós, é muito importante, porque a gente vinha recebendo muitos questionamentos, né, da população. E a gente também não sabia o que responder, né, o que falar para eles, porque realmente é difícil de entender e a gente vê que tem muita informação trocada assim que não bate, né? Mas agora com a explanação de vocês, começa a esclarecer um pouco e a gente entende essa falha. E quem já passou por um processo até particular de regularização de imóvel, de desdobramento, desmembramento, sabe o quão é complicado de você fazer do próprio terreno. Às vezes dentro, se você vai passar um terreno para o filho, para a filha, o irmão, dividir ali ou a venda no terreno, é complicadíssimo. Às vezes está lá o registro aqui na prefeitura, não fecha lá com o registro de imóveis, você contrata um engenheiro lá para fazer a medição, não vai bater lá com o registro, tem que refazer, depois faz, às vezes tem que ajustar de novo. Então tu imagine num núcleo que tem aí mais de 10 pessoas, né? Quando você vai vender um terreno, muitas vezes, eu estou enfrentando isso lá num terreno particular meu, onde a gente paga particularmente e é só para fazer a transferência e não bate a medida, já foi 1, 2, 3 vezes e não consegue bater. Então imagina num núcleo com um monte de gente. É bem complicado isso, essa questão do cartório, enfim, para entender, para a população é difícil de entender. E eu queria deixar um questionamento, então, bem simples e para ser
6: breve, sobre o procedimento, né? Algumas pessoas me questionam por onde que começa a pessoa que tem um interesse. Existe um núcleo, por exemplo, lá no bairro onde eu moro, que não está regularizado os terrenos. Como é que eles fazem? Qual que é o processo inicial, né? Eles têm que contratar a empresa, eles têm que vir até a prefeitura. Como é que é dado esse andamento? E a gente sabe que isso é possível regularizar nessas áreas consolidadas, né, no município. Então, a partir disso, o que, que seria essa área consolidada, né, esclarecer, e como é que o cidadão ele consegue dar início a esse processo de regularização?
1: Pode responder as duas perguntas? Não, pode responder primeiro a do Ângelo e a do Marco, para não ficar muito extensa, depois a gente finaliza com o Eduardo ali. Pode responder essas duas perguntas para não ficar muito longa.
7: Respondendo ao questionamento do vereador, alguns núcleos estão sendo fiscalizados pelo Ministério Público. Então, além do trabalho que é feito administrativamente, existem alguns núcleos que os próprios requerentes fizeram a reclamação, né, fizeram a representação junto ao Ministério Público. Então, concomitante à cobrança que a Prefeitura faz para com as empresas que representam os requerentes, o Ministério Público também solicita informações para a Prefeitura sobre as ações que estão sendo feitas. Então, o Ministério Público acompanha a morosidade, a demora na apresentação de documentos, do projeto ou ajustes. Então, isso é fiscalizado, não de todos, de alguns, tá, vereador? E respondendo ao questionamento subsequente, o requerente ele pode procurar a prefeitura, né, para fazer a sua solicitação do processo de REURB, ou ele pode se juntar ou procurar uma empresa particular para também fazer esse requerimento, né? Como o vereador corretamente pontuou, a REURB só é executada em núcleos urbanos consolidados, ou seja, ele tem que ter a característica, as edificações, ruas já existentes, né? Não pode ser simplesmente um loteamento nu, onde não tem traçado de rua ou alguma edificação, não cabe REURB nesse sentido, né? Então, ele tem que ter a consolidação. Então, o requerente ele pode procurar uma empresa ou ele pode procurar a prefeitura, para que a prefeitura também inicie esse processo de REURB. Ele pode ir sozinho e tanto a empresa contratada ou a prefeitura fazer essa busca para demais requerentes façam adesão nesse processo.
8: Então, nesse momento final, gostaria mais uma vez de estar agradecendo o secretário Ramon, a Karine, também a Priscila, também o Nora, né, um grande trabalho prestado aqui no nosso município. Eu acompanho o REURB já da gestão passada e sei o sofrimento que o vice-prefeito Jair deu pontapé, quanto que ele sofreu, e agora vocês têm essa missão de dar essa continuidade aí. Também agradecer as pessoas que estão aqui presentes, veja só, poucas pessoas, mas que com interesse, as pessoas também têm que fazer a parte delas. Então, também achei interessante os colegas vereadores falar de estar colocando uma pessoa no grupo, mas essa pessoa tem que ser a pessoa que não tenha problema com nenhum, porque eu conheço todos esses núcleos aí, e muitos núcleos têm problemas dentro deles, muitas brigas, Cavalli, que vem do avô, vem do filho e vem do neto e não conseguem resolver. Também, escutando vocês falarem aqui, uma questão, uma vergonha a empresa não dar uma resposta para a população. É uma vergonha. Por isso que agradecer mais uma vez que vocês venham nessa casa aqui, porque é assim que começa a população a entender. Foi assim a questão do lixo, vocês vindo aí fazer a parte de vocês, para as pessoas também entender. É do interesse das pessoas. Não é culpa do prefeito, não é culpa do secretário, não é culpa do vereador. Pelo contrário, as pessoas, elas estão aí, quem paga tem o direito de estar recebendo. O vereador vai estar indo em busca de emendas parlamentares, esfera federal, estadual, para estar ajudando lá a rua. O município vai estar recebendo o imposto, mas vai estar investindo lá na rua, no bairro. Também toda essa parte da questão da saúde, educação, enfim. Então, cada um tem que fazer a sua parte. É uma engrenagem. Então, vendo explanar aqui o núcleo Santo Antônio,
9: Veja a dificuldade, tem três. O núcleo deve ser, acho que deve ser perto de 30. Então, veja só, eu conheço bem. Então, acho que cada um tem que fazer sua parte. Mas é legal que foi dado um pontapé no dia de hoje. Adilson Teixeira, muito bem falado sobre uma sessão temática, cabe. É um assunto que eu acho que faz mais de 30 anos que estamos aí, tem pessoas tentando resolver e não consegue. Então, muito obrigado, é assim que começa as coisas, e eu acho que tirou bastante dúvida de bastante pessoas que escutam a Câmara, e nós que somos mensageiros, que nós somos a voz do povo, aí temos que estar explanando também e explicando para a população. Muito obrigado, seria isso.
1: Obrigado, vereador Eduardo. Eu, antes de pedir para finalizar, secretário, como meu momento da presidência, eu cedi para vossas excelências. Eu só vou acatar a ordem dos senhores vereadores da sessão temática, então se vossas excelências querem fazer pela bancada ou em nome de todos os vereadores, eu autorizo essa sessão temática. Aí vossas excelências vê se querem pela bancada, já que teve intenção do Adilson, aí depois nós resolvemos. Só quero bem rapidinho antes de, vou deixar para vossa excelência dar o finalizar. Eu realmente até hoje eu fico revoltado, indignado com essa situação. Eu fui secretário na gestão passada e eu fico até sem jeito porque está aqui o Sebastião. Eu fui lá na casa dele junto com o Vastres. Eu digo até a pessoa, eu não tenho vergonha de falar porque eu tenho imunidade parlamentar, eu falo que era empresa projeção adiantes. Eu não tenho medo de ninguém, tá? Era a projeção, e o Beno Balcatiu, que também não sei, pegou acho que lá do Fátima, tá? E o Vastres, é meu amigo, ele não, a amizade é uma coisa, o trabalho é outro. Mas é que a empresa Projeção que estava à frente, eu acho, do bairro Nossa Senhora Aparecida. E ele foi lá ele foi comigo lá na casa do Bastião, um exemplo, fora outras residências, para regularizar dele, da cunhada dele e mais dos cunhados. Foi 2022 e até agora não resolveram, mas eu só queria finalizar perguntando para vocês. Essa situação, todo mundo pagou já. O problema é esse, todo mundo pagou. Eu finalizo só perguntando para. Acho que ninguém fez essa pergunta ou não sabia o nome da empresa. A Projeção e o próprio Beno, são eles que não estão dando respaldo para vocês? Porque a Projeção, pelo que eu sei, virou purpurina. Daqui foram para Campuzão, de Campuzão não sei onde é que foi. O Vastre, que eu sei, está em Curitiba. Então, é vocês agora que estão dando continuidade, tipo, nesses núcleos deles, que nem do Bastião ali, que foi iniciado. E já deixo para vossa excelência finalizar também, Ramon. Obrigado pela presença aqui.
4: Obrigado, Patrick, pela pergunta. Obrigado, Dudu, Eduardo Ramela, pela pergunta. Vamos lá. Patrick, as empresas continuam, essas mesmas que tu falou, elas continuam com os núcleos, né? Não é nós que fizemos o trabalho, eles continuam prestando serviço, então está nas mãos deles a regularização. O que nós prestamos é assessoria para fazer com que o núcleo seja finalizado, tá? Então continuam-se essas mesmas empresas. Uma colocação que o Dudu falou, que a gente não colocou em pauta aí, é que existe muita briga também nos núcleos, né? Então a gente não consegue muitas vezes finalizar. Eu por duas vezes fui até tocada da casa porque eu fui pegar assinatura de confrontante de uma pessoa, de duas pessoas na verdade. Então bem complicado, mas enfim, tem brigas particulares que a gente sabe que tem, um não assina, outro não quer, outro puxa para trás, então é complicado, né? Então, além de não conseguir essa documentação, a gente se cai na situação de brigas. Então, voltando, essas empresas continuam prestando assessoria, essas empresas que da época que o secretário que o presidente era secretário, continua tudo igual, né? Então, sem resposta, sem, né? Passando para nós o que estaria faltando. Então, para finalizar, presidente, quero dizer que a nossa administração, a administração do prefeito Ronaldo, é focada em dar as matrículas para vocês, em regularizar essa área, né? A gente não quer, de hipótese alguma, criar empecilhos dentro da da administração para que as coisas sejam barradas, né? E assim, ó, eu vejo, tem tanta gente que, a grande maioria não, eu digo que 100% desses requerentes, eles pagaram à vista, foram pagando em prestações e está tudo pago, entendeu? E a gente vê muitas pessoas humildes que não têm condição de pagar, que não tinha condição de pagar, que deu um gás para ser pago para essas empresas. Então, é uma coisa que não cabe nem para mim, nem para a nossa administração, ver essas pessoas sendo penalizadas. Então, o que mais nós mais queremos, volto a frisar, nós, a administração do prefeito Ronaldo, é estar solucionando isso daí para as pessoas, né? Então, para finalizar, eu agradeço o presidente Gê Patrick, agradeço aos vereadores, me coloco à disposição sempre que tiver alguma dúvida, está aqui sanando as dúvidas de vocês, sanando as dúvidas da população, que esse é o nosso intuito. Uma boa noite a todos, obrigado por tudo aí.
1: Advogada Karine, o Diógenes está ainda dando auxílio também no...
7: Sim,
1: tá?
7: O doutor Diógenes é o responsável pela empresa. Cada uma das advogadas que prestam serviço.
1: Pode falar no microfone, ele faz favor. Porque o Diógenes, ele é um cara muito competente, eu conheço ele, tá? Ele é um cara muito competente e ele sempre foi um grande parceiro nessa situação. É importante que isso se diga, que seja transparente, que o Diógenes é um advogado, é um cara muito bom, sério, competente. Vou defender ele sempre, porque se dependesse dele, vocês teriam todas as escrituras já entregues.
7: Presidente, em nome do Dr. Diógenes, eu agradeço a colocação. Sim, ele está à frente da empresa, mas como são muitos municípios, né? Nós temos 32 municípios hoje assessorados pela empresa de Reurb. Fica um pouco difícil dele estar presente em todas as reuniões, então nós somos uma equipe de 6 advogadas que representam a empresa dele e prestamos assessoria aqui na região. Fazemos o possível, né, para assessorar juridicamente, dar todo o suporte, ideias, soluções, buscas, para que os processos sejam de fato finalizados, né? E nós aguardamos assim documentação, solicitamos, entramos em contato pessoalmente com as empresas. Gostaria de fazer um adendo à colocação do vereador Ângelo. São 14 núcleos que já estão bem adiantados a questão da análise de mapa. Falta alguma correçãozinha, algum ajustezinho de memorial, pequenas coisas que estão aguardando, né? Então, também são núcleos que estão bem adiantados. Em nome também da empresa, da administração municipal, agradeço a oportunidade, me coloco à disposição também de todos os vereadores, senhor presidente. Se precisa de alguma informação que não seja aqui em plenário, mas também extra, né? Eu estou toda semana aqui e frequentemente encontro o vereador Cristiano também, né? Nós conversamos, temos essa...
1: Pelo que eu entendi, a Vossa Excelência trabalha para o Diógenes, então?
7: Eu trabalho para o doutor Diógenes.
1: Toma em casa, como disse.
7: Sim, sim, não. E o senhor também, os demais vereadores, se precisar o meu contato, fica à disposição, posso passar para o vereador Cristiano. É livre, né, para qualquer questionamento. Toda semana eu estou aqui na prefeitura e toda semana nós temos a pauta da reunião e das atualizações de núcleo também à disposição dos nobres igualmente. Muito obrigada.
1: Eu que agradeço a presença de você. Por favor, Priscila, por favor.
10: Eu queria só dar uma mensagem de esperança, né, principalmente para os moradores que estão aqui. Que eu iniciei o trabalho em Campos Novos no final do ano passado, né? E ali em Campos Novos era enfrentada a mesma dificuldade em relação à empresa Projeção e algumas outras. E hoje, né, ali em Campos Novos, todos os núcleos que estavam parados desde 2022 já estão em cartório. Muitos deles já receberam matrículas. Então, com esse trabalho, que nem eu falei, esse trabalho bem didático de... literalmente mostrar ali no mapa o que tem que mudar, às vezes até fazer a correção em memorial e tudo mais e enviar assim, né, para conferência, para assinatura, mostrou resultado em relação a essa devolutiva das empresas. Então esse trabalho que eu venho realizando em relação à parte da engenharia tem só a acelerar o processo, né? Então, em relação a isso, a gente tem tido bons uma boa comunicação ali com a empresa Projeção, porque daí a gente tem facilitado o trabalho deles, realmente pensando não na empresa deles, né, que a gente não trabalha para eles, mas pensando nos, no resultado, nos moradores, nessas pessoas que estão aguardando há tanto tempo. Então, a gente, como a Karine falou, esses 14 núcleos que ainda estão comigo, por exemplo, em fase de análise, realmente é para esse pente fino mesmo, para que não volte de novo, né? É realmente para que seja a última correção e que vá já para cartório, entende? Então, eu me coloco à disposição, né, para qualquer solicitação, às vezes particular e tudo mais, pode entrar em contato comigo, qualquer coisa, tá? E estamos aí para servir ao município de Herval do Oeste.
1: Obrigado mais uma vez e que bom dar essa palavra de esperança aos moradores aí do Aparecida, do Fátima, todos que estão esperando por esse. É um documento muito importante, sempre digo, isso aí para eles, se eles não têm, eles não conseguem financiar, não conseguem construir, não conseguem vender, então ficam de mão atada, né? Obrigado mais uma vez, obrigado aos moradores, fiquem à vontade aí, qualquer também, alguma dúvida, né? Agora a empresa, né? Vocês vão estar aí também ouvindo. E deixo aqui aberto também, convidando vocês, quando nós formos fazer uma sessão temática aí a pedido dos vereadores, para que vocês estejam aqui presentes. Vou também pedir para que a projeção venha, vou oficializar eles, fazer um ofício, vou oficializar também ao Beno Balcachuque, que está responsável pelo Fátima, para que compareçam. Então vou oficializar esse documentação para eles, porque esses moradores aqui, o que eles querem é só uma resposta, porque dinheiro não cai no céu e eles pagaram. Então, se não tivessem pago, até daria para ficar meio assim agora. Não foi barato, né? O mínimo era R$3.000 que eles tiveram que puxar do bolso. Obrigado mais uma vez pela presença de vocês. Fiquem à vontade, quiser acompanhar a sessão, caso contrário, né, a gente agradece vocês aí. Tá bom, Ramon? Obrigado, secretário. Fazemos uma foto, Camila, acho importante. Vou parar só então dois minutinhos só para nós fazer uma foto então, com o pessoal da empresa e com os moradores aí. Vamos lá, senhores vereadores, para nós continuar na nossa sessão. Então, agradecendo mais uma vez a presença do secretário Ramon, eu agora abro, senhores vereadores, para as matérias que não serão votadas. Se alguém quiser comentar, tá? Eu vou, até para vocês se aterem nas suas pautas, o que vai para votação são só os projetos complementares, os demais vão continuar na pauta. Então, se alguém quiser comentar, breve. Perdão, obrigado pela correção, vereador Ângelo. Os projetos, então.
11: Pela ordem, presidente, seria bom que o senhor citasse os projetos que não irão à votação. Todos eles, menos. Só vai a suplementação.
1: Só vai as duas. Só vai para votação os dois projetos de lei de crédito especial. Só. Isso, 41 e 42. Os demais não vão para votação. Tá? E os requerimentos. Então, assim, ó, proposta de emenda não vai. Projeto de lei complementar 09 não vai. Projeto de lei 39 não vai. Projeto de lei número 40 não vai. Projeto de lei número 40 e... Ou não, o 41 vai, perdão. Projeto de lei legislativo 03 não vai. Então, se alguém quiser comentar, em bem breve dos projetos, pode ser sem ordem, tá? Não vou chamar um por um, tá? Deixa eu...
11: Senhor presidente, é importante a gente, especialmente pelo comentário do secretário de Habitação e Desenvolvimento Econômico, Ramão, o projeto 040. Por que que ele é importante? Importante porque esse que dispõe sobre o credenciamento de microempreendedores individuais, MEIs, microempresas, para a realização de pequenos serviços de manutenção de bens e logradouros públicos municipais. Importante porque dá oportunidade para as pequenas empresas estar prestando serviços no município de Herval do Oeste. É diferente das licitações, geralmente as grandes empresas que ganham as licitações. Então, importante e regulamentado também pelo governo federal, e agora, após a votação, também regulamentado ou aprovado pela Câmara de Vereadores. Então, na próxima sessão, a gente fará um debate mais aprofundado desse projeto. Obrigado, presidente.
1: Ok, Cristiano, Rodrigo, peço que sejam bem breves, senhores vereadores.
12: Senhor presidente e colegas vereadores, só para complementar essa questão do projeto de lei que entra na casa o 40/2026, que dispõe sobre o credenciamento de microempreendedores individuais, MEIs, né, microempresas, MEIs e MEIs, para a realização de pequenos serviços de manutenção e reparo de bens, enfim, inclusive logradouro público, né? Chama atenção que é um rol de atividades que pode ser contratada pelo Poder Executivo no valor de R$13.000. Importante destacar que às vezes uma empresa que você faz a licitação acaba não finalizando a obra, não finalizando o serviço, e nós temos vários pontos para serem consertados, vamos dizer, dentro do nosso município, e que somos cobrados como vereadores, e que certamente uma empresa que vai licitar não vai muitas vezes se deslocar de uma cidade, um município de outro, para vir até aqui e fazer um serviço às vezes que é pequeno, vamos dizer assim, né? Não é pequeno, é pequeno no volume, mas grande na importância, né? Então, às vezes uma boca de lobo mal feita causa um acidente que traz muito prejuízo, inclusive a saúde das pessoas que acabam caindo, né, nesses espaços que estão sem manutenção, e que a chuva às vezes estraga, às vezes uma melhoria na obra, na rua também forma um buraco novo, né, forma uma elevação que precisa ser consertada. Mas também nós temos o ajardinamento, né, nós temos os jardins que precisam ser melhorados, e então nós temos várias frentes aí que o município pode explorar. Esse credenciamento, só faço uma anotação importante com relação à regulamentação, né? Então, precisa ser um decreto bem pensado, algo que realmente o profissional venha, execute, finalize, e não fique mais um problema, né? Não gere mais um problema para o município, que a gente já tem histórico aí de empresas que abandonam o barco na metade da obra ou nem chegam a finalizar. Obrigado, senhor presidente.
1: Obrigado, Cristiano. Rodrigo, algum vereador? Nenhum vereador? Começa então com os trabalhos que vão para votação. Senhores vereadores, eu coloco para votação o ofício 16/2026 do Grêmio Recreativo Esportivo Social Cultural Escola de Samba Unidos do Erval, que solicita o espaço na Tribuna Livre para apresentação do relatório de atividades da entidade. Eu quero, antes de tudo, botar para votação. Antes de nós aprovarmos, eu quero também agradecer o vice-prefeito, Vilmar Moraes, está sempre nos acompanhando, e também lá com a sua esposa em casa, e também o Yuri, o deputado. Senhores vereadores, quem é a favor do ofício?
13: Presidente, só para me entender esse ofício aqui, como o senhor leu a ofício, queria que a vossa excelência repetisse o ofício novamente. O senhor punhou ali esclarecimento, e aqui está prestação de conta, prestar conta a comunidade. Prestar conta, que a gente diz, é você prestar conta do que você faz o ano inteiro, né? E recursos que vêm, então tá escrito errado no ofício aqui, então, né? Esclarecimento é quando você vem só esclarecer o que a escola produz, não produz, né? Quando tá escrito prestar conta, para mim o entendimento é diferente, né?
1: Líder do PSDB, podemos até acrescentar devolvendo esse ofício, se não colocamos em votação, porque como eles escreveram prestação de contas embaixo as atividades que eles exercem na escola, não falarem financeiramente, podemos devolver tipo uma informação para eles, que se vossa excelência assim tem toda a autonomia como vereador.
13: Eu até acredito, presidente, que quando vem prestar contas, tu já tem que trazer todas as contas recebidas e débito 30 dias para a Câmara de Vereadores, depois tu tem que usar a tribuna, né? Então, você encaminha o ofício novamente para eles, se é isso mesmo que eles vão fazer ou não, ou é só esclarecimento das entidades que eles produzem aqui na Escola de Samba Unido Derval.
1: Vossa Excelência, então, pede a retirada da votação do ofício, isso?
13: Isso, que eles encaminham corretamente o ofício para nós.
1: Obrigado, líder do partido PSDB. Então, retirado o ofício, para mais informações aí, antes da aprovação. Projeto de lei número 41/2026, abre crédito especial no valor de R$70.000. Já foi dado o parecer do Felipe e também das comissões. O Lacir Cavalli, peço que um minuto, Vossa Excelência, defenda esse projeto.
11: Senhor presidente, devido ao adiantado da hora, o projeto 041 e o 042, aproveitando a oportunidade, são recursos, o crédito, a suplementação de verba é quando já consta no orçamento e só remaneja. O crédito especial é um recurso que não havia, não constava no caixa e foi conseguido o recurso. Então, tanto no social, R$70 mil, quanto na saúde, R$200 mil. Então, a diferença do crédito suplementar e do crédito especial. Então, eram recursos que vieram depois de feito o orçamento, por isso do crédito especial. Dizer que tem os dois, o 41 e o 42, tem meu voto favorável, né, que já passou pelas comissões de aprovação e também pelo nosso jurídico. Obrigado, senhor presidente.
0: Obrigado, vereador Olacir Cavalli, pela ausência do presidente em alguns minutos. Damos andamento à sessão, então eu coloco o projeto de lei de número 41, né, que abre crédito especial do valor de R$70 mil em votação. Os vereadores, quanto que manifestem. Aprovado por unanimidade. Então, agora em pauta, né, o projeto de lei número 42, que abre crédito especial do valor de R$200 mil. Alguém quer comentar sobre o projeto?
11: O da saúde, né, eu esqueci anteriormente de citar, esse é para manutenção da saúde, né? São recursos que vêm para a saúde e será utilizado na saúde, básica do município de Herval do Oeste. Obrigado, presidente.
0: Então, colocamos o projeto número 42 em votação. Algum vereador contra? Aprovada por unanimidade. Indicação número 019, de autoria do vereador Ângelo Runo Radavella, substituição de tubulação de drenagem pluvial na rua Fênix Anelli, no bairro Nossa Senhora Aparecida.
14: Senhor presidente, então essa indicação ela é fruto de uma demanda que nós recebemos da comunidade. Lá no bairro Nossa Senhora Aparecida, nós temos alguns pontos de problema e a Félix Anela, então, nas últimas chuvas evidenciaram, né, aquela necessidade de melhoria na tubulação. Então, já fizemos o contato com o secretário de obras, o Luciano, enviamos os vídeos que nós recebemos e trouxemos então para essa casa também para registrar aquela necessidade. Nós sabemos que outros pontos do município também necessitam dessas melhorias, há um interesse do Poder Executivo em executá-las conforme a disponibilidade financeira, mas me chamou a atenção a situação bem precária da rua Félix Anela e que com certeza o aumento no diâmetro daquela tubulação, a adequação daquele espaço vai evitar que essa água provoque os problemas que causaram naquelas residências lá, que tiveram prejuízos significativos nas últimas chuvas. Então, essa é uma indicação que evidencia essa demanda trazida pela comunidade. Muito obrigado.
1: Mais algum vereador quer comentar a indicação do Ângelo? Nenhum vereador. Coloca em votação a indicação número 019, substituição da tubulação de drenagem pluvial da rua Félix Anela, no bairro Aparecida. Vereadores que são a favor, podem permanecer como estão. Aprovado por todos os vereadores. Requerimento número 027/2026, autoria Jean Patrick Juste, requer pedido de informação sobre a contratação de um médico pediatra para atuar no atendimento à população infantil no município. Alguém quer comentar esse requerimento? Eduardo Ramela Jefferson.
15: Senhor presidente, gostaria de estar dando os parabéns a esse requerimento teu aí, tenho certeza que você acompanha muito o trabalho dos médicos nos PSF, e eu vou falar de dois bairros que precisa muito de um pediatra. Eu acompanho também o bairro Nossa Senhora Aparecida, aonde que o médico Igor faz um grande trabalho lá, mas o pedido de mães, né, de gestantes, muitas crianças precisam desse pediatra aqui. Claro que tem o clínico geral,
9: que faz um grande trabalho, mas precisa do pediatra. Poderia, só para contribuir nessa teu requerimento, do município estar contratando um médico volante que possa atender todos os bairros. Nós também, eu conheço bem o bairro Santo Antônio, onde que é o maior PSF, aí também precisa desse pediatra. Então daqui a pouco a gente não sabe a questão da folha, estar contratando esse médico volante aí ou esse pediatra, mas seria legal dele estar trabalhando nessas 9 unidades básicas que nós temos aqui no nosso município. Muito obrigado, seria isso.
1: Obrigado, Eduardo. Mais alguém quer comentar o requerimento sobre médico pediatra? Valdenir Antônio Rodrigues.
13: Bem feito esse requerimento aí, presidente. Dudu foi bem quando falou que o médico podia atender um dia por semana em cada posto de saúde, né? Isso praticamente ficaria em torno de 2 dias por mês em cada bairro, né? Então, eu acho que é um requerimento muito necessitado para todos os ervalenses, né? Um pediatra seria muito bem-vindo. Uma vez foi feito o requerimento para dentista, uma vez também, né? Hoje já tem. Então, acredito que esse requerimento tem um peso muito grande, tá? Que vai trazer uma solução, não total, mas vai diminuir a pedida de um pediatra no nosso posto de saúde.
1: Obrigado, Valdenir. Mais algum vereador? Coloco o requerimento em votação. Número 027. Os vereadores que são a favor do mesmo podem permanecer como estão. Aprovado por unanimidade. Requerimento número 028 do Ângelo Júnior Radavelli. Requer o mesmo notificar as centrais elétricas de Santa Catarina, Celesc, solicitando a realização de melhorias estruturais na rede de distribuição de energia elétrica da comunidade 7 de Sarandi. Ângelo, com a palavra.
14: Senhor presidente, essa também, óbvio, é uma demanda que surgiu dos diálogos que nós fazemos com a comunidade. O vereador Olacir, ele é produtor rural, a maioria dos senhores aqui tem experiência no campo e sabe que na cidade você ainda consegue dar um jeitinho, né? Quando falta energia elétrica, mas lá na agricultura todo o trabalho fica inviabilizado, inclusive a produção, né? Ela muitas vezes se perde em função da falta de energia elétrica. Então, na semana passada recebi diversas demandas, principalmente lá da comunidade de Sede Sarandim. Eu fiz um contato direto com a Celesc, quero aqui agradecer ao William, que foi a pessoa com quem eu conversei. Prontamente ele me atendeu, se prontificou em fazer uma varredura naquela região para entender o motivo pelo qual aquela situação estava acontecendo. E ao mesmo tempo, né, esse ofício aqui então, ele provoca o Poder Executivo, ele motiva o nosso Poder Executivo a oficiar a Celesc para que faça uma varredura não somente naquela rede, mas também nas outras localidades aqui do nosso município. Então, para que a gente evite esses problemas, onde o produtor ele vai perder produção, ele vai inviabilizar o seu negócio em função da queda de energia. Também é necessário aqui que a gente entenda que em algum local a Celesc que já precisa, inclusive, reestruturar o sistema de alimentação com transformadores mais potentes, em função de que hoje a estrutura do agronegócio, ela é praticamente uma indústria, né? Então, aqueles transformadores que alimentavam uma casa, no máximo uma ordenhadeira, hoje é uma grande estrutura, tanto de leite quanto de gado e suinocultura. Então, com certeza, uma demanda muito importante. Erval tem a sua economia praticamente 50% baseada na agricultura e nós temos que oferecer condições cada vez melhores para os produtores, não somente as estradas, mas também uma energia de qualidade para que eles possam desempenhar as suas atividades sem risco ou problemas de perderem a sua produção. Era isso, presidente. Muito obrigado.
1: Ainda em discussão, o requerimento do vereador Ângelo.
11: Senhor presidente, também aproveitando essa oportunidade, Eu acho que numa ocasião a gente fez também esse requerimento junto à Celesc, que teve lá por diversas vezes, né? Eu acho que também, juntamente com o vereador Adilson Teixeira, não sei se o Valdenir estava lá na entrega dos equipamentos para a agricultura, vereador Everton também, e foi essa uma das demandas da comunidade de Sarandim. Esses dias também eu recebi da comunidade de Sede Belém e estive lá. E aí, Dudu, o que eles nos passaram é que as roçadas muitas vezes acaba causando essa queda de energia por estar galhos, os eucaliptos, aquela casca que solta do eucalipto acaba caindo na rede e aí cai da energia elétrica. Com certeza, né, o campo não para, né, ele precisa estar produzindo diariamente na ordenhamento das vacas de leite, no trato dos aviários, no trato dos suínos, e também quando o leite fica nos resfriadores, né, precisa de energia elétrica. Então, com certeza, é um requerimento importante. Vamos torcer que seja só a questão das roçadas. E a empresa que ganhou a licitação para fazer isso estava atrasada, foi notificada por várias vezes e agora acabou fazendo as roçadas, talvez venha ajudar nesse sentido. Então, parabéns e quero que a Celesc nos dê a resposta correta, necessária para a gente levar à população essa informação. Obrigado, presidente.
1: Deixo aberto ainda para discussão esse requerimento importante. Algum vereador? Eduardo, você que é um grande líder do Barreiro lá. Nenhum vereador? Coloca em votação mesmo, Vossa Excelência, família de lá, então tem um conhecimento do nosso interior, é importante também essa aprovação aí. Coloco para todos os vereadores a apreciação do requerimento do Ângelo sobre a notificação da Celesc. Os que são a favor podem permanecer como estão. Aprovado por todos os vereadores. Requerimento número 029, Cristiano Rodrigo Mendonça requer ao Poder Executivo Municipal a inclusão junto ao programa Avança Erval do Serviço de Incentivo à Regularização Patrimonial por Instituição de Condomínio e Edilício. Isso, vereador, com a sua defesa?
16: Senhor presidente, colegas vereadores, aproveitando a presença do secretário de Habitação e Desenvolvimento Econômico, Ramon Ramela, também peço que o senhor repasse ao Fabiano Francisco Nora, né, que é o diretor de habitação. Esse requerimento nada mais é do que uma minuta contendo o passo a passo para que o Avança Erval faça um programa de incentivo à regularização patrimonial por instituição de condomínio edilício. Então, no passado aqui, a gente debateu muito a questão de 3 imóveis ou mais, ou 2 imóveis sobre um único terreno. No passado, se constituiu famílias e que com o passar do tempo construíram, por exemplo, no terreno que era do avô, né? Vamos só citando um exemplo, e acabou ficando 2 imóveis sobre uma única matrícula, né? E agora, ao tentar fazer o desmembramento, não dá, porque o plano diretor é uma testada mínima de 12 metros, por exemplo, e 360 do terreno, que às vezes esse terreno dá no total 600 metros quadrados, não consegue fazer pela norma do plano diretor. Mas essa modalidade é uma modalidade que se tem um entendimento recente, é uma modalidade por condomínio, né? Então, são 2 imóveis no mesmo terreno que podem ter frentes distintas, entrada de garagem, portão, enfim, mas que pode fazer a sua matrícula independente. Só que aqui eu trago algumas nuances, né? Algumas observações que são importantes para que tudo siga o seu rito e a sua maneira mais correta possível, para que não dê problema lá no futuro. Então, se eu falar, por exemplo, que eu consigo fazer um condomínio, distinguir, né, 2 matrículas, né, de 2 imóveis, lá na frente eu preciso ter a garantia, o direito de poder construir, reformar a fachada. Então, tem que ter um entendimento entre os dois condôminos, né? Então, aqui, com relação também a não ter taxas de condomínio, porque vai se formar um condomínio, a lei exige que tenha taxa condominial, mas não há necessidade de fazer. Isso já tem uma minuta aqui, até para o contrato, são 11 páginas, é um programa já para que o Avança Erval dê essa continuidade. Então, eu já estou entregando aqui no requerimento algumas dicas, mas principalmente, qual que é o papel do Avança Erval? recepcionar a pessoa interessada. Eu conversava no final de semana com 3 pessoas, deu 9 imóveis que estão nessa situação. 3 pessoas apenas que eu conversei, 9 imóveis nessa situação. Imóveis em áreas centrais, áreas que tem esgotamento sanitário, asfalto, energia elétrica, áreas boas, bairros excelentes, mas que as pessoas não conseguem vender o imóvel porque todo mundo tem que assinar. É pai, tio, irmão, avô, então eles querem regularizar. Mas o importante, a principal parte que eu passo, né, o passo a passo do Avanço Erivalto Faria, é receber essa demanda e fazer uma pré-análise dos documentos e dizer, ó, 100% de certeza que o município, da parte do município, você vai conseguir fazer. Ah, não dá para fazer esse modelo aqui, no teu caso não dá. Então por quê? Para que a pessoa não faça projeto, não perca tempo, não seja iludida naquela proposta, né? A gente sabe que o REURB é importante, mas são casos separados. Aqui eu estou falando de 2 imóveis, 3, uma área consolidada que já é do mesmo proprietário às vezes. Inclusive no REURB lá, quando tiver 100%, vai ter casos que um terreno vai pegar 3 casas. E vocês vão poder fazer, de repente, o condomínio lá também. Então, a ideia aqui é que o Avanço Erival receba essa demanda.
1: Para finalizar, vereador.
16: Mais 30 segundos. Entregue para o cidadão, né, essa parte já dizendo pode, não pode, para que não perca tempo. E se pode, o restante é com o registro de imóveis, inclusive dando essa ideia de minuta de contrato lá para o registro, já entregando já tudo 100%. Obrigado, senhor presidente.
1: Obrigado, Cristiano. Mais algum vereador que defendeu o requerimento do mesmo? Nenhum vereador? Coloque em votação. Os que são a favor podem permanecer como estão. Aprovado por todos. Moção de aplauso número 05-2026. Autoria Ângelo Radavelli, pelos 40 anos da FUBRA aqui em Ervaldo S. Vereador quer defender?
14: Senhor presidente, essa moção de aplauso, então, que é valorizar o belo trabalho que a FUBRA tem no nosso município, tanto o trabalho voltado para o nosso agricultor, mas também para toda a comunidade. Hoje a FUBRA é uma empresa que atende não somente o produtor rural, mas também possui uma vasta linha de produtos para toda a nossa comunidade. E além disso, existe todo um trabalho de acompanhamento técnico, um trabalho social que a empresa desempenha aqui no município. No final, do mês de junho, eu participei de um evento que a FUBRA organizou, de um projeto chamado Verde é Vida, onde eles reuniram em Ervaldo Oeste mais de 120 crianças de 6 municípios da região para debater sobre sustentabilidade, educação ambiental, enfim, o desenvolvimento a partir dessa visão coletiva. Então, a FUBRA tem um papel significativo aqui no nosso município, desempenha papéis estratégicos, tanto na área de valorização do produtor, na área de assistência técnica, mas também hoje é uma loja referência para toda a nossa região. Então, diversos itens, produtos que são comercializados lá pela FUBRA contribuem significativamente com o nosso movimento econômico. Então, é um reconhecimento pelos 40 anos aqui da empresa no município, criada então no dia 21 de maio de 1986. Era isso, presidente. Muito obrigado.
1: Obrigado, Ângelo. Senhores vereadores, coloquem a moção. Vou colocar depois a moção, antes que a liderança do PSDB fale. Está aberto, Vossa Excelência.
17: Não, presidente, eu tinha pedido para falar do projeto, o senhor estava olhando para lá, para comentar sobre a moção do vereador.
1: Não, pode, fica à vontade, está aberto. Vereador Vanderlei, pode estar aberto.
17: Até quero dar os parabéns ao vereador Ângelo, que eu não sou muito a favor das moções, mas quando tu vem para uma empresa, uma entidade que gera crescimento no nosso município, né? A gente vê, eu vim para a cidade em 87, vim da Vila Kender para Ervaldo Oeste em 87, já tinha FUBRA, né? 87, vim morar na subestação, já tinha FUBRA aqui, né? Então, aí a gente foi trabalhar um pouco na parte interior, a FUBRA já cedia os seus imprimentos naquela época, né? A gente vê hoje o Dia do Campo que a FUBRA promove, né? Então, assim, é uma empresa ervalense, né? Então, quando tem uma empresa ervalense envolvida numa moção,
18: eu sou um dos primeiros que gosta de apoiar, né? Eu sempre falei que não sou muito a favor de muitas moções, mas para uma empresa que colabora, que traz rendimento para o nosso município, tem o meu total apoio e os meus parabéns ao vereador Ângelo por ter feito essa moção à empresa FUBRA.
1: Olacir Cavalli.
11: Primeiramente, Jean-Patrick Justo, parabéns ao Ângelo pela moção. Dizer, Ângelo, que é 40 em Ervaldo Oeste e 70, ano passado 70 anos. É importante essa loja, primeiro, pelos dias de campo que faz, para você poder ver de perto, Ângelo e vereador Everton, o plantio de várias culturas, soja, milho, no terreno aqui do Valdo Oeste, e pode ver a colheita e ver quanto que produziu, porque muitas vezes, ó, a variedade tal deu tanto saco por hectare, mas

0: Pastor Cavalli, coloque em votação a mesma. Moção de aplauso número 05. Os que são a favor podem permanecer como estão. Aprovado por todos os vereadores. Como já extrapolou meu tempo da presidência, em virtude aqui da presença do secretário Ramon e também do diretor de habitação, o Jeff, já autorizei essa troca da mesa. Pode ficar à vontade, Jeff. Digital está o avanço hoje. Eu só quero complementar bem rapidinho e enaltecer os recursos do governo do estado que veio para o nosso município, que nós tivemos aí recebimento de retroescavadeira, patrola, trator agrícola, que ainda vai chegar mais dois trator agrícola, e vai chegar ainda mais uma ou duas caçambas, né? Então, só ressaltar esses recursos do governo do estado, um trabalho em conjunto aí de todos os vereadores, da nossa bancada do PL, da administração do prefeito Ronaldo, um trabalho incansável que tem feito junto ao governo do estado. Só apenas é importante que se deixe registrado. Também esse investimento que foi feito ali na praça de 16 milhões, eu não vou falar muito, que eu vou deixar aqui daqui a pouco na palavra livre, os vereadores vão complementar, porque o meu tempo realmente esgotou. E só trazer essa informação que é importante para quem está em casa acompanhando pelos meios de comunicação: nós tivemos na sexta-feira a assinatura da licitação da obra do contorno viário de Joaçaba, Hervaldo S. Luzerna. Essa obra que já vai ter início agora em agosto, vai ser começar aberto o processo de licitação. Uma das coisas importantes que a gente acompanhou, para quem estava lá no UNESC, os vereadores aqui, que vai ser inclusive construído pontes no meio desse percurso. Uma ponte de 40 metros está planejado ali no município de Luzerna, que liga para em Hervaldo S. Mas isso a gente vai comentar na semana que vem. Como eu disse, o meu tempo já finalizou. E na palavra livre, eu abro agora para os senhores vereadores. Valdenir Antônio Rodrigues, começando então. Senhores vereadores, deixo o tempo de 3 minutos para vossas excelências. Também depois, caso ultrapasse um pouquinho, a gente deixa ainda.
1: Senhor presidente, até esses ofícios, quando vem para pedir o tempo na tribuna, não precisa nem ser usado o tempo da presidência, pode ser usado o tempo da sessão. Quando os ofícios vêm, não precisa ser exatamente o tempo da presidência. O senhor pode destinar o tempo da sessão e o senhor continuar usando a palavra. Nós sempre, por respeito, quando passamos pela presidência, acabamos cedendo o tempo da presidência, mas sim nós podemos dar o tempo da sessão nesses ofícios de uso da tribuna, né? O vereador que está aqui está trabalhando para a população em Valença, né? Aqui ninguém quer ser mais que ninguém. Todo vereador que se elege aqui, eu vejo todo mundo trabalhando. Porque alguma coisa, se tivesse de errado ou tivesse alguma sacanagem, alguma coisa, eu sou o primeiro a falar. Mas aqui eu vejo o empenho de todos os vereadores, tá? Do mais novato, do mais velho, todo mundo aqui está trabalhando. E quando fala alguma coisa é criticado, né? Você não pode falar nada de ninguém aqui, que vão em rede social. Eu já falei sobre essa rede social, fazem vídeo. Isso é uma coisa muito feia para o nosso município, entendeu? Muito feio, eu acho muito feio, entendeu? Muito feio. Eu acho que falta um pouquinho de respeito, né? A opinião, nós respeitamos a opinião de todos e queremos que as pessoas respeitem a opinião dos vereadores, né? O papel nosso, nós estamos fazendo, como eu vejo todos os vereadores aqui, é indicações, é trabalho, é emenda, né? É prazeroso você chegar no teu mandato e terminar um mandato dizendo o tanto que você conseguiu trabalhando pelo teu município, né? Para mim é gratificante e prazeroso ver meus companheiros aqui de bancada e de outros partidos trabalhando para o município de Hervaldo Oeste, né? O que vale para nós é o crescimento desse município. Nesse momento seria isso, senhor presidente.
0: Vereador Eduardo Ramela.
2: Senhor presidente, então, nesse momento também. E no dia de hoje eu gostaria de estar falando sobre o bairro São Jorge. O bairro São Jorge, eu acompanho faz tempo, né? Foi feito 70% das obras, né? A 1º de janeiro, várias obras que foram feitas, mas ficaram umas duas, três para trás. Agora o vereador Antônio Rodrigues conseguiu duas emendas, né, para estarem finalizando, mas tem essa situação aí do morrão aí, que é do Arlindo Gomes.

Então, aqui tem vereadores envolvidos, acho que todos estão envolvidos. E eu estive conversando com o secretário de Planejamento, Odair Trivisol, Ângelo. O projeto está pronto. O projeto do morrão ali da rua Arlindo Gomes está pronto. Então, a questão maior é a questão do dinheiro. Tem falta alguns os valores, mas entrando no caixa esses valores aí, vai ser dada a ordem de serviço. Então, só para tranquilizar a população do bairro São Jorge, que me cobraram muito, porque eles viram que vai ter a ordem de assinatura da ordem de serviço, que vai ser a Viga que ganhou, né? A empresa Viga, que agora vai ser dada, então eles vêm cobrar a gente, porque ali vai ser um trajeto onde que vai ser desviado. Muitos carros vão estar descendo e subindo por aí, no morrão. Mas então, só para estar tranquilizando mais uma vez ali o pessoal do bairro São Jorge, que o projeto está pronto e que vai ser dada a ordem de serviço. Também conversando com o líder do governo, o Lacir Cavalli, sobre a rua Senhor Bom Jesus.

0: Meu Deus do céu, lá os moradores faz muito tempo que estão cobrando, cobram de todos nós. A empresa começou a obra e não finalizou. Então, conversando com o líder do governo, conversou com o prefeito, com o secretário, que só estar limpando o tempo, modo de dizer, estar dando uma melhorada no tempo, a empresa vai estar retornando lá e vai estar finalizando a obra. Muito obrigado, seria isso.
1: Obrigado, Eduardo. Com a palavra, Marco Polo, a qual traz grandes notícias do seu bairro, hein?
2: Obrigado, senhor presidente, colegas vereadores, a todos que nos acompanham, doutor César aqui presente, esqueci o nome ali, Davi? Cauê, seja sempre bem-vindo, Odinei, Camila, nossa assessoria toda. Realmente, Patrick, a gente, né, esteve fim de semana, no final da semana passada, né, assinando a ordem de serviço lá da rua Ivonei Roque Ferrentin, que era a última rua para ser asfaltada da Morada do Sol, que esperou 40 anos, né, por asfalto, né, o pessoal pisando no barro lá hoje em dia, era triste a realidade, mas hoje o bairro está transformado e já se iniciaram lá as obras, né, o pessoal já está puxando terra lá, puxando pedra. Então é uma ótima notícia lá para o bairro. E também trago algumas outras ótimas notícias. Estive presente também ali na UNOESC, no convênio pelo Estado, e anunciou também o nosso contorno viário com o início das obras em Joaçaba, né? Joaçaba que será aproveitado na maioria as partes de ruas já existentes, começando o traçado lá no antigo CIP, que hoje é o CASEP, né? Ali, naquelas imediações, passando por trás lá da UNOESC, seguindo até a Luzerna. Então, nesse início, serão 78 milhões de investimentos e depois passa a ser feito Ervaldo Oeste, porque Ervaldo Oeste será uma obra mais complexa e complicada, onde 70% da obra será do asfalto que será feito ali, nesse contorno aqui de Ervaldo Oeste, será em cima de rocha, então vai ter que ter corte de rocha, né, explosão, então será um pouco mais complexo, né. Então, essa era a minha fala, peço desculpa se me alonguei, fiquem todos com Deus e até a próxima sessão.
1: Ângelo Júnior Radavelli.
3: Senhor presidente, nesse último momento, de qualquer forma, quero só finalizar hoje minha fala aqui, trazendo um convite muito importante. Nós teremos na próxima quarta-feira, às 14 horas, uma audiência pública em Joaçaba, referente às concessões dos lotes 1 e 3 das rodovias federais BR-282 e BR-470. Eu estive numa reunião na semana passada em Joaçaba e nesse projeto que está sendo proposto, nós temos 3 pontos de pedágio em Joaçaba, Erval Velho e Campos Novos. Então, para você fazer esse trajeto hoje, se isso avançar da forma como está sendo proposto, nós pagaremos R$15, pouco mais de R$15. Quem faz esse trajeto todos os dias, pelo menos ida e volta, é R$30 por dia, vezes 22 dias úteis no mês, R$660. Então veja, né? Acho que é importante a gente se mobilizar, estar lá nesse dia, pedir a palavra se necessário, questionar a empresa acerca daquilo que está sendo proposto. Eu faço parte lá da CIOC e a própria instituição tem preparado um documento aqui para entregar. A entidade entende a importância da melhoria nas rodovias, mas não da forma como está sendo proposto. E o que mais chama atenção é o seguinte: a concessão está prevista para iniciar em 2028. As obras, em ritmo um pouquinho mais avançado, 2030. E a conclusão em 2037. Então, nós ficaremos por quase 10 anos pagando pedágio e a empresa conseguindo fazer as obras como ela tem interesse. E o pior, senhores vereadores, tem um site chamado Participa ANTT, onde nós temos acesso às obras que previamente serão executadas pela ganhadora dessa concessão. E pasmem, Ervaldo Oeste terá apenas 2 intervenções. cerca de 390 metros de uma pista ampliada, possivelmente uma terceira pista, né? Provavelmente naquela região ali em direção a Erval Velho, mais uma ampliação que vai ser feita ali. E um trevo modificado, alongado, no acesso à comunidade da linha Pacífico. Em contraponto, Joaçaba terá 17 intervenções. Catanduvas terá 7 e nós apenas 2. Então vejamos, senhores vereadores, a importância dessa audiência pública para que nós possamos dialogar, apresentar as nossas opiniões e mostrar força para lutar sobre aquilo ou para aquilo que é importante para a nossa comunidade. Todos nós sabemos que a BR-282 para nós é um grande corredor logístico e nós precisamos fazer com que essa rodovia seja cada vez melhor mantida e principalmente possa ter as condições mais favoráveis de trafegabilidade para que a nossa produção consiga sair com mais agilidade, preservando vidas e sem risco de acidentes. Então, reforço aqui na próxima quarta-feira, às 14 horas, na UNOESC, essa audiência pública sobre as rodovias BR-282 e 470. Se a gente não participar, depois não adianta reclamar que estamos pagando pedágio. Muito obrigado, Deus abençoe e ótima semana.
1: Vice-presidente Adilson Teixeira, com a palavra.
4: Senhor presidente, então, nesse último momento, né, gostaria de comentar aqui sobre uma onda de furtos que vem acontecendo no bairro São Vicente. Né, o Cristiano é morador lá, também já foi cobrado, né, já teve até uma reunião aí com moradores, junto com o prefeito e o comandante da Polícia Militar. Então, nisso também gostaria de pedir o apoio do presidente Patrick, né, que também, né, tem um acesso, né, bem positivo com a Polícia Militar. São vários e vários acontecimentos de furtos e infelizmente não parou. Já tem algum tempo, já fazem alguns meses, né, e a cobrança foi feita. Então a gente vai pedir aqui junto aos demais vereadores aí uma cobrança, né, mais um pouquinho mais efetiva da Polícia Militar, enfim, com rondas. Eles têm a rede de vizinho lá, então isso já ajuda também, um se comunica com o outro e eles estão unidos, né, para que isso pare o quanto antes possível, né? E claro, com certeza, nós somos cobrados aqui e a gente deve uma explicação, né, para esses moradores que estão sendo lesados lá. Senhor presidente, também gostaria aqui de comentar, ontem tivemos aí na festa da comunidade Serra Alta, né? E eu queria aqui, o Alacir, mandar um grande abraço para um ouvinte de todas as sessões, agradecer o presidente também pela volta da Rádio Líder, né, que esses moradores mais do interior da nossa cidade, né, assistem aí ou ouvem toda a sessão. Então é o Mauro Betoni, Lacir, muito conhecido da sua pessoa também. A gente conversava lá junto com o vice-prefeito Moraes, né, sobre a semana passada tão produtiva, né, que o nosso município acabou passando lá. A gente comentava lá das assinaturas de ordem de serviço, já citadas aí pelos colegas vereadores, e aqui também fica o nosso agradecimento ao governador do estado, né? Um ervalense que está se mostrando, né, positivamente ervalense mesmo, né? Com muitas e muitas emendas, teve assinatura de ordem de serviço já comentada aí pelos demais vereadores, que foi lá da rua Ivonei Roque Florentim, lá na Morada do Sol. E quem está aqui do mandato passado, né, o Lacir, lembra quando o ex-prefeito chamou nós lá no gabinete, o Everton também participou, o Lacir, Dudu, se não me engano, também o Cristiano, Patrick também estava naquele dia, e ele disse por optar, né, faria, né, a consulta entre nós vereadores se fazia o investimento do governador, na época acho que era de 3 milhões, se eu não me engano, ou fazia a praça ou fazia a Morada do Sol, e nós decidimos por unanimidade, né, todos em votação unânime naquela reunião, né, no gabinete, para estar disponibilizando esse dinheiro, né, para a Morada do Sol. Então, agora, por último, né, vem aí a rua Ivonei Roque Florentim, por coincidência, na mesma semana, né, isso fizemos na quarta, no Morada do Sol, e na quinta fizemos a assinatura de ordem de serviço também da recuperação da praça. Então veja, né, é um ponto que a gente chama atenção pela coincidência, né, dos investimentos na praça, aí são perto de 6 milhões, a ordem de serviço foi de 5 milhões e 486 mil reais, com a contrapartida de 212 mil. Né? O que a gente chama atenção também, o investimento, né, da contrapartida, o tanto que é pouco, mas se não tem, a obra fica inválida. Né? Então, é importante ter essa contrapartida. Né, agradecer também ao governador, são perto de 6 milhões e o prefeito disse que vai usar ali todo esse dinheiro, que quer fazer mais uma cancha de bocha, parece, porque eu ouvi falar. Também tem as máquinas que recebemos lá, né, são perto de 3 milhões, com a contrapartida de 700 mil juntamente com os carros. Né? Então, agradecer também ao governador. E por último, senhor presidente, queria aqui citar a Secretaria de Obras. Eu fiz uma cobrança em off para o secretário Luciano sobre o telhado, né, a cobertura da casa mortuária. Muitas pessoas que realizavam lá, né, o seu velório, enfim, o ocupamento da casa mortuária, chovia dentro. Então, está sendo trocado, né, vai ficar em perfeitas condições. Queria agradecer ao Luciano e toda a equipe, né, por atender esse pedido em off. Também agradecer à Secretaria, né, de Obras, né, a gente sabe das limitações. Juntamente com o prefeito, o vice-prefeito Moraes, que sempre acompanha, também o Gilmar Dri, o Luciano, sobre as nossas estradas do interior. O que a gente pedia antigamente, eu Lacira, aqui, que as tubulações se aumentassem, né? E a gente viu nas últimas chuvas os problemas diminuíram. Por quê? Porque através dessa secretaria, dessa administração, não que as outras não faziam, mas a gente pedia que cada espaço menor tivesse mais tubulação. Por exemplo, 300 metros onde tinha mais caída de água, abrir mais uma tubulação. E isso que está acontecendo. E aumentar, né, a vazão dos tubos. E isso tem acontecido. E então, parabenizar aí toda a secretaria, né, através do Luciano, o Moraes, que sempre acompanha, né, e também o Gilmar Di, por essas tubulações que tem feito nas estradas do nosso interior, que tem diminuído e muito, né, os problemas de evacuação da água no nosso território, aí, enfim, em todo o nosso interior. No entanto, seria isso, senhor presidente. Obrigado e tenha todos uma boa noite.
1: O Lacir Cavalli, com a palavra.
5: Obrigado, presidente. Eu gostaria de agradecer a presença do César Secato, né? César, conheci pequeno e já hoje doutor César, né? E também o Cauê, que logo após a sessão a gente está indo para a sede Belém. Com relação aos pedidos do vereador Everton Parisente, com relação ao lixo, Everton, fui buscar as informações e eles estão revendo essa questão do recolhimento na hora de pico. Também do estacionamento rotativo, vai para a licitação. Uma boa notícia, não só você, como todos os vereadores, acho que foram cobrados várias vezes e agora está indo para a parte final, que é a licitação. Também com relação a cascalho, Everton, busquei informação junto ao prefeito. Foram feitas algumas estradas do interior e deve-se avançar também agora essa aí que vai lá para o Mancha, né? E também logo após lá para Sesc Sarandi, Capoeirado, saindo aqui na cidade novamente. Também lembrar os vereadores falado da Rua Santa Catarina, que na quinta-feira às 17 horas será dado a ordem de serviço. Finalmente o último capítulo da novela, né? E já temos que prevenir o povo, e eu já conversei com algumas pessoas outro dia já reclamando da Rua Santa Catarina. Nem iniciou as obras e as pessoas estão reclamando. Pode esperar muita reclamação, vai ser uma obra difícil para executar, mas logo após a finalização, com certeza o povo vai agradecer. Também dizer que fui cobrado com relação ao poço Sessarandi e aí fui buscar a informação correta, o que estava acontecendo com o poço que foi perfurado e que deveria ser instalado a bomba. Infelizmente uma pedra deve ter se deslocado dentro do poço, uns 40 metros mais ou menos. Infelizmente vai ter que contratar, já estão contratando uma empresa para tirar a pedra, para abrir novamente o poço, instalação da bomba. Também quero mandar um abraço para o Secato, né, que está acompanhando a sessão, né? Tratorista de primeira, Evaldo Oeste, e também o Mauro Beton, dizer que nos próximos dias aí ele está chegando lá buscando um vinho, o Colonial, o melhor vinho da região. Vinho, eu acho que os senhores vereadores já puderam degustar aquele saboroso vinho. É só ir lá comprar um litrão, R$25, dá para degustar. E vai bem agora no inverno. Obrigado, senhor presidente.
1: Obrigado, vereador Lacir Cavalli. Nenhum vereador mais inscrito. Eu encerro a sessão nesse momento, mais uma vez agradecendo a presença de todos, a presença do Secato, sempre vem aqui nesta casa. Lembrando a todos que voltamos na semana que vem, no dia 13/7. E bem como o Lacer falou, nós temos então quinta-feira assinatura da ordem de serviço às 17 horas. Muito obrigado pela presença, obrigado a todos, fiquem com Deus e boa semana.
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1: Ao anunciarmos o nome da Santa Vó Rosa como Espírito Consolador, o fazemos convictos da verdade e fundamentados nas palavras de nosso Senhor Jesus Cristo. Disse ele: quando vier aquele Espírito da verdade, ele vos guiará em toda a verdade, porque não falará de si mesmo, mas dirá tudo o que tiver ouvido e vos anunciará o que há de vir. Ele me glorificará, porque há de receber do que é meu e vou-lo-á de anunciar.

0: Prezados ouvintes da Hora Milagrosa, convidamos a todos para que venham participar das reuniões da Igreja Apostólica que são realizadas nesta cidade de Erval do Oeste, estado de Santa Catarina, com reuniões quinzenalmente aos sábados às 19h30 e aos domingos às 9h30. O endereço é Rua Florianópolis, número 395, Centro. Serão todos muito bem-vindos. Divulgamos a seguir um depoimento de fé prestado em agradecimento e reconhecimento a Deus Pai e aos seus santos.
1: O senhor Paulo Roberto Alves foi aprovado em processo seletivo para assumir vaga de trabalho numa empresa, oportunidade que ele vinha buscando com muito interesse. Aconteceu que os resultados de exames admissionais indicaram que os níveis de açúcar no sangue dele se encontravam fora da faixa ideal, situação sugestiva de hiperglicemia. Ele repetiu os exames por 4 vezes, tendo apresentado o mesmo resultado, fato que justificou a dispensa de contratação, uma vez que as condições físicas desse senhor não atendiam ao padrão exigido para aquela vaga de trabalho. Nesse meio tempo, a esposa, senhora Rayane, o incentivou a manter firme confiança no poder e na misericórdia da Santa Vó Rosa e do Santo Irmão Aldo, e, juntos, clamaram aos céus em favor de uma solução favorável para o caso. Decidiram, então, entrar em contato com a empresa para solicitar mais uma oportunidade para refazer os exames admissionais no que foram atendidos. Para surpresa do médico e alegria do casal, os resultados não indicaram impedimentos à contratação do senhor Paulo, que, agradecido ao poder celestial, assumiu aquela vaga de trabalho. Reconhecidos pelo atendimento das orações que elevaram aos céus em favor daquele impasse, o senhor Paulo e a esposa direcionaram ações de graças a Deus Pai, a Jesus, a bendita Mãe, Maria Santíssima, a Santa Vó Rosa e ao Santo Irmão Aldo, por meio de depoimento de fé remetido de Redenção, estado do Pará, recebido na sede desta Igreja Apostólica em dezembro de 2025.
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0: Prezados ouvintes da Hora Milagrosa, convidamos a todos para que venham participar das reuniões da Igreja Apostólica que são realizadas nesta cidade de Erval do Oeste, estado de Santa Catarina, com reuniões quinzenalmente aos sábados às 19h30 e aos domingos às 9h30. O endereço é Rua Florianópolis, número 395, Centro. Serão todos muito bem-vindos.

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1: Este é o programa A Hora Milagrosa. A seguir, prestamos alguns esclarecimentos a respeito da nossa maneira de crer. A fé que anunciamos é de origem apostólica e celestial. Apostólica porque é fundamentada no Evangelho do Reino dos Céus, de Jesus e dos Santos Apóstolos. É celestial porque foi legada por Jesus à Santa Avó Rosa que, em seu santo nome, a divulgou à Igreja. Por sua vez, orientada pelo Divino Mestre, essa Santa de Deus esclareceu os mistérios ainda não revelados da doutrina, a fim de que as dúvidas de interpretação acumuladas ao longo dos séculos pudessem ser eliminadas. Essas providências divinas foram sendo tomadas a fim de que a fé apostólica não se fundamentasse em sabedoria humana, mas na força e no poder de Deus. Também para que esta Igreja pudesse anunciar e propagar uma doutrina perfeita, sem enganos ou falhas de interpretação, sem fanatismo, inclusive para que pudesse informar de maneira clara a respeito de qualquer assunto a ela pertinente, por mais profundo ou polêmico que pudesse parecer aos meios religiosos. Estimado ouvinte, esta Igreja Apostólica tem a incumbência divina de divulgar o ministério sagrado da Santa Avó Rosa, o Espírito Consolador da promessa de Jesus Cristo e de prestar esclarecimentos a respeito do Evangelho do Reino dos Céus, a fim de formar pessoas dignas e honradas à imagem e semelhança de Deus, Pai e Criador, para que, ao término da vida terrena, sejam salvas e possam viver eternamente nos céus, à semelhança dos santos e anjos. Seja um ouvinte assíduo para compreender cada vez mais a mensagem de vida e de salvação que, em nome de nosso Senhor Jesus, temos anunciado.

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1: Prezados ouvintes do programa A Hora Milagrosa, eu vos saúdo desejando-lhes a paz do nosso Senhor Jesus, com as bênçãos da Santa Vó Rosa e do Santo Profeta Irmão Aldo. A Igreja Apostólica, cumprindo a ordem de Jesus, leva o Evangelho do Reino dos Céus a toda criatura. Através desse programa, proclama as palavras do Mestre que diz: Vinde a mim, vós que estáis cansados e oprimidos, e eu vos aliviarei. Tomai sobre vós o meu jugo, e aprendei de mim que sou manso e humilde de coração, e encontrareis descanso para as vossas almas, pois o meu fardo é leve e o meu jugo é suave. Esse chamado glorioso de Jesus é fruto do amor de Deus e sua graça. São João expressa em seu evangelho dizendo que Deus amou o mundo de tal maneira que deu seu único e precioso Filho para que a humanidade não perecesse, mas tivesse a vida eterna. E por ser essa palavra de nosso Deus, é viva e atual. No mundo facilmente se percebe o quão atribulado se encontra. Pessoas amedrontadas, o pânico que vem se generalizando e, como consequência, traz o cansaço mental de uma vida ansiosa, depressiva e sem perspectiva. Mas o que fazer quando a dor e desespero bate à nossa porta? Quando a família se desfaz e o casamento fracassa? O que esperar quando os noticiários dão conta de tantos acontecimentos tristes e tanta violência? É preocupante, e isso está acontecendo em toda parte. Será que a resposta está nas drogas? Ou porventura estará na negação? As escrituras mostram que um abismo chama outro abismo. Meu prezado, minha querida ouvinte, é nesse cenário de incertezas que devemos voltar-nos para Jesus, para a sua palavra e abraçar esse convite. Trocarmos os nossos fardos pesados de dor e insegurança por um jugo suave de amor e paz. É por isso que na Igreja Apostólica vivemos a esperança que somente a fé pode nos dar, de que nos seus ensinos encontramos descanso para as nossas almas. Nela vivemos sob a proteção da Santa Vó Rosa, o Espírito Consolador da promessa de Jesus, cuja missão é exatamente convencer o homem e a mulher do seu pecado, trazê-lo à sua consciência para que possa sair desse estado de letargia e assim serem inseridos na justiça e no juízo de Deus. Esse é o plano maravilhoso de Deus o Pai. E tudo ele faz para salvar os bons e humildes de coração. Muito embora ele abomine o pecado, o Pai ama o pecador. Prova disso foi o sacrifício de seu amado filho Jesus na cruz do Calvário. As escrituras diz que Deus prova o seu amor por nós pelo fato de que nos amou primeiro, estando nós ainda no pecado. Ele, o Pai, o seu divino Espírito, Jesus, o seu amado Filho, enfim, todo o reino dos céus, deseja santificar um grande número de almas para que, se tornando santas, tenham o direito de morar com ele no seu reino. Por isso disse Jesus: na casa do meu Pai há muitas moradas, e se não fosse assim, eu não vos diria, vou preparar-vos um lugar. Foi com esse propósito e para dar continuidade ao plano de salvação que Jesus restaurou a sua igreja e cumpriu sua promessa, preparando a Santa Vó Rosa para ser o outro Espírito Consolador e também preparando o Santo Profeta Irmão Aldo para ser, além de profeta de Deus, o supremo pastor do rebanho do nosso amado Jesus. Essa é a origem da nossa salvação. É por isso que o apóstolo São Paulo diz: pela graça sois salvos, e isso não vem de vós, para não vos vangloriardes, isso é dom de Deus. Naturalmente, é preciso que haja uma predisposição em ouvir e aceitar o chamado divino. Ainda hoje, esse chamado conclama a todos, dizendo: arrependei-vos, porque é chegado o reino de Deus. Esse reino é um tesouro glorioso. Naturalmente, onde estiver o seu tesouro, ali também precisará estar o seu coração. Aplique, ó amado ouvinte, o seu coração nas coisas do céu. Aplique o seu coração no convite de Jesus. terás a sua vida transformada. Tenho certeza que encontrarás, além de salvação, o consolo e proteção tão necessária para que se haja uma vida feliz. Lembre-se das palavras de Jesus quando disse: do que adianta o homem ganhar o mundo inteiro e perder a sua alma? Qual o benefício de uma vida sem sentido, de corações vazios, sedentos, em lugares onde Deus não está? Por que viver refém do medo, da preocupação, se envolvendo com falsas amizades, relacionamentos abusivos, tornando-se escravos dos vícios? Por que colocar Deus em último lugar na sua vida? Jesus disse: buscai primeiramente a Deus e sua justiça, e as outras coisas viriam como um acréscimo. O homem no pecado é alguém que não tem vida em si mesmo, pois o salário do pecado é a morte, mas o dom gratuito de Deus é a vida eterna por Cristo Jesus, o nosso Senhor. É por isso que está escrito em carta aos Hebreus, capítulo 2, versículo 15, onde diz: em Cristo somos livres da morte, nós que estávamos por toda a vida sujeitos à servidão. O amado apóstolo São Paulo ensina que, libertos do pecado, temos paz com Deus. São ensinamentos dados também por Jesus nessa igreja através dos dons proféticos do Santo Irmão Alto. E por ser ele o pastor do rebanho do Senhor, o qual Jesus prometeu que haveria de vir, possibilita adquirirmos sabedoria para podermos produzir o fruto do Espírito Santo. Nessa igreja conhecerás com plenitude a Santa Vó Rosa, a Virgem Maria Santíssima e o Santo Profeta Irmão Alto. Terás a proteção dos santos e anjos. Serás definitivamente feliz e sua vida terá um novo significado. São Paulo também nos ensina a deixarmos as coisas que para trás ficam e avançarmos para aquelas que estão diante de nós, e assim prosseguimos rumo ao alvo. Hoje a salvação é colocada diante de vós, como um chamado de Jesus, um convite para a salvação de sua alma. Tenho certeza, pois essa palavra é fiel e verdadeira, digna de toda aceitação. Jesus, a Santa Vó Rosa e o Santo Profeta Irmão Aldo pode lhes proporcionar um novo sentido para a vossa vida, um novo propósito. Basta que tão somente entregue-se a esses santos de Deus. Procure alimentar a sua fé, ouvindo sempre esse programa, e arrependa dos seus pecados. Viva uma nova vida, deixando tudo que te causa tristeza, aflições e te distancia de Deus, para que te venha, como disse o apóstolo São Pedro, o tempo de refrigério pela graça de Jesus e do Consolador, e passas a viver tendo o direito dos céus. Que essa palavra fique em vossos corações. Passo a orar em seu favor. Ó Santíssimo Deus, eterno e bondoso Pai, graças te dou, ó Pai, pelo seu imenso amor e justiça. Amor que foi demonstrado à humanidade através do teu amado Filho, nosso Senhor Jesus Cristo. Celebramos a vida, o privilégio da salvação que em teu nome herdamos. Hoje, muito especialmente, através da Santa Vó Rosa, o Consolador de sua promessa, e através também do Santo Profeta Irmão Aldo, tens proporcionado libertação e salvação a tantos que ouvem e aceitam a tua palavra e o teu santo e eterno Evangelho. Peço-te, ó Santa Vó Rosa, que abençoe com a sua graça consoladora e teu poder de convencer a todos os ouvintes do programa A Hora Milagrosa. Que tenham sua proteção, tanto na vida, no lar, como também na vida conjugal. Que eles sejam abençoados por ti. Peço tua misericórdia em favor dos enfermos e também em favor dos oprimidos e deprimidos. Rogo tuas misericórdias em favor dos que estão desempregados, dos que estão isolados, impossibilitados do convívio familiar. Jesus bendito, desfaças com a tua autoridade toda obra maligna e contrária ao Espírito de Deus. Unjas, ó Santa Vó Rosa, com as tuas virtudes e unção, o óleo, água colocados diante desse aparelho receptor, para que ao fazer uso, teus filhos e filhas possam ser libertos e muito abençoados, e que tudo seja para a honra e glória do nome de Deus, de Jesus, da Senhora Santa Vó Rosa, da Virgem Maria Santíssima, e para a honra e glória do nome do santo e querido irmão Aldo. Que haja, pois, a paz e salvação a tantos que te buscam e clamam por socorro, pois somente a ti, ó Deus bendito, sois por natureza refrigério e socorro bem presente na hora da angústia. Toda honra, glória e louvor seja dada ao Pai, ao Filho e ao Espírito Santo. Louvor e gratidão à Santa Vó Rosa, à Maria Santíssima e ao Santo Profeta Irmão Aldo. Tenho, pois, amados ouvintes, as bênçãos desses santos e vivam em paz. Amém.
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5: Olá, muito boa noite para você em sintonia aqui conosco na Líder FM em 107,5. Você em sintonia através do rádio, você também que nos acompanha através da internet. Seja bem-vindo, muito bem-vinda à programação da Líder FM, a melhor emissora de toda a nossa região e, claro, para os melhores ouvintes. Começando agora mais uma edição do seu programa preferido das noites. É o Fim de Noite Líder no ar a partir de agora até a meia-noite com as melhores músicas, unindo o passado e o presente através da boa música. Eu, Odinei Gonçalves, na comunicação, na apresentação, lembrando que está conosco ele, Ademir Nunes, e sua competência profissional. As edições estão a cargo de Paulo Barbosa e a direção geral é de Mauro Roberto Valmorda. Seja bem-vindo, bem-vinda. O Fim de Noite está no ar.

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Estamos de volta por aqui com o Fim de Noite Líder, trazendo o melhor da música nacional e internacional, unindo o presente e o passado através da boa música. E você aí do outro lado do rádio, também nos prestigiando, fazendo seu coraçãozinho bater mais forte. Muito obrigado, gratidão por estar conosco. Seguimos aqui com mais uma super sequência musical.

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4: Este é o programa Fim de Noite Líder. Estamos retornando por aqui. Mando um abraço apertado e especial. Um beijo também no coração da Roseli, nossa querida ouvinte, na audiência na Vila Rimor, sempre acompanhada do filhão Rian. E também quero aproveitar e estender os abraços para Marielle e todos os demais familiares. E a todos os nossos amigos ouvintes lá da parte alta de Joaçaba, em especial a Vila Rimor. Gratidão por estar em sintonia conosco nesta noite. Seguimos aqui, a música boa não pode parar.

0: Gente, obrigado pelo carinho de vocês.
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7: Este é o meu, o seu, o nosso fim de noite, o programa preferido das noites, onde a gente faz uma seleção caprichada, escolhida a dedo com as mais belas canções para os melhores ouvintes do rádio. Seguimos aqui sem muitas delongas. A boa música chega no seu rádio.

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3: Prazer estar dividindo esta noite com você. Obrigado, gratidão, viu? Obrigado por estar aqui proporcionando que a nossa noite fique muito melhor. Aonde quer que você esteja nos ouvindo, através do rádio ou da internet, de perto ou de longe, é muito bom estar aqui com você nesta noite. Seguimos aqui com mais uma super sequência musical para você.

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1: Este é o programa Fim de Noite Líder, com as melhores músicas do presente e do passado, as mais românticas, as mais apaixonadas de todos os tempos. Um alô especial também para nosso ouvinte Juliana, que nos prestigia em Parintins. Obrigado, viu, Ju? Um abração para você e a todos aqueles que estão nos ouvindo, assim como a Juliana, nos ouvindo através da internet. Valeu demais. Seguimos aqui, trazendo mais música boa.

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1: Chegamos ao fim da edição de hoje, da edição do programa Fim de Noite Líder. Gratidão, obrigado por você que passou estas duas horas em companhia, em sintonia aqui conosco. O programa fica por aqui, mas volta amanhã. E claro, também quero dizer que eu fico por aqui, mas a programação da Líder continua, ela não para. É 24 horas no ar com a melhor programação para você. Vem aí a Madrugada Líder com boa música para você. Um abraço, fiquem todos com Deus e até a próxima. Tchau, tchau.

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2: Terça-feira, tudo bem? Tô chegando pra te fazer companhia com o nosso Play Sertanejo, aquela festa gostosa, aquela festa sertaneja boa demais, levando alegria, levando duas horas com o melhor da nossa música sertaneja. Pra você que sintoniza aqui a nossa rádio, o nosso muito obrigado pelo carinho da sua audiência. Esteja onde você estiver, hein? Uma honra, uma alegria estar junto de você. E para começar a edição de hoje, tem a Ana Castela. Olha onde eu tô.
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0: Saudade, hein? Aqui no Play Sertanejo, moda boa demais. Ainda teve Henrique Castro com a participação do grupo Menos é Mais. Também teve Michel Teló no seu projeto Bem Sertanejinho, hein? Toda forma de amor e exagerado. Regravações em versão sertaneja. Ainda a gente abriu bem demais a edição desta terça com a Ana Castela. Olha onde eu tô. Hoje é 7 de julho, hein? Hoje é o Dia Mundial do Chocolate. Aí sim, hein? Dia do ingresso das mulheres também nas fileiras da Marinha. E dia de curtir nosso Play Sertanejo, que hoje está muito gostoso. Tem 2 horas recheado de muita moda sertaneja, hein? É um prazer estar com vocês.
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0: Salve, salve, simpatia. Boa terça-feira pra todo mundo. Já de volta, rapidão, aqui é pouca conversa e muita moda sertaneja pra você curtir. É o Play Sertanejo. Gente, a Mariana Fagundes, ela lançou em janeiro o primeiro EP do álbum Na Vibe. E um dos destaques deste projeto é os Ai Ai Ai, que você curte com a gente agora aqui no Play. 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

0: FM Caio César, a participação especial é da Simone Mendes. Ainda Jorge Matheus, haverá sinais. A participação especial é da Lauana Prado. Também teve Felipe Araújo e ainda a Mariana Fagundes. Os Ai Ai Ai, Moda Sertaneja, tem pra você curtir também no nosso Play Sertanejo. Edição aqui de terça-feira com vocês, hein?
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0: Já de volta, sempre com alegria, com aquele pensamento sempre positivo, levando até você o melhor da nossa música sertaneja, esteja onde você estiver, seja no trabalho, seja em casa, seja no campo também, você que é do agro, você produtor rural que sintoniza aqui a nossa rádio, aquele abraço especial em cada um de vocês, hein? Seguimos levando o melhor da música sertaneja, tem Diego e Vitor Hugo.
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1: Douglas e Vinícius, a participação especial é da Luísa Martins, hein? Também a nossa eterna Marília Mendonça, troca de calçada. Você curtiu ainda a dupla Rio Negro e Solimões, o peão voltou, e também a dupla Diego e Vitor Hugo, bem mais que eu. Moda ajeitada, moda sertaneja, tem de montão aqui pra você curtir, hein? Quero mandar um forte abraço pra você que tá ligado com a gente, seja em casa, tá trabalhando, bom trabalho. Meus amigos queridos caminhoneiros, os baluartes, transitando Brasil afora, dando carona pra gente na boleia do caminhão. Olha, proteção divina pra vocês aí, viu? Valeu, valeu pela carona, valeu pela amizade, Macano do Velho. Já já tem mais moda sertaneja.
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1: Fala, seus lindos, tudo bem? Que honra, que alegria contar com a sua audiência. Esse é o Play Sertanejo. Hoje é terça-feira, tem mais músicas. Lua Pereira com Felipe Amorim.
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0: Elis, Justin, Me Libertando, pra fechar a nossa primeira hora juntos. Ainda teve o Zé Felipe com MC Menor. Também teve Kleber e Cauã, Papai do Céu. Moda Boa, Moda Ajeitada. Ainda Luan Pereira com Felipe Amorim. E assim, a gente já fecha aqui muito bem a nossa primeira hora juntos nesta terça-feira. Daqui a pouco eu te aguardo. Vem aí a segunda hora de hoje do nosso Play Sertanejo.
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0: Já de volta mais músicas. Esse é o Play Sertanejo, o melhor da nossa música sertaneja pra você. Tá na hora de curtir o som do Diego e Arnaldo. Participação especial de Zé Neto e Cristiano.
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1: Luiz Henrique Leal, tapa na mesa. Ainda teve Cleiton e Romário, junto da dupla Zé Neto e Cristiano, também os irmãos Henrique e Juliano, Rayane e Rafaela. E a gente abriu a segunda hora de hoje com essa música que tá tocando por demais, hein? Vai Cair a Água, Diego e Arnaldo, junto da dupla Zé Neto e Cristiano, hein? Moda boa, moda sertaneja que você curte com a gente na maior audiência sertaneja em todo o nosso Brasil, hein? Quero agradecer o carinho da sua amizade, o carinho da sua audiência. É um prazer estar contigo, hein?
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1: Essa é a terça-feira mais sertaneja do seu rádio, aqui na sua rádio favorita. A gente segue tocando mais moda, hein? É hora de Júnior e César, Cheiro de Culpado.

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0: Aí tem talento, hein? Bruno Rosa com Murilo Rufi, atriz demais. As gêmeas Maiara e Maraísa, quem sente saudade sou eu. Ainda Matheus Vargas com Kleber e Cauã. Também teve Guilherme Santiago e o cara do espetinho, hein? E a gente abriu a sequência com Júnior e César, Cheiro de Culpado. Aô, moçada bonita! Esse é o Play Sertanejo, o melhor da nossa música sertaneja. Uma alegria imensa encontrar vocês aqui, hein? Daqui a pouco tem mais moda, continue ligado com a gente, porque aqui com certeza são as melhores do sertanejo.
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0: Olha a dupla Bruno e Denner. Eles lançaram em julho do ano passado a última parte do projeto Nosso Sonho, com 18 músicas. E o destaque deste projeto é a música Dono da Sua Cama, uma colaboração com o astro do agronejo, o Luan Pereira.

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1: Faz barulho pro Luan Pereira aí,
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0: Luiz Henrique Léo, Brincadeira Gostosa. Ainda teve Fernando e Fabiano com o Panda. Também os dois Luans, o Luan Santana com Lua Pereira, Eu Sou o Sentimento. E também teve Bruno e Denner, Dono da Sua Cama. A participação especial foi do Luan Pereira. Um abraço muito especial para você que chegou agora. Que legal, que gostoso é poder passar essas duas horas juntinho de vocês aí, levando o melhor da música sertaneja, hein? Parabéns aqui para a equipe da rádio, a equipe do Play Sertanejo, que diariamente trabalha incansavelmente para levar até você o que há de melhor da nossa música sertaneja.
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0: Fala, seus lindos. Já estamos de volta, sempre com alegria, sempre com moda sertaneja também. É hora de

0: Marcos e Belucci, sonho de todo casal. Aí é moda, hein? Essa música é linda demais. Ainda teve Zé Henrique e Gabriel com a participação especial da Marília Tavares. Também teve Bruno e Marrone, isso você não conta. E ainda o projeto solo do Zezé de Camargo, Cada Minuto. E assim, a gente fecha a edição de hoje, terça-feira. Foi bom demais estar com vocês, hein? A nossa gratidão pela audiência, pela amizade. Você que todos os dias está aqui com a gente. Obrigado, viu? É por vocês e é por vocês realmente que a gente trabalha incansavelmente para levar essa festa gostosa, essa programação que traz o melhor da nova geração do sertanejo, as músicas sertanejas que estão estouradas no Brasil todo, hein? Amanhã já é quarta-feira e a gente vai estar aqui, ó, juntinhos, sempre na sua rádio favorita. Um abraço e até lá.
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3: Olá, tudo bem? Eu sou o Maicon Oliveira. A partir de agora, a nossa viagem já está garantida, trazendo os melhores sucessos internacionais para invadir a programação da número 1. Bora conferir primeiro som de hoje, 1992. Eric Clapton, Tears in Heaven.
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0: Oh man, who let the dogs out? Som de 26 anos atrás, fechando o primeiro bloco que teve Maroon 5 Sunday Morning. Eu sou de Eric Clapton. Fica por aí, primeiro intervalo.
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0: E a gente volta trazendo os grandes sucessos internacionais. Não tem dia nem hora pra você seguir e dar um play nas suas melhores recordações. Por aqui tem música de 72. Sears and Crawford's com Summer Breeze.
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0: Cool the Gang, Get That On It, 1982. Fechando bem a primeira parte, teve Whitney Houston, Heartbreak Hotel e Seals and Crawfords. Fica por aí, depois do intervalo, tem muito mais.
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0: E a gente tá de volta trazendo a segunda parte do seu Raridades nessa sua terça-feira. Obrigado pela sua audiência e a gente segue dando um play aí nas suas melhores recordações. Voltamos pro ano de 99 com The Offspring, Pretty Fly.
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0: Cutting Crew, Die In Your Arms, linda canção de 87. De 98 teve o Save the Garden, Truly, Madly, Deeply, e o som de The Offspring abriu a segunda parte. Fica aí o último intervalo, volto já.
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0: Boa terça-feira pra você que segue ligado, ligado na programação. Bora aí pro ano de 77, abrindo o último bloco com The Emotions, Best of My Love.

0: Daí o Spin Doctors com Two Princes, 92. Fechando bem essa edição de terça-feira. Obrigado pela sua audiência. Não desliga o rádio, na sequência tem muito mais. Eu te vejo amanhã aqui na programação.
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2: Terçou e o sertanejaço chegou. Hoje é dia 7 de julho. Hoje é dia de uma coisa deliciosamente gostosa chamada choco. Chocolate. Hoje é dia mundial do chocolate. Que delícia. Também hoje é dia do ingresso das mulheres nas fileiras da Marinha. Então, se tem alguma mulher aí que está ingressada, né, nas fileiras da Marinha, marinheira, almirante, quem sabe, né? Não sei se tem alguma almirante. Será que tem alguma mulher almirante? Eu não sei, não faço a menor ideia, mas tomara que tenha um dia aí, se não tiver. Tá bom? Parabéns às mulheres nas fileiras da Marinha e vamos comer chocolate hoje no Dia Mundial do Chocolate. Vocês estão bom mesmo? Terça-feira o sertanejaço tá chegando com o Fred Fabrício. Te amar é meu talento.
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2: 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Numa super terça-feira pra você, tem agora a Bia Frazo que vai cantar pra gente a

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1: E o Negro de Solimões, o peão voltou, o Fernando de Sorocaba já vai sabendo como Lino Ruff, e agora tem a Simone Mendes, ela vai cantar pra gente o Erro Gostoso, que foi lançada em 2023 no projeto Cintilante. Esse foi o seu primeiro projeto em carreira solo e rendeu à cantora várias premiações e recordes.
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0: Simone Mendes fechando o nosso bloquinho por aqui. Daqui a pouquinho a gente tá de volta.
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0: Fala comigo, tamo de volta no seu programa Sertanejaço. Agora tem João Gustavo e Murilo, Maloqueiro e Patricinha. Como isso?
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4: Rafa Júnior,
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0: Costa, me ajuda a te esquecer. Como é que faz isso, hein? Boa pergunta, o programa volta já.
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0: Desejando pra vocês, meus amigos sertanejados de plantão, uma excelente terça-feira. Tô trazendo agora o Leonardo, que lançou em janeiro a regravação da música Amanhã, sucesso lançado originalmente em 2001. Essa música faz parte do seu novo projeto Uma História Sem Fim, que celebra os seus 40 anos de carreira. Vamos curtir.

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2: 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Vem comigo no melhor da música sertaneja. Super terça para você, meu povo. Agora tem Bruno e Marrone. Deixa ela em paz.
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1: Henrique Castro, Nem Pagando, com o grupo Menos é Mais, Bruno Barreto, Farrapinga e Foguete, fechando mais um bloquito aqui do nosso programinha que vai rompendo. Daqui a pouquinho a gente tá de volta.
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1: É de música sertaneja romântica que vocês querem, que vocês gostam. Então toma essa aqui, ó. Henrique Diego, Esqueci Você.

0: Neto e Frederico Arrependimento, e antes tivemos aí Matheus e Cauã e Ana Castela. Eles lançaram em janeiro do ano passado o primeiro EP do álbum Envolvente, né? Que traz participação da Ana Castela na música Ilusão de Ótica. E essa música fala de alguém que tenta, mas não consegue ficar longe da pessoa amada. É difícil, né? Vamos pro intervalo?
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0: Vem que vem no melhor da música. Sertaneja, sertanejaço. Tá de volta na sua terça agora. Sami Rico. Ele lançou em abril de 2025 uma releitura emocionante do clássico Estrada da Vida, em parceria com Zezé de Camargo. A faixa, que é um grande clássico da dupla Milionário José Rico, faz parte do projeto O Filho da Lenda. Vamos curtir?

0: Lembrança boa, César Menotti e Fabiano Gordinha. Eita, lá de 2016 esse sucesso aí. Programa Sertanejaço, volta já.
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0: Último bloco de hoje.

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0: Essa primeira do último bloco, agora tem Hugo Henrique, que relançou em dezembro a música Mala, um dos maiores sucessos da sua carreira. Essa canção, escrita e gravada pelo Hugo quando ele tinha 11 anos de idade, marcou o início da sua trajetória aí na música sertaneja.
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0: projeto daquele jeitão. Essa faixa virou um grande fenômeno nacional, alcançando o top 3 do Spotify Charts Brasil. Bora conferir.
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fechar o nosso programa desta terça, a gente vai curtir agora o sucesso Quem Sente Saudade Sou Eu, lançado em dezembro de 2025 pelas irmãs Maiara e Maraísa. Essa música faz parte do novo DVD

0: As irmãs Maiara e Maraíza, antes o Júnior e o César Cheiro do Culpado, tivemos o Luca e Matheus Dói, Hugo Henrique Mala. Esse foi o nosso último bloquinho de hoje do Sertanejaço. Na sua terça-feira, valeu demais, muito obrigado pela sua audiência. Fique com Deus, até o nosso próximo programa.
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6: E na sua terça-feira tá começando por aqui mais um Violada Sertaneja. E aí, gente boa? Semana já começou a ganhar ritmo, hein? E depois da correria de ontem, a terça costuma ser aquele dia que a gente começa a colocar os projetos em ordem, né? Encara os compromissos e segue construindo passo a passo tudo aquilo que deseja alcançar. Enquanto a vida segue seu curso, a música continua sendo nossa grande companheira, nos acompanhando no trabalho, nas viagens, nos momentos de descanso e também nas lembranças que a gente carrega ao longo da vida. Bora a partir de agora no nosso Violado abrir espaço para grandes sucessos da nossa música sertaneja, aquelas canções que marcaram época e histórias que continuam emocionando o nosso público. Bora começar?
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6: E a gente abre o programa de hoje com uma das músicas mais importantes da história da música brasileira, Asa Branca, composta por Luiz Gonzaga e Humberto Teixeira lá em 1947. Ultrapassou as fronteiras do Nordeste e tornou-se um verdadeiro símbolo da música popular brasileira. E ao longo das décadas aí, recebeu centenas de gravações, inclusive de artistas sertanejos como Sérgio Reis. Muita gente conhece a letra de cor até hoje, né? Bora matar a saudade com ela?
7: Essa é uma homenagem que eu faço ao velho Lua, Luiz Gonzaga, saudoso.

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0: Missionário José Rico, Corpo e Alma, pra gente abrir as primeiras de hoje por aqui. Você sabe que muda os tempos, muda os artistas, só que tem canções que continuam emocionando exatamente da mesma maneira, né? Vamos fazer uma pausa e daqui a pouquinho a gente já volta com mais.
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0: Tamo de volta, ótima terça-feira, o nosso Violada continua agora com um clássico, né? Já foi gravado aí por inúmeros artistas, Dama de Vermelho, que nasceu da inspiração dos compositores Aldo Benatti e Jeca Mineiro, e se tornou uma das músicas mais populares da nossa música raiz.

0: Obra Divina é o Peão Carreira e Zé Paulo para fechar mais uma sequência. Espaço para tradição, romantismo e para as histórias da vida simples, né? Para aquelas canções que falam direto ao nosso coração. Vamos tomar uma aguinha e daqui a pouquinho a gente continua.
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0: Nosso programa tá de volta agora com boa música com o Coro de Boi, composta por Palmeira e Ted Vieira lá no início dos anos 60 e tornou-se uma das canções mais marcantes da nossa música sertaneja. Sua mensagem sobre família, respeito aos pais e gratidão continua atual, viu? É como se fosse escrita hoje.

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0: viajar com esse som do passado aqui?
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0: melhor da música sertaneja tá aqui no nosso Violada. Tinha um Carreiro e Paraíso, a Grandes Ciladas. Tem música que a gente ouve e outra a gente sente, viu? E algumas acabam fazendo parte da própria história da nossa vida, né? Vamos pro intervalo. Daqui a pouquinho continua o nosso Violada.
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0: Só terça-feira com muito mais música e muito mais emoção é aqui na Melhor. E agora a gente abre com Lourenço Lorival, dupla que ajudou a escrever capítulos importantes da nossa música sertaneja desde os anos 60. São mais de meio século de carreira, construindo um repertório respeitado e admirado por muitas gerações. Sim.

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1: É, minha mãe, viver longe de casa não é fácil. 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Saudade das rodas de viola, da parentalha. Mãe, eu tô voltando.

0: Mike Lian, Prisioneiro. E quem cresceu ouvindo moda de viola sabe que existe algo especial nesse instrumento, né? Passam alguns acordes ali para despertar lembranças que pareciam adormecidas, mas que estão lá, escondidinhas no nosso coração. Daqui a pouquinho eu já volto com mais Violada, não saia daí.
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0: 5:21.
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O sacramento da Santa Comunhão é realizado nesta Igreja Apostólica sob as orientações que Nosso Senhor Jesus Cristo transmitiu à Santa Vó Rosa no passado, quando ambos restauraram e passaram a dirigir esta obra de caridade e fé. No momento da oração rogativa para a unção dos elementos eucarísticos, o pão e o suco da uva, Nosso Senhor Jesus realiza o milagre da transubstanciação, tornando-os em alimento espiritual, o corpo e o sangue de Cristo. Este é um mistério dos céus. É uma grande dádiva do amor de Deus Pai para seus filhos e filhas. Nosso Senhor Jesus nasceu de uma virgem pura e santa, pois nela não havia o pecado original como nas demais criaturas humanas. Deus Pai anulou naquele pequeno ser a influência do pecado original. Decorre daí o fato dela haver sido merecedora da saudação do arcanjo Gabriel. Salve, agraciada! O Senhor é contigo, porque achaste graça diante de Deus. Consequentemente, o corpo santo de Nosso Senhor Jesus não sofreu a influência do pecado, porque a sua mãe era santa e imaculada. Eis porque, no sacramento da Santa Comunhão, Nosso Senhor Jesus alimenta com o seu corpo e o seu sangue a fé, a alma e a união espiritual daqueles que dignamente dele participam. Prezado ouvinte, creia com verdadeiro entendimento no valor espiritual e no significado desse sacramento divino, organizado nesta Igreja Apostólica conforme orientações do Divino Salvador, acatadas fielmente pela Santa Vó Rosa e pelo Santo Irmão Aldo, a fim de que, dele participando, possas ser alimentado espiritualmente pelo pão vivo que desceu dos céus, Nosso Senhor Jesus Cristo.

0: Prezados ouvintes da Hora Milagrosa, convidamos a todos para que venham participar das reuniões da Igreja Apostólica que são realizadas nesta cidade de Erval do Oeste, estado de Santa Catarina, com reuniões quinzenalmente aos sábados às 19h30 e aos domingos às 9h30 da manhã. O endereço é Rua Florianópolis, número 395, Centro. Serão todos muito bem-vindos. Divulgamos a seguir um depoimento de fé enviado para a sede desta Igreja Apostólica. Dores e desconforto abdominal levaram os médicos a diagnosticar o caso como consequência de endometriose em estado avançado, além de um cisto de 6 centímetros de diâmetro nos órgãos internos femininos da senhora Letícia Garcia Costa, então com 29 anos de idade, em 2024. Essa manifestação havia comprometido também a bexiga e os intestinos dessa paciente. Com a mãe, senhora Luciana Garcia Alves Costa, e demais familiares, essa senhora vinha clamando aos céus em favor da superação daquela situação doentia. Confiaram no poder e na misericórdia da Santa Vó Rosa e do Santo Irmão Aldo e foram atendidos. O tratamento cirúrgico foi bem sucedido, com remoção apenas do cisto e da parte afetada dos intestinos, e não houve necessidade de implantação de bolsa de colostomia, como havia sido previsto pelo médico cirurgião. Bênçãos estas pelas quais, com a mãe e demais familiares, a senhora Letícia é agradecida a Deus Pai e aos seus santos. Em setembro de 2025, a mãe dela, senhora Luciana, prestou depoimento de fé em reconhecimento pela vida e saúde dessa filha, por meio de relato enviado de Hortolândia, estado de São Paulo.
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0: 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Caçador, Santa Catarina, com reuniões quinzenalmente aos sábados às 19h e aos domingos às 10h da manhã, Rua Capitolino de Moraes, número 10, bairro Berger. 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

0: Estamos apresentando a Hora Milagrosa e na sequência vai falar-lhes o pastor Savério Nascimento.
1: A paz do Senhor, prezado ouvinte. Desejo que as bênçãos do Pai Eterno e seu glorioso Espírito sejam constantes em seu viver, dando saúde e amparo para que vivas feliz. Peço ainda que as virtudes e graças de Maria Santíssima, da Santa Vó Rosa, o Espírito Consolador, e do profeta de Deus, o Santo Irmão Aldo, lhes cubra e assim, revestido do poder que há nos céus, possa o irmão e a irmã, ouvinte da Hora Milagrosa, gozar de saúde, vida e alegria. E aquele ou aquela que está sintonizando este programa, a Hora Milagrosa, pela primeira vez, desejo-lhe as bênçãos e a proteção de nosso Senhor Jesus, da Virgem Mãe Maria Santíssima e dos santos de nosso Deus. Estimado e estimada ouvinte, falando a respeito das virtudes do Espírito Santo de Deus, aprendemos na doutrina que sua unção também recai naquele que se converte a Deus e aos seus santos para viver uma vida digna, honrada e disciplinada. Ou seja, naquele que se arrepende dos pecados, obedece a Deus e seus ensinos e passa a viver em consagração, portanto, a viver longe do pecado e do mundanismo. Nós apostólicos somos conhecedores, através da doutrina da Igreja Apostólica, que o Espírito Santo do Pai atua inspirando o próprio Deus, que juntamente com nosso Senhor Jesus Cristo foram responsáveis pela criação do mundo e também do homem e da mulher. As virtudes e unção do Espírito Santo realizaram ainda um dos maiores milagres, o nascimento do menino Jesus. Jesus foi gerado por obra e graça do Espírito Santo. O apóstolo São Lucas descreveu sobre este importante acontecimento. O anjo Gabriel, ao responder à indagação da Virgem Maria, como nasceria Jesus, disse: "O Espírito Santo descerá sobre ti e o poder do Altíssimo te cobrirá com a sua sombra. Por isso, aquele que vai nascer será chamado Santo, Filho de Deus." Nos tempos atuais, foi dado poder e autoridade à Santa Vó Rosa e ao amado Santo Irmão Aldo para atuarem em favor de tantos quantos quiserem se converter e se consagrar para viver em paz. Portanto, estes santos receberam virtudes do Espírito Santo de Deus para curar, consolar, perdoar. Portanto, receberam poder de milagres, sinais e prodígios, se for justiça e vontade de Deus. Entenda, ouvinte da Hora Milagrosa. A Igreja Apostólica foi formada por obra e graça de Deus e seu Divino Espírito, e pelo Senhor Jesus, e é esta igreja o tabernáculo divino na terra, e podemos falar com propriedade acerca do Espírito Santo do Pai e de sua perfeita atuação, das provas que testemunham o fato de que a pessoa, sendo realmente do Pai Celestial, tem recebido o batismo do Espírito Santo, isto é, suas virtudes e sua unção, ao se converterem de corpo e alma e se arrependerem dos pecados e viverem somente para Deus. A primeira prova é poder a mesma explicar o momento em que realmente se converteu, tendo se entregue de coração a Jesus e ao Consolador. Isto porque toda pessoa que tem a experiência de uma verdadeira conversão, momento em que, sendo sincera, recebe a virtude do Espírito Santo, sente grande gozo e muita alegria. Daí afirmarmos que todo aquele que é batizado com o Espírito Santo sente grande gozo e alegria e sabe dizer quando realmente se entregou a Jesus, à Santa Vó Rosa e ao Santo Irmão Aldo e recebeu sua graça e a sua unção a lhe amparar, pois tal fato marca um novo período em sua vida. Esse gozo permanece em sua alma de maneira constante, dando-lhe ânimo nas lutas diárias e muita fé. Caríssimos ouvintes, ao ensinarmos que o gozo e a alegria são a prova de que a pessoa possui o batismo com o Espírito Santo, Não estamos falando de um entusiasmo passageiro, mas sim da alegria que se traduz no amor e renúncia em favor do reino dos céus, os quais levam a pessoa a uma obediência à doutrina e disciplina da Igreja Apostólica. Então, amado irmão e irmã, podemos dizer que as virtudes de Deus e seu Santíssimo Espírito estão naqueles que fazem sua vontade em todo o seu viver, e a fé no Consolador, a Santa Avó Rosa e no amado Santo Irmão Aldo é a prova de que a pessoa que possui as virtudes do Espírito Santo de Deus é iluminada, e esta luz vem dos céus, que penetra no Espírito santificado para dar-lhe entendimento acerca das coisas boas, úteis e necessárias, e para entender a doutrina e a disciplina que são pregadas na Igreja Apostólica, e também dar compreensão à criatura humana, de modo que ela passa a aceitar os planos de Deus na proporção em que vão sendo revelados, para cumprimento de todas as coisas. Veja, então, ao ouvinte da Hora Milagrosa, que possuir as virtudes do Espírito Santo, de Deus, não é simplesmente dizer que crê em Deus, crê em Jesus e em seus santos, mas é necessário para Deus e seu glorioso Espírito, de maneira que possam fazer morada no espírito do homem ou da mulher e lhe conceder de suas virtudes poder e glória, é a realização das boas obras, o que consiste em viver uma moral elevada, viver em humildade, justiça, honestidade, fé, sinceridade, amor, respeito ao próximo. E essa comprovação completa aconteceu na vida de nosso Senhor Jesus Cristo, enquanto estava em seu corpo físico aqui na terra, e comprovou ao dizer: eu sou a luz do mundo. Quem me segue não andará em trevas, mas terá a luz da vida. E esta luz da vida estava também na vida exemplar de muitos santos profetas e apóstolos que viveram noutra época. Estava também Maria Santíssima, na Santa Avó Rosa, o Consolador, e no Santo Profeta Irmão Aldo, que agora são celestiais. E deve essa luz ser comprovada na vida de cada pessoa que quiser alcançar a vida eterna com Deus em sua glória, ainda no corpo físico. Ó ouvinte, creia, portanto, nesta importante verdade. Pratique boas obras para que seu viver seja repleto de bem-aventuranças e seja iluminada com a luz do nosso Senhor Jesus Cristo e de seus santos. Amém. Agora, ao término da mensagem, faço uma oração em seu favor. Altíssimo e glorioso Deus, exaltado e glorificado seja o teu bendito nome e a unção poderosa de teu divino Espírito. Pois conheces e sabes de todas as coisas. Por isso, cremos em ti, em teu Filho amado Jesus, na Sagrada Mãe de Jesus, Maria Santíssima, na Santa Avó Rosa, o Consolador, e do Santo Irmão Aldo, profeta do Senhor, o qual temos toda confiança e esperança. Nesta hora, ó Deus e Pai bendito, em nome da Santa Avó Rosa e do Santo Irmão Aldo, invoco teu poder para abençoar esse teu filho, esta tua filha, curando as enfermidades que estejam porventura em seu corpo. Peço a Santa Avó Rosa, ó Irmão Aldo, realize até mesmo um milagre, se for vontade de Deus, afastando o mal-estar, o desânimo, a tristeza. Conceda, portanto, a estes, ó santos de Deus, que estão internados em hospitais, em UTIs, a rápida melhora e rápida recuperação. Rogo ainda à Mãe Maria Santíssima e ao Senhor Jesus que dê sabedoria, paciência e ânimo aos profissionais de saúde, médicos, enfermeiros e auxiliares, e assim possam eles ajudarem aqueles que estão necessitados de um rápido restabelecimento em sua saúde. Rogo também bênçãos da Santa Avó Rosa e do Santo Irmão Aldo àquele que tem suas fontes de renda em outros setores, justos e honestos, para que sejam guardados e protegidos, livres de qualquer mal, e assim tenham paz e prosperidades. Suplico ainda Santa Avó Rosa que derrames de tua unção, virtudes e poder sobre a água e o óleo colocados por teus filhos diante ou sobre este receptor, e que esses elementos, possuindo tuas virtudes e usados com fé, realizem grandes benefícios e assim os céus seja glorificado. Graças te damos, Senhor Deus Todo-Poderoso, e louvamos o nome de Jesus, de Maria Santíssima, da Santa Vó Rosa, o Consolador, e do santo e amado irmão Aldo, hoje e sempre. Amém.
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4: 6 horas.
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7: Gente querida, 7 de julho, terça-feira. Um grande abraço a todos, que Deus abençoe muito nessa terça-feira, 7 de julho. E a palavra de Deus que nos ajuda é Mateus 9:32-38. Trouxeram a Jesus um homem mudo, endemoniado. Depois que o demônio foi expulso, o mudo falou. As multidões ficaram admiradas e diziam: jamais se viu coisa semelhante em Israel. Os fariseus, porém, diziam: é pelo chefe dos demônios que expulsa os demônios. Jesus percorria todas as cidades e povoados, ensinando, proclamando o evangelho e curando toda a enfermidade. Vendo as multidões, teve compaixão delas, porque estavam desorientadas e indefesas. Então disse aos discípulos: a messe é abundante, mas os trabalhadores são poucos. Rogai, portanto, ao Senhor da messe que mande trabalhadores à sua messe. Palavra da salvação. Glória a vós, Senhor. Gente querida, Deus é bem claro. Ele nos anima, nos ajuda como alimento, como ar. Mundo complicado, o de ontem e o de hoje, e pelo jeito será sempre assim, até que se estabeleça definitivamente o reino de Deus. Sai os cegos, entra um mudo. Sai os cegos, entra um mudo. Sai o mudo e vem os enfermos. Os necessitados não são poucos, mas muitos. O que há com o mundo, o que há com a obra de Deus? A obra de Deus é o universo todo, e nele vive o ser humano, inteligente e livre. Inteligência e liberdade levaram as decisões erradas. Surgiu o pecado, que deu origem a todos os outros males. Ficamos sonhando com a Ave Maria, cheia de graça, o Senhor é convosco. Bendita sois vós entre as mulheres, e bendito é o fruto do vosso ventre, Jesus. Santa Maria, Mãe de Deus, rogai por nós, pecadores, agora e na hora da nossa morte. Amém. Rogai por nós, Santa Mãe de Deus, para que sejamos dignos das promessas de Cristo nosso Senhor. Amém. E que Deus abençoe a todos. Muita paz. Gente querida, ao final da nossa reflexão, de ouvirmos a palavra de Deus, eu gostaria muito de vos abençoar. Então, o Senhor esteja convosco. Ele está no meio de nós. Por intercessão da nossa querida mãe, desça sobre cada um de vós, vossas famílias, vossos trabalhos, a bênção de Deus Todo-Poderoso, o Pai, o Filho e o Espírito Santo. Amém. A alegria do Senhor seja a vossa força.
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8: A gente está de volta, a melhor frequência e sintonia do seu rádio com mais Violada Sertaneja. E abrindo agora com Lourenço Itabaí, dupla que marcou presença no sertanejo romântico lá nas décadas de 80 e 90. Período em que muitas rádios dedicavam grande espaço para a música sertaneja.

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5: 6:19.
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3: Secretaria da Agricultura de Santa Catarina realiza concurso público para analista técnico administrativo. Cooperativa Cocan de Campos Novos orienta produtores para que acompanhem as mudanças da reforma tributária. Estas e outras notícias logo após a nossa mensagem cooperativista.
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3: Alô, amigos gaúchos e catarinenses, eu sou René Roberto e hoje é terça-feira, edição de 7 de julho de 2026. E essas são as notícias. Resoluções número 5.321, 5.323, 5.324, de 30 de junho de 2026, publicadas pelo Ministério da Fazenda e do Conselho Monetário Nacional, CMN, define condições especiais para o financiamento de capital de giro destinado a cooperativas agropecuárias no âmbito do Programa Nacional de Fortalecimento da Agricultura Familiar, PRONAF, e do Programa de Capitalização de Cooperativas Agropecuárias, PROCAP Agro. Define os encargos financeiros e limites de crédito para as linhas de crédito e programas que tratam dos encargos financeiros e limites de crédito e ajustam normas e metodologias de cálculo das taxas de juros do crédito rural do Manual de Crédito Rural. Cooperativa Cocan de Campos Novos, a cooperativa agropecuária camponovense, está orientando seus cooperados para que acompanhem de perto a implementação da reforma tributária do consumo, que trará mudanças importantes para o setor agropecuário nos próximos anos. Desde o início da regulamentação, a cooperativa vem compartilhando informações sobre o tema, abordando os principais impactos da reforma e orientando produtores quanto a adequações necessárias. Para o gerente de contabilidade da cooperativa Cocan, Diego Lago, estar bem informado é o primeiro passo para uma adaptação segura às novas exigências. Ele afirmou: a reforma tributária traz mudanças que impactarão diretamente a rotina do produtor rural. Por isso, é fundamental buscar informações desde já, compreender o período de transição e acompanhar orientações técnicas para que a adaptação ocorra de forma segura e planejada. Segundo a Confederação da Agricultura e Pecuária do Brasil, CNA, o período de transição exige muita atenção. Entre as orientações já divulgadas pela Cocan estão os procedimentos relacionados à emissão, cancelamento e devolução de notas fiscais, temas que ganharão ainda mais importância durante a implementação das novas regras. Como oportunidade para ampliar esse conhecimento, o Conselho Regional de Contabilidade de Santa Catarina vai promover no dia 23 de julho, às 10 horas da manhã, a Câmara Técnica Debate, Reforma Tributária do Consumo para Produtores Rurais. O evento vai contar com a palestra de Renato Conchon, coordenador do Núcleo Econômico da CNA Brasil, além da participação de especialistas das áreas contábil e do agronegócio. A transmissão será feita ao vivo pelo canal oficial do CRC Santa Catarina no YouTube. A participação é gratuita, mediante inscrição prévia, e representa uma oportunidade para que produtores rurais esclareçam dúvidas e compreendam os impactos práticos da nova legislação. A cooperativa Cocan reforça seu compromisso em manter os cooperados informados sobre os temas que impactam diretamente a atividade no campo, contribuindo para que estejam preparados para os desafios e as oportunidades do novo. A cooperativa Coopera assinou o contrato que oficializa a construção da sua terceira subestação, a primeira na cidade de Criciúma, sul de Santa Catarina, num investimento de aproximadamente 45 milhões de reais, realizado com recursos próprios. A obra representa um marco para o desenvolvimento regional, ampliando a capacidade energética e criando condições para a instalação de grandes empresas na área de atuação da cooperativa no município. Além de impulsionar o crescimento econômico, a nova subestação garantirá mais segurança, estabilidade e confiabilidade no fornecimento de energia elétrica, preparando a região para atender a demanda dos próximos 30 anos. Para o presidente da cooperativa Coopera, cooperativista Rogério Feller, o investimento reforça o compromisso da cooperativa com o desenvolvimento regional. Ele disse: "Estamos construindo uma infraestrutura preparada para o futuro. Este é um investimento estratégico, pensado para garantir segurança energética, atrair novos empreendimentos e fortalecer ainda mais a economia dos municípios atendidos pela cooperativa Coopera." O ato de assinatura reuniu diversas autoridades da região, lideranças empresariais e representantes do setor cooperativista. Com a nova subestação, a Coopera reforça o seu papel como agente de desenvolvimento, investindo em uma infraestrutura essencial para garantir crescimento, competitividade e segurança energética para toda a região. Sicredi, primeira instituição financeira cooperativa do Brasil, ampliou sua atuação no repasse da linha de crédito InovaCred, da financiadora de estudos e projetos FINEP, e já destinou quase 30 milhões de reais para associados em Santa Catarina. Do total de 100 milhões de reais repassados pela instituição no primeiro trimestre de 2026, em nível nacional, 30% teve como destino associados catarinenses. A operação do programa começou em maio do ano passado, marcando a entrada do Sicredi neste segmento de financiamento à inovação. No primeiro trimestre de 2026, somos líderes nacionais no repasse do FINEP InovaCred, uma linha de crédito criada para apoiar empresas no desenvolvimento de novos produtos, serviços e processos, além da modernização de soluções já existentes, fortalecendo a competitividade dos negócios por meio de iniciativas inovadoras, explicou o presidente da Central Sicredi Sul-Sudeste, Márcio Porte. A linha é voltada para associados pessoa jurídica com faturamento anual de até 300 milhões de reais, considerando micro, pequenas e médias empresas. Entre os principais benefícios estão taxas reduzidas, prazo de pagamento de até 96 meses, já incluído período de carência de até 24 meses, além de isenção total do IOF sobre o financiamento. Os recursos são disponibilizados por meio do Fundo Nacional de Desenvolvimento Científico e Tecnológico, FNDCT, operado pela FINEP, e estão sujeitos à disponibilidade de recursos, análise de crédito e demais condições estabelecidas pelo próprio Sicredi. E a seguir, depois da nossa mensagem cooperativista, Secretaria da Agricultura de Santa Catarina realiza concurso público para analista técnico administrativo. Aguardem.
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3: 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Ok, estamos aqui de retorno dos estúdios de rádio da Fecoagro em Florianópolis, capital do estado de Santa Catarina. E agora atenção para a última notícia. A Secretaria de Estado da Agricultura publicou edital 001/2026 do concurso público para preencher 20 vagas e formar cadastro reserva para o cargo de analista técnico administrativo 2. O edital foi publicado quinta-feira, dia 2, no Diário Oficial do Estado. As inscrições estarão abertas de 10 de julho a 28 de agosto deste ano e devem ser feitas exclusivamente pela internet no site da Fundação de Estudos e Pesquisas Socioeconômicas, FEPESE, responsável pela organização do concurso. A realização deste concurso público representa projeto é um marco importante e uma conquista para a Secretaria de Estado da Agricultura. Com a contratação de novos analistas técnico-administrativos, buscamos fortalecer a capacidade de atendimento e dar mais suporte às atividades desenvolvidas pela Secretaria em benefício da sociedade catarinense, afirmou o secretário de Estado da Agricultura e Pecuária, Ademir Dalla Corte. Para participar, é necessário ter curso superior completo. O cargo tem jornada de 40 horas semanais e os aprovados serão lotados em Florianópolis. A seleção será feita por meio de prova objetiva, prevista para o dia 20 de setembro deste ano. As provas serão aplicadas em Chapecó, Criciúma, Florianópolis, Joinville e Lages. O edital completo, o cronograma e todas as informações sobre o concurso estarão disponíveis no site da FEPESE a partir das 16 horas do dia 10 de julho deste ano. 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

0: recordar.
1: Vamos abrir espaço agora para Rio Negro e Solimões, dupla que surgiu lá no final dos anos 80 e se transformou numa das mais populares do sertanejo moderno, acumulando sucessos e mais sucessos e mantendo uma carreira sólida ao longo de décadas.

0: Nestor e Nestorzinho com colcha de retalhos pra gente entrar na reta final do programa, finalizando aqui a penúltima sequência do nosso Violada, e daqui a pouquinho já trago a última.
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2: 6h44.
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0: Estamos de volta e por aqui o nosso Violada continua. Dupla muito respeitada pelos admiradores da música sertaneja raiz, Caçula e Marinheiro, que construíram sua história interpretando canções que valorizam a tradição e os personagens que fazem parte do universo sertanejo. Bora viajar com essa daqui, Alma Aventureira.

0: Pois é, Breno Reis e Marcos Viola, pra gente finalizar, fechar por aqui mais um Violada Sertaneja. Obrigado pela sua sintonia e que a sua semana continue sendo produtiva, abençoada e repleta de boas oportunidades. Eu sou o De Luca, foi um prazer compartilhar mais esse encontro com você e se Deus quiser amanhã estaremos juntos aqui na melhor rádio, hein? Com mais história, com mais curiosidade e grandes sucessos da nossa música sertaneja. Abraço, fica com Deus e até a próxima, valeu.
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3: 6:59.
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5: Olá, bom dia. Está no ar o Líder Notícias desta terça-feira, hoje, dia 7 de julho de 2026.
6: Na apresentação de Matheus Mitterer,
5: Rodinei Gonçalves,
6: central técnica de Gabriel Platão.
5: E a direção geral é do Mauro Roberto Von Mórbida.
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6: Só aqui. Confira as manchetes desta edição. Tarifaço desafia a estratégia brasileira de negociação com os Estados Unidos.
5: SAMU contabiliza 568 ligações com ameaças, xingamentos e até assédio sexual.
6: Santa Catarina pode registrar mais de 2.300 casos de câncer de cabeça e pescoço em 2026.
5: Acordo entre Mercosul e Canadá pode ampliar oportunidades para exportações catarinenses.
6: Mercado financeiro reduz projeção da inflação para 5,3%.
5: Deputados comentam sobre a importância do anel viário para o desenvolvimento da região.
6: Incubadora Tecnológica de Luzerna tem novo diretor.
5: Realizada a primeira sessão ordinária do mês de julho da Câmara de Ervaldo Oeste,
6: secretário de Habitação e Desenvolvimento Econômico ocupou tribuna.
5: Você confere também as informações do setor de segurança pública e do esporte.
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6: Tarifaço desafia a estratégia brasileira de negociação com os Estados Unidos.
5: Os detalhes com a Cassie Balog.
8: As negociações em torno do tarifaço anunciado pelos Estados Unidos contra produtos brasileiros começaram nesta segunda-feira e seguem até esta terça em uma audiência pública promovida pelo Escritório do Representante de Comércio dos Estados Unidos, o USTR. O encontro reúne empresários, representantes de setores produtivos e outros interessados para discutir os impactos da medida. Nos bastidores, o setor empresarial brasileiro tenta convencer o governo norte-americano de que as tarifas podem prejudicar não apenas o Brasil, mas também consumidores e empresas dos próprios Estados Unidos. Além da discussão econômica, o cenário é marcado por preocupações com a influência da política nas negociações. Empresários brasileiros demonstram preocupação com a participação do candidato à presidência Flávio Bolsonaro na audiência e avaliam que uma maior politização do debate pode enfraquecer a posição do Brasil nas negociações. Para o doutor em sociologia política e mestre em relações internacionais Rafael Pons, esse é um dos principais desafios do Brasil neste momento.
9: Em negociações internacionais, a capacidade de um Estado defender seus interesses depende em grande medida da coerência de sua posição. Então, quanto maior for a fragmentação da mensagem brasileira, menor tende a ser sua capacidade de barganha. Isso não é um problema de comunicação, é uma questão de capacidade estatal. Estados que conseguem coordenar seus atores domésticos costumam negociar em melhores condições do que aqueles cuja política externa se torna extensão de uma disputa política interna.
8: Como a decisão final sobre as tarifas cabe à Casa Branca, segundo o pesquisador, a estratégia brasileira vai além das tratativas diplomáticas tradicionais.
9: Outro elemento que é muito importante é evitar que a controvérsia seja interpretada como um conflito político mais amplo. Quanto mais a negociação permanecer concentrada nos seus efeitos econômicos concretos, maiores são as possibilidades de construção de soluções negociadas. Então, o que a gente tem em mente? Que as instituições multilaterais continuam oferecendo mecanismos importantes para administrar disputas comerciais.
8: Caso as tarifas sejam mantidas, os impactos devem atingir principalmente setores brasileiros mais dependentes das exportações para o mercado americano, com reflexo sobre emprego, investimentos e arrecadação. Para Rafael Pons, o episódio também reforça uma tendência da economia internacional. O comércio tem sido cada vez mais utilizado como instrumento de estratégia política nas relações entre os países. Agência Rádio Web, produção e reportagem, Cassie Balog.
6: Obrigado, Cassie. SAMU de Santa Catarina contabiliza 568 ligações com ameaças, xingamentos e assédio sexual em 2026.
5: As informações com o Cadu Reis.
3: O Serviço de Atendimento Móvel de Urgência de Santa Catarina recebe mais de 3 ligações classificadas como importunação por dia em 2026. 568 casos foram registrados neste ano até o dia 8 de junho, conforme balanço divulgado pelo SAMU catarinense. Este tipo de ligação indevida é contabilizado separadamente aos chamados trotes e tem característica de incluir ameaças, xingamentos ou assédio sexual. O gerente de enfermagem do SAMU FAES, Diego Vieira, ressalta o impacto das ligações indevidas para o atendimento emergencial no estado.
10: Essas chamadas incluem xingamentos, assédio sexual e até ameaças e agressão física. Tem pessoas que ligam todos os dias, mais de uma vez ao dia, sem necessidade de atendimento. Esse tipo de ligação ocupa as linhas destinadas a quem precisa de socorro. Também impacta diretamente no trabalho das equipes. Todas as ligações recebidas são tratadas com seriedade pelas equipes da Central de Regulação e que estes profissionais estão prontos e preparados para orientar a população e destinar os recursos necessários para as situações que envolvem risco à vida. Por isso, o telefone 192 deve ser utilizado somente em caso de emergência, como acidentes graves, dificuldade respiratória, suspeita de infarto ou de AVC, entre outras situações que exigem um atendimento imediato.
3: Conforme o último balanço anual, Grande Florianópolis e Vale do Itajaí são as regiões que concentram os maiores números de ligações de importunação ao SAMU de Santa Catarina, como detalha Diego Vieira.
10: Em 2025, o SAMU registrou mais de 1.600 ligações de importunação. A macro-região com maior número de registro foi a Grande Florianópolis, com 1.046 ligações. E em seguida, aparece o Vale do Itajaí, com 247 casos, e o Extremo Oeste, com 121 ocorrências.
3: A ocorrência das chamadas de importunação caiu 14% em 2025, de acordo com o último balanço anual do Serviço de Atendimento Móvel de Urgência de Santa Catarina. O gerente de enfermagem do SAMU FAES, Diego Vieira, explica que a instituição trabalha em ações de conscientização para evitar quaisquer tipos de ligações indevidas.
10: O serviço conta com o projeto Educa SAMU, que busca conscientizar crianças e jovens sobre a importância do uso adequado do telefone de emergência. Mas esse alerta precisa chegar também aos adultos. Da mesma forma que os trotes, as ligações de importunação podem atrasar ou até impedir o atendimento de pessoas que precisam. E em caso de urgência e emergência, cada segundo conta e pode mudar o desfecho de uma vida.
3: A depender do conteúdo, as ligações podem configurar crimes como ameaça, injúria ou importunação sexual. O Código Penal também tipifica criminalmente a ação de perturbar serviço de utilidade pública, com pena de detenção de 1 a 6 meses e multa. De Florianópolis, da Rede de Notícias Acaerte, Cadu Reis.
6: Obrigado, Cadu. Santa Catarina pode registrar mais de 2.300 casos de câncer de cabeça e pescoço em 2026.
5: Mais detalhes com Carol Denardi.
11: O Centro de Pesquisas Oncológicas de Santa Catarina promove durante este mês a campanha Julho Verde, de conscientização sobre o câncer de cabeça e pescoço. A ação reforça a importância da prevenção e do diagnóstico precoce, já que Santa Catarina deve registrar mais de 2.300 novos casos da doença neste ano, segundo estimativas do Instituto Nacional de Câncer. O diretor Geraldo Cepon e cirurgião de cabeça e pescoço, Dr. Alvin Lemel, pontua a importância da campanha para ampliar a conscientização do catarinense.
12: O próprio nome já diz, né?

0: Entre os principais fatores de risco estão o cigarro, o consumo excessivo de álcool e a infecção pelo HPV. O doutor Alvim explica quais sinais e sintomas devem servir de alerta para a população.
1: Ferida que não cicatriza na boca, no lábio, dor para engolir, dificuldade para falar, dificuldade para respirar em casos avançados, halitose, a saliva com laivas de sangue, dependendo até sangramento nasal, dependendo da extensão do tumor, e aquela íngua no pescoço que ao invés de desaparecer, ela vai só aumentando.
0: A prevenção passa por hábitos de vida saudáveis e pelo acompanhamento adequado da saúde bucal.
1: Evitar o cigarro, parar de fumar, evitar o uso de bebidas alcoólicas, principalmente os destilados, higiene dentária, né, bucal, né, um higiene, tratamento dos dentes em mau estado. Aí tem alguns outros fatores, tipo doença do refluxo, mas eles são mais coadjuvantes. Os principais, bebida, cigarro e o HPV.
0: As atividades do Julho Verde também estarão presentes no 4º Congresso do CEPOM, nos dias 17 e 18 de julho, em Florianópolis. De Florianópolis, da Rede de Notícias Acaerte, Carol Denardi.
2: Obrigado, Carol. Acordo entre Mercosul e Canadá pode ampliar oportunidades para exportações catarinenses.
3: As informações com a Vanessa Carini.
4: Santa Catarina pode ampliar a sua presença no mercado canadense caso seja concluído o acordo de livre comércio entre Mercosul e Canadá previsto para 2026. A expectativa é de redução de tarifas e abertura de novas oportunidades para os produtos catarinenses. O diretor de Relações Internacionais da FACISC, Evaldo Nils Júnior, explica por que o acordo é considerado estratégico para o estado.
5: As negociações de um acordo de livre comércio entre Mercosul e Canadá representam uma oportunidade estratégica para Santa Catarina. A conclusão desse acordo poderá abrir um mercado ainda mais acessível para produtos catarinenses, reduzindo tarifas e ampliando a competitividade das nossas empresas. Santa Catarina reúne características que poucos estados brasileiros possuem. Nós temos uma economia diversificada, uma forte presença industrial e um agronegócio altamente competitivo. Hoje, o Canadá já importa produtos do nosso estado, como carnes, madeiras, móveis, também produtos de alto valor agregado e tecnológicos, nos quais Santa Catarina é referência nacional. O Canadá, ele é um mercado de elevado poder de compra, com regras claras, estabilidade econômica e demanda por produtos de qualidade. Ao mesmo tempo, ainda é um destino onde a participação das empresas catarinenses é baixa e pode crescer significativamente, criando novas oportunidades para quem investe em inovação, produtividade e internacionalização.
4: Além da abertura comercial, a FACISC destaca que o sucesso das empresas dependerá da preparação para atender às exigências do mercado canadense e da diversificação dos destinos das exportações, como explica Evaldo Nils.
5: Mas também é importante destacar que um acordo comercial por si só não garante novos negócios. As empresas que obtêm melhores resultados são justamente aquelas que se preparam com antecedência, conhecendo as regras sanitárias, técnicas e regulatórias e também investindo em certificações e desenvolvendo uma estratégia consistente de acesso ao mercado. Um outro aspecto importante é a diversificação das exportações. Ampliar a presença em mercados como o Canadá reduz a dependência de poucos destinos comerciais e torna as nossas empresas mais resilientes diante das oscilações econômicas e geopolíticas que afetam o comércio internacional. Santa Catarina tem competência, inovação e competitividade produtiva para ampliar a sua presença no mercado canadense. O momento é de acompanhar esse processo com atenção e, principalmente, de se preparar para transformar esta oportunidade em mais investimentos, mais exportações e mais desenvolvimento para o nosso estado. E é neste contexto que a FACISC continua acompanhando de perto as negociações e trabalhando para aproximar as empresas catarinenses destas oportunidades e também oferecendo informação e articulação internacional, juntamente com apoio à internacionalização dos negócios.
4: De Florianópolis para a Rede de Notícias Acaerte, Vanessa Carini.
2: Obrigado, Vanessa. A seguir você confere: mercado financeiro reduz projeção da inflação para 5,3%.
3: Deputados comentam a importância do anel viário para o desenvolvimento regional.
2: Incubadora tecnológica de Luzerna tem novo diretor.
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4: Estamos de volta com o Líder Notícias desta terça-feira, hoje 7 de julho de 2026.
5: Na visita do governador Jorginho Melo à região na última semana, foi feito o lançamento do edital do contorno viário de Joaçaba, Ervaldo Oeste e Luzerna.
4: O deputado Marcos Vieira foi quem iniciou todo o processo dos anéis viários.
5: Ele explica que colocou a execução do projeto no orçamento do estado na época.
6: O efetivo exercício de um mandato não se dá lá no prédio da Assembleia Legislativa em Florianópolis, se dá aqui, nos municípios. O deputado tem que conhecer a realidade de cada município, tem que conhecer os problemas de cada município, tem que conhecer as demandas de cada município. E não é de hoje que se fala no contorno de Joaçaba, no contorno de Ervaldo Oeste, né? E lá atrás, juntamente com o próprio Ronaldo, o Bigode ainda no seu primeiro mandato, né? Nós tratamos essa questão. Vamos lá, vamos pedir, vamos fazer abaixo-assinado, vamos reivindicar. Eu, como na condição de presidente da Comissão de Finanças e Orçamento, eu criei o item orçamentário já naquela época, né? Criou o item orçamentário, a ação e a subação, já alocando recursos para, num primeiro momento, fazer o projeto de engenharia. E depois do projeto de engenharia, evidentemente, alocar recursos para fazer a devida implantação e pavimentação. Então, essa ideia nasceu lá atrás, evidentemente que muitos anos atrás, mas alguém deu o pontapé inicial quando abriu a ação e a subação no orçamento do estado. Então, foi muitos anos atrás e que bom que estejamos hoje aqui com o governador Jorginho Melo, assinando a ordem de serviço para executar essa obra que é de extrema importância. Tirar a carga pesada do centro de Ervaldo Oeste, tirar a carga pesada do centro de Joaçaba, né? É fazer com que nós possamos ter, talvez lá de Bicaré ou de Luzerna, um contorno saindo por aqui, lá para a BR-282, na altura do Distrito Industrial. Então, parabéns ao governador Jorginho Melo, que teve essa sensibilidade de, no governo dele, o ser aqui da região, de autorizar a execução dessa grande obra.
7: Deputado, a expectativa é que comece ainda em 2026?
6: Vamos lá, que eu quero crer que sim, né? Uma obra dessa magnitude, dessa envergadura, não vai ter ali todos os maquinários de um dia para o outro. Vai ter que ser feito a implantação de um canteiro de obras, a demarcação, enfim, toda aquela estrutura, ver a questão ambiental, mas efetivamente isso vai iniciar esse ano, com certeza absoluta, não tenho dúvida nenhuma.
4: Também presente no lançamento, a deputada federal Daniela Rainer falou do desenvolvimento de toda a região.
8: Voltar para casa, né, também, que a minha família é aqui de Joaçaba, de Luzerna, e eu ouço em casa, né, a importância de as pessoas ligam e chamam, e é um sonho antigo, né? Especialmente porque aqui no centro não comporta mais essa movimentação toda, né? E o contorno viário vem como uma grande solução, um grande investimento que vai mudar a vida das pessoas e vai mudar a realidade de todas essas cidades aqui, Joaçaba, Luzerna, Ervaldo Oeste e todas as outras cidades aqui da região. Então a gente está muito feliz de estar aqui junto com o nosso governador Jorginho Melo. É sempre uma alegria acompanhar ele nessas entregas, que faz diferença. Não é um elefante branco, não é uma obra que liga nada a coisa alguma. São obras importantes, obras que estão revolucionando o nosso estado, trazendo outra perspectiva de crescimento, de desenvolvimento regional, de qualidade de vida para o catarinense, né? Especialmente para nós, oestinos, que a gente sempre teve esse sentimento de não ser visto, de não ser lembrado, de tudo acontece da serra para o litoral, para tudo na serra, e o oeste não era atendido. A gente sempre teve esse sentimento. E hoje, assim, é duplamente uma alegria ver as coisas acontecendo aqui no oeste, ver o nosso povo feliz, casa cheia, prestigiando. E eu não tenho dúvida que o nosso governador vai estar aí o ano que vem para dar continuidade a esse trabalho, para dar continuidade a tudo o que ele está fazendo por Santa Catarina, a exemplo desse contorno viário daqui da região.
7: É um desenvolvimento também, né, para outras localidades aqui de Joaçaba, Val do Oeste, Luzerna, né, principalmente com relação ao interior, né?
8: Exatamente, e conecta, né? Se eu não me engano, acho que o secretário Grando vai falar agora o trajeto, né? Acho que vai passar lá na linha Limeira também, onde o meu bisavô morava, né? Onde o meu avô morava, o meu pai morou lá também. Então, a gente tem tido um contato muito próximo com os amigos daqui, com familiares que estão vibrando, né? Olha, a gente está visto e vai trazer muito desenvolvimento, vai trazer muita qualidade de vida. Eu acho que vai ser um divisor de águas, né? Para Joaçaba, para Luzerna, Erval também. Vai ser um divisor de águas, com certeza. Vai trazer muita qualidade de vida, vai trazer desenvolvimento e novas oportunidades para os municípios aqui da volta.
5: O Índice Nacional de Preços ao Consumidor Amplo, IPCA, projetado pelo mercado financeiro para este ano, foi reduzido para 5,30%, segundo o boletim Focus, divulgado nesta segunda-feira pelo Banco Central.
4: Na última semana, a estimativa era de 5,33%.
5: O índice, que é referência oficial da inflação no país, foi reduzido pela primeira vez após 16 semanas, mas o percentual permanece acima da meta que deve ser perseguida pelo Banco Central de 3%, com intervalo de tolerância entre 1,5% e 4,5%, conforme estabelecido pelo Conselho Monetário Nacional.
4: Para 2027, a projeção da inflação permanece em trajetória de aumento, passando de 4,17% para 4,18% em relação à semana anterior.
5: As estimativas para 2028 e 2029 se mantiveram estáveis em 3,7% e 3,5%, respectivamente.
4: Luzerna possui um novo diretor de desenvolvimento econômico e também na incubadora tecnológica.
5: Gustavo Signori, que assumiu o cargo na última semana, fala sobre o novo desafio.
9: Então, esse é um desafio muito grande. Essa diretoria, o que ela envolve? É um elo entre o empreendedor e o município, a prefeitura de Luzerna, né? Então, qual é a nossa ideia? É atrair novos empreendimentos para o município, mas também fortalecer os que já estão aqui, tanto na ITL, que é uma responsabilidade ainda maior por diversos prêmios que já conquistou. Então, nós temos a ITL aqui como a única incubadora pública do estado de Santa Catarina até hoje. Então, é algo que a gente tem que valorizar. São muitas empresas que já passaram por aqui, que já saíram, que estão, que têm uma caminhada, uma trilha muito longa de sucesso. Então, fortalecer essas empresas que estão aqui, ter uma conversa, alinhar, ajustar, ajudar no que for preciso, para que elas também ajudem o município a evoluir e assim que o município ajuda essas empresas a evoluir. Assim como as empresas que estão no município já instaladas, nós sabemos que nós temos um ramo muito forte aqui na indústria, metal mecânica, então também fortalecer essas empresas, essas parcerias, com as instituições de ensino também aqui, que estão aqui do nosso ladinho, né? Então, trazer novos alunos, fazer com que eles também conheçam a ITL, conheçam a incubadora, que possam trazer ideias inovadoras, quem quer empreender com o município, que também possa vir até aqui e que a sua ideia starte, né? Startar a sua ideia.
10: Perfeito. O Gustavo, que é luzernense, né, Gustavo? E queria que você compartilhasse a tua experiência, você que vem atuando no ramo financeiro há bom período, você tem esse conhecimento, esse contato diretamente com as empresas, os empresários, os empreendedores.
9: Isso. Então, atuando um bom tempo no mercado financeiro, a gente também sabe das demandas e as dificuldades que as empresas têm, né? Hoje em dia, a gente sabe que está a economia instável, então sabemos aonde a gente pode apoiar, o que a gente pode fazer, mas o principal é deixar esse caminho aberto para o empreendedor, deixar esse caminho aberto para o empresário vir até nós, ou que nós vamos até o empresário, né? Para fortalecer esse elo, porque isso vai desenvolver o município. É essa parceria, esse convívio com as empresas dia a dia que vai melhorar o município, né?
10: Perfeito. Você comentava nos bastidores, inclusive, que vai fazer um trabalho de visita nas empresas do município. Sair daqui dentro da ITL e bater na porta dos empresários.
9: Isso. É, eu acho que é uma das principais coisas, principais objetivos que a gente tem agora nesse novo trabalho, porque é justamente conhecer essas dificuldades, saber trazer o empresário para cá, ver o que ele é, qual é a demanda dele hoje, o que o município, o que a prefeitura pode estar auxiliando, tanto em capacitação para funcionários, tanto para empresa, tanto em espaços para que a empresa também possa fazer reuniões, palestras, incentivar o colaborador, o funcionário, capacitar também o seu funcionário, porque isso também agrega muito valor para a empresa. Então, o conhecimento, a estrutura, enfim, isso pode auxiliar muito no desenvolvimento da empresa e, enfim, do município.
10: Você comentava também, tem um novo viés, você vem do agro, né? Você tem esse contato com o agro e trazer também novas parcerias ligadas a esse ramo.
9: Isso. A gente sente um pouquinho de falta da parte de inovação aqui no município em questão de relacionamento ao agronegócio, né? Então, a gente vê muitas empresas novas na parte de metal, mecânica, elétrica, indústria, né? E sente um pouquinho de falta do trabalho com o agronegócio. Então, se a gente conseguir buscar desenvolver alguma empresa que possa trabalhar junto com o nosso agro, que possa fazer esse elo, essa ligação, que auxiliar o nosso produtor, que também hoje depende muito da tecnologia, também hoje mudou o seu ramo de serviço, é muito interligado, também sente dificuldade com mão de obra. Então, isso, se a gente puder facilitar, a gente vai tentar trazer para o município.
4: A seguir, você confere as informações do setor de segurança pública e ainda
5: realizada a primeira sessão ordinária do mês de julho da Câmara de Irvão do Oeste.
4: Secretário de Habitação e Desenvolvimento Econômico ocupou tribuna.
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26: Vamos agora com as informações do setor de segurança pública com Marcos Valnei. Bom dia, Valnei.
27: Bom dia, Eugenei, Matheus, ouvintes do Líder Notícias. Um Fox invadiu a calçada e colidiu contra a porta de uma pizzaria após sair da pista na tarde chuvosa de ontem no centro de Ervaldo Oeste. O acidente foi registrado por volta das 17 horas na rua Santos Dumont. A polícia militar foi acionada e constatou que o carro era conduzido por um homem que não se feriu. Por sorte, o acidente resultou em apenas danos materiais. Um idoso de 71 anos morreu após uma colisão envolvendo 3 veículos na tarde de ontem na BR-470 em Campos Novos. O acidente mobilizou equipes do Corpo de Bombeiros e do SAMU por volta das 13h30 nas proximidades do Trevo de Celso Ramos, sentido Rio Grande do Sul. A vítima fatal conduzia um Ford Fiesta com placas de Anitta Garibaldi, de Santa Catarina. E foi encontrada pelos socorristas sem sinais vitais. No mesmo veículo estava uma mulher de 69 anos que apresentava suspeita de fratura no braço esquerdo, ferimento no crânio e dores abdominais. O condutor de um Fiat Argo com placas de Belo Horizonte, Minas Gerais, um homem de 54 anos também precisou ser hospitalizado com suspeita de hemorragia interna e fraturas no fêmur e em arcos costais. O terceiro veículo envolvido, um Gol de Cerro Negro, Santa Catarina, era conduzido por um jovem de 24 anos que não sofreu lesões e recusou atendimento após avaliação. As vítimas foram conduzidas ao Hospital Dr. José Atanásio. O corpo do idoso foi recolhido pela Polícia Científica para os procedimentos de necropsia. A Polícia Rodoviária Federal controlou o tráfego durante o atendimento e iniciou o levantamento pericial para apontar as causas do acidente. Um homem de 23 anos foi preso pela Polícia Militar no início da noite de sábado ainda, em Ervaldo Oeste. O suspeito, que possuía um mandado de prisão ativo pelos crimes de furto e porte ilegal de arma de fogo, de uso permitido, foi abordado por volta das 18h45. Após a confirmação da ordem judicial expedida pela comarca local, o homem recebeu voz de prisão e foi encaminhado ao presídio regional de Joaçaba, onde permanece à disposição da justiça. Um jovem de 20 anos foi preso na manhã de ontem após ameaçar a própria mãe de morte e danificar móveis da residência da família, aqui em Valdo Oeste. A polícia militar foi acionada por volta das 6:30 da manhã. No local, a vítima de 49 anos relatou aos policiais que o filho teve um surto de agressividade e passou a quebrar os objetos da casa, proferindo as ameaças. Diante da situação, a guarnição precisou realizar a abordagem e a contenção física do rapaz para preservar a integridade da mulher, da equipe policial e do próprio envolvido. Após constatar os danos materiais no imóvel e com a manifestação da vítima em representar criminalmente contra o filho, os militares deram voz de prisão ao jovem. Ele foi conduzido à Delegacia de Polícia Civil para os procedimentos legais cabíveis, devendo responder pelos crimes de ameaça e dano no contexto de violência doméstica. O pai do rapaz, um homem de 57 anos, esteve presente e acompanhou o desfecho da ocorrência. Que situação, né? Que pena, né? A mãe ter que representar contra o próprio filho. Apresentamos o plantão policial no Líder Notícias. Bom dia a todos.
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7: Estamos retornando com o Líder Notícias desta terça-feira, 7 de julho de 2026.
8: E aconteceu na noite de ontem mais uma sessão na Câmara de Vereadores de Arvaldo Oeste.
7: O secretário de Desenvolvimento Econômico e Habitação, Ramon Ramela, esteve ocupando a tribuna a pedido dos parlamentares.
8: O presidente Patrick Giusti avaliou a sessão e comentou sobre a vinda do secretário.
9: Recebemos a presença aí do secretário de Desenvolvimento Econômico e Habitação para trazer informações sobre o REURB. O REURB é a regularização fundiária, se tratando de escrituras. Nós temos diversas famílias, né, que ainda esperam por essa escritura, moradores dos bairros Nossa Senhora de Fátima, Nossa Senhora Aparecida, temos também um núcleo ali do bairro Santo Antônio, Estação Luzerna, Fátima, enfim, vários locais que estão esperando por essa entrega das escrituras. Moradores que lá atrás, na época de 2022, entregaram, né, toda a documentação, todo o trâmite, pagaram por essas escrituras e até agora não receberam. Então ele esteve aqui trazendo essas informações, uma resposta para a comunidade, porque elas pagaram, né, por esse sonho, e esse sonho até agora não se concretizou. Então foi importante também, ele trouxe aqui uma advogada e uma engenheira que estão cuidando desse departamento, e foi sugerido por alguns vereadores para que nós façamos uma sessão temática, né? E eu acatei e vou em nome da Câmara de Vereadores, não vou em nome de nenhuma bancada, mas em nome de todos, que é uma força importante para nós deliberarmos essa sessão.
10: Inclusive, você, Patrick, já foi, né, secretário também, responsável, e já teve um ato, né, bem importante também de entrega de escrituras.
9: Realmente, eu fui secretário na gestão passada e fiz um ótimo trabalho, assim eu diga, e entreguei bastante escrituras para os moradores do bairro São Jorge, para os moradores também do bairro José Rupp, e dei entrada, eu dei o primeiro passo para muitos moradores receber essas escrituras, o que até agora não se concretizou. Então também na minha palavra ali, como presidente, eu acabei dando esse exemplo de quando eu fui secretário dessa pasta, da importância da entrega desse sonho para essas famílias, e também querendo saber o porquê até agora que não foi entregue para algumas famílias. Então, lá atrás nós fizemos um grande evento, um gesto lindo que tivemos a presença do governador, do desembargador do estado, entregando essas escrituras para os moradores do bairro São Jorge, e assim nós esperamos que essa administração entregue para esses demais moradores dos outros bairros.
10: Patrick, além desses assuntos, né, além da presença do secretário, também teve uma pauta extensa, a maioria dos projetos não foram votados, né, mas alguns em específico, inclusive na abertura de crédito suplementar.
9: Isso, nós tivemos a abertura de crédito suplementar 2 para votação, tivemos um ofício aqui da Escola de Samba Unidos Derval, que vai ser um ofício que vai ser retornado para eles, porque os vereadores, no entendimento que foi pedido prestação de conta, eles querem saber se é pelo lado financeiro, jurídico, dos recursos que eles recebem, porque se não, tem que ser prestação de serviço, né? Já que eles querem explanar aqui na Câmara sobre os trabalhos que eles desenvolvem. Então, quando eu coloquei para votação, eu tenho que respeitar os vereadores, é o que eles buscam aqui para entendimento. Tivemos esse ofício, também tivemos esse crédito especial no valor de 700 mil, e tivemos dois, né? Inclusive, e o outro especial também no valor de 200 mil reais. Tivemos indicações que tramitou nessa casa, requerimentos, moção de aplauso. Eu também justifico um requerimento de minha autoria, né? Quando eu pedi para informações sobre a contratação de um médico pediatra para atuar no atendimento à população infantil no nosso município.
10: Essa solicitação foi por qual motivo?
9: Então, eu tenho conversado com alguns pais, né? E que me falaram que essa presença de um médico na rede municipal de saúde é fundamental, né? Para garantir o atendimento especializado às crianças do município, desde o nascimento até a adolescência. Nós temos hoje somente médico geral, né? Clínico geral. Então, a atenção desse pediatra, essa adequação contribui, então, para a prevenção do diagnóstico precoce e tratamento eficiente de doenças infantis, além de promover, né, o desenvolvimento saudável das crianças. É importante a contratação ou disponibilização desse profissional pediatra, que contribuirá para qualificar o atendimento na atenção básica de saúde, reduzir filas e deslocamentos para outros centros de saúde, atender a demanda crescente para consultar pediatras no nosso município e fortalecer, sim, né, a política pública de saúde da criança em conformidade com as diretrizes do SUS. Nós temos uma grande demanda aqui do nosso município de pais que procuram os postos de saúde e não tem esse atendimento do pediatra. É como eu ressalto, temos muitos médicos bons, maravilhosos, em diversas áreas, como o clínico geral, mas é importante ter um acompanhamento direto de um médico especialista nessa área, que é de crianças, de recém-nascidos e bebês, que é o médico pediatra. Então, eles pedindo informação para nós sabermos do município por que não tem pelo menos um médico para atender em todos os postos, né? Que ele pode fazer uma escala, por exemplo, atende hoje na segunda-feira no bairro Nossa Senhora de Fátima, atende na terça no Santo Antônio, atende na quarta no bairro Morada do Sol e assim por diante.
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7: Quem traz as informações esportivas é Marcos Valnei.
11: Muito bem, a 12ª rodada da LNF Silver começou no domingo. Já sabe, eu divulguei ontem, o São Lourenço do Peru ganhou de 3-1 do Juventude. E hoje tem sequência com Vélez, Camaquã e Balsas, às 19h, 19h30, Dracena e Apodi. Às 20h tem Chopinzinho e Joaçaba, lá em Chopinzinho, no Paraná. Na quarta-feira, amanhã, às 18h, Vasco e América de Natal. Também na quarta-feira tem Blumenau e Concórdia, São Miguel e São Caetano. E às 18h de quinta-feira tem Lages contra o Sport Recife. O Joaçaba volta a jogar em casa no domingo, às 18h15, contra a equipe do São Miguel. Vai ser às 18h15 no Campus 1 da UNESC. Vamos falar agora de Série B do Campeonato Brasileiro, que teve ontem o Botafogo de Ribeirão Preto ganhando do Avaí por 3-1. O Avaí vai de mal a pior. E o Vila Nova ganhou do São Bernardo 2-1, reassumindo a liderança da Série B. O Criciúma é o terceiro colocado. Hoje tem para completar a rodada Atlético e Operário. Amanhã já tem na 17ª rodada Ponte Preta e Criciúma. Na sexta, Juventude e Vila Nova. Sport Recife e Botafogo de Ribeirão Preto. No domingo tem Operário e Novo Horizontino, Avaí contra o Náutico, São Bernardo contra o Cuiabá, Atlético Goianiense e Fortaleza, CRB e Goiás. Na segunda tem América Mineiro e Londrina, e completando a rodada também na segunda, Ceará e Atlético. Pela Copa do Mundo ontem, Estados Unidos 1, Bélgica 4. A Bélgica mostrando aí as suas credenciais finalmente. Cotada como na primeira prateleira, não vinha fazendo uma boa Copa do Mundo e sapecou 4-1 para cima dos donos da casa, eliminando os Estados Unidos. Ontem também, o Portugal de Cristiano Ronaldo fez a sua última dança, perdeu para a Espanha 1-0, gol aos 45 minutos do segundo tempo. Hoje, às 13 horas, tem Argentina e Egito. E às 17 horas, Suíça contra Colômbia. Não tem rodada na quarta-feira. Na quinta, tem França e Marrocos. Na sexta, Espanha e Bélgica. No sábado, Noruega e Inglaterra. E ainda falta definir o confronto de sábado que se define hoje. Apresentamos o bloco de esportes.
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7: Chegamos ao final de mais uma edição do Líder Notícias.
8: Apresentação de Odinei Gonçalves
7: e Matheus Mitter.
8: Central técnica Gabriel Platal.
7: E a direção geral de Mauro Roberto Valmórbida.
8: Mais informações em nosso portal de notícias ou a qualquer momento.
7: Na sequência você fica com o programa Manhã Líder na comunicação de Marcos Valnei.
8: E a todos um ótimo dia.
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21: E aí, meu considerado e minha considerada, como é que você tá? Tudo bem? Dá licença? Deixa eu entrar aí na tua casa, no teu ambiente de trabalho, enfim, na tua vida, para que nós possamos retomar a nossa velha amizade e juntos vivenciarmos lado a lado a emoção que só o rádio pode nos proporcionar.

0: Então me dá meu UPA Iaiai de reencontro, venha cá trazer meu UPA Iaiai. Importantíssimo, indispensável, insubstituível UPA Iaiai, venha. UPA Iaiai, que abraço gostoso. Bate fera, dá soquinho. Pronto, estamos devidamente cumprimentados e preparados para trocarmos energias através do rádio.
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0: Bença mãe, bença pai, bença avô. Que seja essa terça-feira, dia 7 de julho de 2026, abençoada, produtiva, protegida, que você possa aprender algo novo, que você possa dar mais um passo na direção das suas vitórias.
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0: Eu não vim sozinho não, neném. Tô trazendo comigo a competência profissional do meu amigo Gabriel Platão nos trabalhos técnicos e nós estamos prontos para mais uma vez vivermos lado a lado esse dia gostoso que Deus nos proporciona. Você também? Tá tudo certo com você? Então vamos agradecer a Deus o fato de estarmos com saúde, de termos ao nosso lado pessoas que a gente ama, de termos também a nossa mente funcionando de forma que ainda nos propicia ganhar o pão nosso de cada dia, que ninguém nos dá hoje. Obrigado, Deus, por mais um dia. Nosso espírito de pé no leme do barco da nossa vida, em sintonia com o Espírito Santo da Santíssima Trindade, pedindo inspiração e proteção para nossa caminhada e para a caminhada daqueles que a gente ama. Vamos convidar a Carmen Silva para nos lembrar que diante das dificuldades podemos segurar na mão de Deus.

As dificuldades, Deus é a nossa força e o nosso refúgio, sustentando cada passo do caminho. Mesmo quando tudo parece incerto, sua presença nos renova e nos enche de esperança. Confiar em Deus é acreditar que nenhuma luta é maior do que o seu poder. Com fé, coragem e perseverança, seguimos em frente, certos de que Ele nunca nos abandona. Quando as pernas fraquejarem perante os problemas da vida, segura na mão de Deus e vai. Me passa o chimarrão?

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0: Valnei. Faz de conta que todos nós temos 16 anos, 17, ainda sabemos sonhar, ainda sabemos brincar com os problemas da vida e que nós possamos aprender com esse adolescente que fomos a trazer esse otimismo para os problemas atuais da maturidade. 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Bora saber como é que tá o tempo.
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0: Sol com muitas nuvens e períodos de céu nublado, à noite forma-se nevoeiro. Temperatura começou com 5 de mínima e a máxima de 13. A sensação térmica é 5 e 9. Vai estar frio o dia inteiro, tá? Não chove hoje a princípio. Umidade relativa do ar 94%. Vento de sudeste a 5 km por hora. O sol nasceu às 7h16. Vai se pôr às 17h45. Tá escurecendo rápido, né? A lua já é minguante, povo bom. 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E o povo chegou cedo, gente. Bom dia, Marcos Ondi. Deus abençoe sempre todos nós. Se acabou minhas músicas daí, põe a música Estou Sonando com a Aba. Sou eu, a Pete. Obrigado, Pete. Bom dia para ti, bom trabalho aí. Bom dia pro Ivo também, que manda todas as manhãs um trecho bíblico pra gente. Desejamos muita proteção divina pra ti e pro teu povo aí. Bom dia, comadre.
2: Bom dia, meus amigos da Rádio Líder. Já estou de saída pro meu trabalho, que Deus ilumine meu caminho. E coloca meu nome na bênção do Padre. Agradecer, três graças alcançadas.
0: Que bom.
2: Que meu irmão já tá em casa. Tá excelente, bom, né? Deus é maravilhoso, que faz maravilhas.
0: Que legal.
2: Uma boa terça-feira para todos aí. E com muitas bênçãos. Se tiver sorteio, amém, me coloca. Roda uma música aí de Jonete e Frederico, qualquer uma deles. Muito obrigado.
0: Obrigado eu. Legal, que bom que você alcançou graças na sua vida. Aliás, o céu derrama sobre a humanidade, todos os dias, ininterruptamente, bênçãos, graça, inspiração, proteção. Só que para a gente ter acesso, nós temos que estar na frequência correta, né? Um coração agradecido, um coração cheio de esperança, de confiança, de fé. É igual você sintonizar a Rádio Líder, você tem que pôr aí 107.5, aí você sintoniza a Rádio Líder. E para você sintonizar essas graças que o céu derrama sobre a humanidade, tem que estar também na frequência exigida, né, pela lei cósmica, pela lei de Deus. Que você possa estar nessa frequência e ter a sua vida abundantemente coberta de bênçãos e de inspiração. Bom dia!
3: Bom dia, Marcos. Sou satileto, pedindo oração para mim, para minha família. E daí, se tiver sorteio, me põe no sorteio. Bom dia, tchau.
0: Bom dia, minha amiguinha. Tchau. Deus ajude aí também na sua saúde, que te proteja, cuide da sua casa, do seu povo. João Neto e Frederico, não deixa a mulher esperando, não, filho. Toca aí, ó, tá combinado.

0: Aê, pra você, João Neto e Frederico cantando, tá combinado.
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Então, estamos aqui com vocês em mais uma Manhã Líder. Obrigado, rádio. Obrigado, Deus. Obrigado a vocês por me receberem em suas rotinas. Ó, não é sorteio, tá? As duas primeiras pessoas que mandarem por escrito com o nome completo, eu quero os ingressos do Joaçaba Futsal contra São Miguel, domingo, às 18:15,

0: pela Liga Nacional. Eu tenho 4 ingressos, vou dar 2 para 2 pessoas. Daí levam acompanhantes, tá bom? Manda aí, você quer ingresso pro jogo do Joaçaba Futsal domingo 18h15 contra São Miguel pela Liga Nacional? Só mandar agora. Eu quero os ingressos, meu nome é tal. Completinho aí, tá bom? Por escrito, não fale que eu demoro a ouvir e a leitura é mais fácil para mim aqui, tá bom? Então vamos lá. 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Vamos para o nosso povo. Deixe-me ver aqui. Bom dia, hoje o coração é simples gratidão a Deus por tudo. É a Nelly essa aí? A Nelly, por que que você não mandou áudio pra mim, Nelly? Mandou uma figurinha. Tá com preguiça, Nelly? Nelly Tuskibaler. Bom dia, meu amigo querido Marcos Alney, meu Upa Iaiai, pra todos vocês, meus amigos queridos, Salete Rosa, do bairro São Vicente, ligadinha na nossa rádio líder. Coloca toda a família na oração do padre Reginaldo Manzotti, família Maia, família Conrado, família Lorenzoni, e a todos os ouvintes e necessitados. Hoje, se possível, gostaria de ouvir a música Chão de Giz. Gratidão sempre, que tenhamos uma terça-feira abençoada por Deus. Namastê. Obrigado, Salete. Chão de Giz é com o Zé Ramalho. Também tem com a Elis, mas eu acho que com o Zé Ramalho é mais moderna a gravação. Bom dia!
1: Bom dia, meu amigo Marcos Sonei, tudo certo? É Luciano Vargas Joçaba, passando para parabenizar a programação, agradecer por suas mensagens maravilhosas que animam todas as nossas manhãs, todos os nossos dias, né? E já desejar a todos uma excelente terça-feira. Coloque meu nome no sorteio. Um baita abraço pra ti, meu amigo. Fica com Deus.
0: Valeu, você também. Obrigadão pelo tempo e atenção. Bom dia, dona Vitalina Pituco. Será que ela vai querer lá, Jota?
2: Bom dia, Marcos Vanei. Bom dia, bom dia. Obrigado, Jesus, de você voltar e tá bem de saúde. Vai com o Vanei hoje, vamos pedir a Lajota, a Lajota, tá? Porque você tá bem, vamos dar risada, vamos ouvir música. Aí coloca aí o meu filho na oração, você com a tua família, o Gabrizinho, e no sorteio também, tá? Tá bom?
0: Tá
2: obrigado
0: bom,
2: por tudo, amanhã a gente se conversa de novo, obrigado, beijo, meu. Fica com Deus, até amanhã, fui.
0: Beijo na testa, obrigado pela atenção mais uma vez, vamos tocar música pro povo? Tá chegando pra vocês, sucesso Ana Castela, é que eu não te esqueci, é música nova, tá? Vamos ver como é que é?

0: Tá aí a nova dela, a Ana Castela. É que eu não te esqueci.
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0: Pois é, gente, nós estamos lado a lado e isso é um privilégio muito grande. Muito obrigado a você que cedinho já ligou o rádio, cedinho já mandou mensagem pra gente. Muito obrigado. Tantas opções que nós temos hoje em dia e você escolheu passar ao nosso lado essa manhã. Gratidão, viu? É uma honra muito grande mesmo. 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Faça parte desse time, tá? Aliás, eu agradeço muito os ouvintes que nos recebem, mas também quero agradecer às empresas que aliam esse conceituado nome, seus conceituados nomes, a esse humilde programa, e isso é uma corrente, né? A gente faz o rádio, as empresas aliam o seu nome ao nosso trabalho e vocês nos recebem para também receber a mensagem dos nossos patrocinadores. A vida é uma corrente, né, gente? Cada um faz a sua parte, representa o seu papel e aí a engrenagem da vida vai sendo tocada. Que bom que nós estamos lado a lado, que você escolheu estar com a gente. E nós já vamos colocar você no ar mais uma vez, quer ver? Bom dia, gostaria de participar do sorteio, Clevenice Gonçalves. Coloca Andressa Gonçalves participar do sorteio e toda a família na benção do padre. Obrigado, dona Clevenice. Diga bom dia para a Rádio Líder.
1: Bom dia, Rádio Líder Inês Cordeiro. Quero participar do sorteio. Coloco Alexandre, Daniel, Edilane, Eliana, Simone na bênção do padre Manzotti. Um grande abraço.
0: Outro para a senhora. Gratidão. Bom dia, Marcos Alney. Meu nome é Daiane da Fonseca, do bairro Vila Rica. Coloca eu e toda a família na benção do padre também no sorteio de hoje. Desejo a todos vocês que alegram nossas manhãs e um dia muito abençoado. Gostaria de ouvir a música Zé Neto e Cristiano Cadeira Cativa. Ofereço para um casal de amigos, Ivo Dutra e sua esposa Natália. Olha quem está participando do programa aqui, Mauro Roberto. Deixa eu ver essa foto de perfil. Ô, Mauro Roberto, por que você está aí estragando a foto? Deixa só a mulher e a filha aí, rapaz. Ai, ele se acha, a carinha, se fazendo charme. Parece modelo. Homem de Big Brother. Sai da foto, filho. Deixa só as mulheres ali. Tá louco. Bom dia.
2: Bom dia, Marcos. Né? Aqui quem fala é o Libertade. Queria participar do sorteio. E pedir para colocar toda a minha família na bênção do padre. Um abraço. Fica com Deus.
0: Valeu, a senhora também. Muito obrigado.
2: Eu uma música aos quatro cantos da casa. Que Deus abençoe.
0: O que aconteceu ali? Degolaram um... Fez um barulhão danado ali, rapaz. Mas ele tá fazendo. Obrigado, dona Lourdes. Obrigado. Ô, Cleito Borges, taca ali uma lajotada nos cotovelos da dona Vitalina Pitugo aí.

0: Muito bem, Cleiton Borges, colocando o ritmo da manhã, líder, uma só lajota.
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0: Muito obrigado pelo privilégio da tua companhia, que seja uma terça-feira maravilhosa. Bom, já saiu dois ingressos aqui para o jogo do Joaçaba, domingo às 18h15 contra São Miguel pela Liga Nacional. Nivaldo Pereira ganhou. Nivaldo, pode vir buscar dois ingressos aqui, tá? Daí você leva um acompanhante. Tem mais dois, primeiro ouvinte que mandar aí dizendo, eu quero o ingresso do jogo do Joaçaba, por escrito, com o nome completo, vai levar, tá bom? 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Tá bom, povo bom? Vamos voltar lá pro nosso WhatsApp. Deixa eu descer. Lá vai o Marco Velho descendo a ladeira. Deixa eu pôr aqui que eu tinha tirado. Ah, tem mais um aqui? Meu Deus. Por que que tá desmarcado esses aqui que eu não falei ainda com eles? Vamos por aqui marcar como não lida. Agora sim, descendo, cheguei. Bom dia, gostaria de participar do sorteio de hoje. Uriel Pimentel e Brenda Pimentel e se for possível tocar Mulher Chorona. Obrigado, amiguinho. Quem é aqui? Bom dia.
1: Bom dia, meu querido amigo maravilhoso de todas as manhãs.
0: Errou
1: de
0: rádio.
1: Que está de volta, está bem. Eu gostaria de ouvir hoje, se pudesse, amado Batista, meu bem. Obrigada, meu amigo. Abraço. Quem fala é a Elda Guarani. Beijo.
0: Beijo. Muito obrigado, dona Elda. Bom dia.
2: Bom dia, Marco Bordinho. Que é Bernardinha, bala na sala de fato. Já coloca meu filho Sérgio Luiz da Silva na benção do padre. Ele faz aniversário hoje. E coloca, toca música Forró do Alemão para ele. Me coloca no sorteio. Obrigado se for atendido.
0: Obrigado eu. Bom dia, parabéns pro filhão aí pelo aniversário. Bom dia, Marcos Onei. Aqui é a Júlia, do bairro Santo Antônio. Gostaria de estar participando do sorteio. Eu e o filho Emanuel. Oferece o programa para todos que estão ouvindo. Júlia Gabriele de Oliveira Ribeiro. Emanuel de Oliveira Ribeiro. Muito obrigado, povo. Bom dia, gostaria de participar do sorteio de hoje da Lina Rec Pimentel. E se for possível tocar. Menina, não corte o cabelo. Bora com o Zé Ramalho, Chão de Giz.

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0: Aí o grande Zé Ramalho cantando pra gente, Chão de Giz.
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0: Obrigado, obrigado, obrigado, obrigado a quem está conosco em mais uma Manhã Líder. 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Vamos saber quem é o santo do dia, pedir a sua bênção e a sua proteção. Olá, Padre Giovanni.
1: Olá, Marcos, Valnei, queridos ouvintes da nossa Rádio Líder. Hoje, terça-feira, 7 de julho, nós celebramos a bem-aventurada Maria Romero Menezes. Nasceu em 13 de janeiro de 1902, em Granada, na Nicarágua. Recebeu uma sólida formação religiosa. Aos 12 anos, entrou para a Escola das Filhas de Maria Auxiliadora. Em 1923, consagrou-se a Deus e a Nossa Senhora, emitindo os votos religiosos. Em 1961, trabalhou na Fundação das Obras Sociais do Instituto de Maria Auxiliadora, Salesianas, na Costa Rica. Em 1966, fundou um hospital de clínica geral destinado ao atendimento de toda a comunidade, especialmente dos mais pobres. Morreu em 7 de julho de 1977. O governo da Costa Rica a declarou cidadã honorária da nação. Foi beatificada pelo Papa João Paulo II no ano de 2000. Oração. Guardai-nos, Senhor, sobre a vossa proteção e pela intercessão da bem-aventurada Maria Romero Menezes, fazei-nos verdadeiros discípulos de Jesus Cristo, vosso Filho e Senhor nosso. Amém. Bem-aventurada Maria Romero Menezes, rogai por nós.
0: Amém. Obrigado, Padre, por nos apresentar a Santa do Dia. Para quem tem pedido por aí, Teodoro Sampaio, Quatro Cantos da Casa. Música.

0: Quatro Cantos da Casa, Teodoro Sampaio.
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8: Estamos apresentando o Manhã Líder. Que bom que você está com a gente. Gente, não passe. Não passe trabalho nesse inverno. Acho que está errado, né? Eu acho que é no passe frio nesse inverno. 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Eu ia dizer torça em vez de terça. 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Vamos voltar lá para o WhatsApp? Vamos lá para o WhatsApp mais frequentado do rádio de Santa Catarina. Deixa eu descer. Bom dia, Marcos Anei. Aqui é a Raquel e gostaria de participar do sorteio. Também os filhos Cauane e Théo. Um abraço para todos que estão ouvindo a Líder. Brigadão, Raquel, Bianca de Oliveira, Théo, Emiliano de Oliveira Ribeiro, Cauane de Oliveira Ribeiro, bairro Santo Antônio. Valeu, povo bom. Beijo para vocês aí. Bom dia, quero participar do sorteio. Toca a música da banda Monte Azul, Rezo Pra Ti. É isso? Também tem a dona Carma Jussara dos Santos. Bom dia.
9: Bom dia, aqui é Carma Jussara dos Santos, queria participar do sorteio da benção do padre, mandar um abraço para vocês, fique com Deus.
8: Obrigado, a senhora também, fala bom dia para mim.
10: Bom dia, Marcos Bonilla, aqui é a Natalina Santos, do bairro São Jorge, peço se for possível colocar na benção do padre, eu e meu neto Henrique Manuel e pela minha família, quero uma música, uma barquinha de ouro e ofereço para todos vocês. E para quem gostar da música, quero concorrer dos brindes. Coloco meu neto Henrique Manuel no sorteio. Tenha um bom dia.
8: Valeu, muito obrigado, dona Natalina. Gilceia Fátima de Oliveira, bom dia.
11: Bom dia, Marcos Onei. Eu sou a Gilceia, aqui do bairro Nossa Senhora Aparecida. Coloca meu nome, do meu filho Adriano Fernando dos Santos e toda a minha família na bênção do padre Reginaldo Manzotti. Coloca meu nome, do meu filho também no sorteio. Tenham todos uma ótima terça-feira.
8: Você também, amiguinha. Muito obrigado. Zé Neto e Cristiano, vem agradar os tímpanos de quem pediu cadeira cativa.
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0: Muito bem, tá aí pra você mais um grande sucesso nessa manhã, líder Zé Neto e Cristiano, cadeira cativa.
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0: 9:01.
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5: O produtor de leite recebeu, em média, R$ 2,66 por litro em maio. O número apurado pelo CPEA indica que as cotações praticamente estacionaram na comparação com o mês anterior. O cenário, porém, muda de uma região do país para outra. Por exemplo, no Sudeste e no Centro-Oeste, o leite ficou mais caro, uma vez que o clima ruim e o corte de investimentos na cultura derrubaram a oferta. Já no Sul, onde a situação das pastagens é melhor, as cotações caíram. Da Rádio 2, Humberto Ferretti.
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0: Lado a lado, vivendo essa emoção que o rádio espalha por toda a cidade, por todos os ambientes. Que bom que você está aí, sintonizando a gente. 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Fera demais, vamos saber como é que está o horóscopo.
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0: A conversa com Áries, dia de lua no seu signo, mas com um alerta para prudência. Saturno pede definição de prioridades e paciência, controle a impulsividade e as cobranças no amor, Ariano. Touro, excelente momento para organizar mudanças no trabalho e negócios. Boas notícias da família, mas evite decisões financeiras apressadas. Tá, Taurino? Gêmeos, fase propícia para se dedicar mais aos seus projetos e estudos. Busque organizar a rotina para evitar sobrecarga, geminiano. Câncer, o dia pede atenção redobrada aos gastos. Foque na sua intuição, que estará forte, e aproveite para estreitar laços com amigos e pessoas queridas, viu, canceriano? Leão, Gabriel Platal, presta atenção. Momento de focar na carreira e nos seus objetivos profissionais. No amor, o diálogo será a chave para resolver pequenos mal-entendidos. Tá bom, Gabriel Platal? Ora, focar na carreira e nos seus objetivos. Quais são os seus objetivos profissionais? Não perder o horário de manhã, acordar. Virgem, período de sorte e foco em novos conhecimentos. A energia apoia a expansão de horizontes, seja por meio de estudos ou novas convicções. Tá bom, virginiano? Daqui a pouco tem as previsões do Zodíaco para Libra, Escorpião, Sagitário, Capricórnio, Aquário e Peixes.
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0: Voltando para a minha gente que está me esperando e me ajudando a fazer a programação mais gostosa da sua manhã. Bom dia, Marcos Rony. Quero participar do sorteio da gasolina. Meu nome é Rezeli Mendes de Deus e Silva. Obrigada. Eu que agradeço. Bom dia, Marcos Valnei. Me coloca no sorteio. Andresa Sagim. Obrigado, Andrezinha. Beijo pra você, pra toda a família aí, tá? Se agasalhem, que aí deve estar frio pra caramba. Bom dia. Me coloca na bênção e no sorteio, Marli Gaspareto. Obrigado, dona Marli. Fala bom dia pra mim.
4: Bom dia, Marcos Rony. Quero participar do sorteio, sou Leocídio Pico do Vila Rica. Tudo de bom, Deus, que proteja vocês aí na
0: rádio. Amém, ao senhor e a sua família também. Minha amiga Dona Célia, diga bom dia para mim.
5: Bom dia, meu amigo Marcos Ronei, meu upa, iaiai.
0: Outro.
5: Deus te abençoe seu dia, seu trabalho.
0: Amém, o seu
5: me
0: também.
5: Me coloca no sorteio, e a Célia Medeiros, também coloca minha esposa Marilda e minha filha Thaís. Um abração.
0: Valeu, brigadão. Bom dia.
6: Bom dia, Marcos Rony. Tudo certo com esse povo da rádio? Me coloca no sorteio aí. Na benção do padre também. Toda a minha família, vocês da rádio. E a quem precisar. E toca uns atuais aí pra nós aí. Barquinho do amor, pode ser? Um abraço a todos.
0: Outro
6: aí, um ótimo dia.
0: Valeu, brigadão pelo teu tempo investido no programa, pela atenção.

0: Pra você, sucesso na manhã líder, Marília Mendonça, Leão.
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0: Que legal que você está com a Rádio Líder. Obrigado mesmo, hein? 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Segundo turno do horóscopo.
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0: A conversa com Libra. Os astros convidam a uma reflexão mais profunda sobre suas finanças e parcerias. Evite remoer o passado e busque focar em metas a longo prazo, viu, Libriana? Escorpião, bom dia para fortalecer o amor e as amizades. Mantenha a clareza nas conversas para evitar ruídos desnecessários na rotina, tá, Escorpião? Sagitário, dia de sorte para os nascidos neste signo. Mantenha o foco em suas obrigações diárias e evite misturar amizades com questões financeiras, tá, Sagitário? Capricórnio, a criatividade está em alta, trazendo boas oportunidades nos negócios. No entanto, procure não se cobrar tanto e respeite o seu próprio ritmo capricorniano. Aquário, a emotividade pode estar um pouco mais aflorada. Haja com racionalidade e prudência, em vez de agir por impulso. O amor segue em um momento tranquilo, viu, aquariano? Peixes, é um dia em que a intuição e a sorte caminham juntas. Evite ficar remoendo mágoas antigas e aproveite a energia para cuidar da sua espiritualidade, pisciano. Horóscopo do dia volta amanhã.
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8: Pois é, povo bom que me faz bem. 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Eu disse Leve. Já são 9h24, correndo para o nosso WhatsApp. Fazia tempo que a gente não ia ali por causa do horóscopo, né? Bom dia!
9: Bom dia, meu amigo. Seja bem-vindo à nossa casa, desejar uma ótima terça-feira e colocar todas as famílias na bênção do Padre Manzotti, minha oração, pela saúde da minha família. E para todos os doentes, colocar o nome do meu filho, Leandro Dias Araújo, que mora em Joaçaba, no sorteio. Desejar agradeço. Obrigado.
8: Valeu, obrigada, senhora. Vamos lá, tem mais gente chegando por aqui. Bom dia, Marcos Landry, tudo bem? Me coloco no sorteio, Terezinha Dondoni, Centro de Erval. Obrigada. Deus abençoe e ilumine sempre vocês. Abraço. Obrigado, dona Terezinha. A senhora também. Bom dia, Marcos Valnei. Tudo bem? E ela meteu meu nome com WY, Robert. Eu sou pobrezinho, viu? Eu sou VI mesmo, né? Marcos Valnei, ela pôs. WY. Gostaria de participar do sorteio da gasolina, colocar a família na bênção do Padre Reginaldo. Ótima semana para todos. Obrigado, Marisa Lago. Beijo, dona Marisa Lago. Obrigado pela atenção aí. Bom dia.
9: Aqui é a Lourdes Pereira. Queria participar do sorteio.
8: Só isso? Então tá bom. Obrigado, Lourdes. Bom dia, Ronaldo.
10: Bom dia, Rádio Líder. Ronaldo Ferreira, passando para fazer um ótimo dia a todos da Líder, todos vindo, em especial todos os familiares também. Hoje todos os familiares querem parabenizar Vinícius Braga e Clair Cardoso Alves. Desejar tudo de bom para eles aí, que seja, né, repleto de coisa boa. Se puder pôr nas soluções do Marcelo, te agradeço. Na agenda aniversário também. A música pode ser a próxima. Se vai sorteio, meu irmão, sorteio. Grande abraço e tudo de bom.
8: Obrigado, Fih. Para quem pediu, viu o seu pause, Mary Pause. Menina, não corte o cabelo.

0: Menina, não corte o cabelo, viu? O seu pause com a Mary Pause, sua esposa.
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0: 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Voltando para o Nuestro Pueblo, deixe-me ver, bom dia.
1: Bom dia, Marcos Varney, Irandina, aqui da Entrada Baralheira. Marcos Varney, eu queria pedir para colocar toda a minha família nas orações do Padre Manzotti e também pela minha saúde, eu não ando muito bem.
0: Melhoras.
1: Eu quero participar do sorteio. Tchau, tudo de bom, tenha um ótimo dia. Deus abençoe seu dia.
0: Obrigado, amiguinha. Obrigado por nos levar para dentro da sua cozinha aí. Obrigado. Bom dia.
2: Bom dia, aqui é o Edgar Caleó do Rupi, foi no sorteio aí. E tá com uma nova música aí, música boa aí, tá bom? Ótimo dia pra todos nós aí.
0: Valeu, filho, brigadão, fala bom dia.
3: Aí, Nordestino, bom dia, beleza? Adriano Paz, Fátima, me coloca no sorteio de gasolina, faz favor. Obrigado, agradecido, valeu.
0: Valeu, filho, obrigado, tá lá, cara de sério. Ele só aparece quando tem prêmio bom. Valeu, Adriano, bom dia, dona Tere.
4: Bom dia, Marcos Vanei. Me coloca na benção do Padre Reginaldo e do sorteio.
0: Claro.
4: É a Tere do Santo Antônio. Obrigada.
0: Valeu, dona Tere. Bom dia, Marcos Vanei. Bom dia a todos. Claudir Maia do Rupi. Coloca eu e o neto Antônio Miguel Borba no sorteio da gasolina. Ótima terça-feira para todos nós. Obrigado. Valeu, fi. Valeu, Claudir. Um abraço para ti. Saúde para todo mundo em casa. Tá rolando Amado Batista, meu bem, para quem pediu.

0: que eu reconheço.
1: Agradecendo a carona do Adriano da Solução Condomínios, que está viajando, está na estrada, está na rodagem, está nos levando. Obrigado, filho. Uma honra. Obrigado. Vai devagar aí, rapaz. Eu tenho filho para criar ainda. Tem família. Fica correndo desse jeito aí. E ele curtiu com a gente o Amado Batista, meu bem.

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5: Ah, tá vendo? Bem que eu tava esperto aqui, mas... E começamos com a Loto Fácil. 15 acertos, uma aposta ganhadora. 1.919.000. Saiu aí para um bolão, tá? Um bolão feito na cidade de Juazeiro, na Bahia. Cinco cotas. E aí o pessoal vai dividir em 5. 1.919.000. Tá bom, né? Tá bom. Deixa eu ver. Aí nós temos ainda... 14 acertos pagando 3.143, 13 acertos 35, 12 acertos 14, 11 acertos R$ 7. Vamos agora com a Quina, concurso 7.058, 8, 26, 27, 66 e 79. Ninguém acertou os cinco números, 7.200.000 para hoje à noite. Já tá bom? Já dá para dar tchau pro chefe com 7.200.000? É, mas acaba, vai com cuidado, né? 4 acertos paga 13.060, 3 acertos 126, 2 acertos 4,65. Tivemos Lotomania ontem, concurso 2.946. Ninguém acertou os 20 números, 3.300.000 para amanhã. 19 acertos paga 84.000, 18, 2.313. 17 acertos paga 329, 16, 51, 15 acertos 11, 32. E ninguém acertou 0 ponto. Dupla cena ontem, concurso 2.979. Primeiro sorteio 20, 21, 22. Quem é que acerta um trem desse, bicho? 20, 21, 22, 27, 38 e 50. No segundo sorteio, 12, 25, 26, 31, 41 e 46. Claro que ninguém acertou os seis números no primeiro sorteio. R$ 500.000 para amanhã. 5 acertos paga 10.340. 4 acertos 166. 3 acertos 3,89. No segundo sorteio, ninguém acertou os seis números. 5 acertos paga 4.653. 4 acertos 150. 3 acertos 3,69. Ontem também teve dia de sorte. Concurso 1.238. 2, 9, 10, 13, 19, 26 e 27. Mês da sorte abriu. Ninguém. Até certo. Duas apostas acertaram os sete números. 621.000 para cada uma delas. Saiu para Canaã dos Carajás, no Pará. Foi uma aposta simples. E para Teodoro Sampaio, no estado de São Paulo. Uma cota também simples, cada uma levou 621.276. Teodoro Sampaio é uma cidade de São Paulo e foi daí que saiu a dupla Teodoro e Sampaio, desse nome, né? Inclusive, o Teodoro só emplaca os seus carros lá em Teodoro Sampaio. Legal, né? Vamos lá então agora para o resto da premiação. 6 acertos paga 1.958, 5 acertos paga R$ 25, 4 acertos R$ 5, mês da sorte abriu, paga só 2,50, para que ter um prêmio desse, né? Desprezar os meses. 2,50. Vamos pro Super 7, concurso 869. Coluna 1,8, coluna 2,7, coluna 3,4, coluna 4,3, trocaram, né? Coluna 3,4, coluna 4,3. Coluna 5-9, coluna 6-6 e coluna 7-6. Com essas colunas, ninguém acertou os sete números. Acumulados 2.800.000 para amanhã. Ninguém acertou seis pontos também. 5 acertos paga 1.123, 4 acertos 66, 3 acertos R$ 6. Loterias voltam amanhã.
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5: Vamos voltar para minha gente. Bom dia, Marcos Valnei. Desejo uma terça-feira abençoada para ti e gostaria de participar do sorteio dos 10 litros da gasolina. Eu, Maria Sueli Pereira, Vila Pedrini e Valdomiro Lemos Pereira. Obrigado, amigo. Um ótimo dia para ti e para todos da rádio. Para ti e para o teu povo também, amiguinha. Gratidão, tá? Bom dia, Marcos Valnei. Tô ligada na programação Ivete Ramos. Coloca no sorteio e coloca o nome do esposo José também. Coloca toda a família no Padre Reginaldo. Obrigado. Obrigado, dona Ivete. A senhora, bom dia.
6: Bom dia, Marcos Valnei. Tudo bem? Bom. Que é Nilce Parisotto, primão do Boa Vista. Primeiramente, agradecer a Deus, né? Pelo menos solzinho gostoso apareceu.
5: Verdade.
6: Me coloca aí, eu e a minha família, aí na bênção do Padre Manzotti, também no sorteio, eu, meu marido, Ivani, meu irmão, minha filha, Daniela. Pode ser uma do Péricles hoje, se der. Tá bom, um abraço, linda mensagem, até.
5: Obrigado, Fia. Simone Mendes, por favor, venha cantar Dois Tristes. Carlos Ferrari e Mauro Roberto inspiraram essa música para Maria Lisiane Pereira. Não, para Lisiane Pereira.

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Vamos pro povo? Então vamos lá, pro povo. Bom dia, Marcos Rondei. Tudo bem com você? Sou a Rose de Oliveira, da Senadora Eusébio, e gostaria de participar do sorteio. Coloca o nome da minha filha, Manuela, também no sorteio. Obrigada, eu que agradeço. Bom dia, quero participar do sorteio, Ademir Martins. Obrigado, Ademir. Bom dia, Marcos Rondei. Manda uma do Amado Batista, Zumar, da Vila Pedrini. Já mandei, filha. Aproveitou aquela lá? Que bom. Bom dia, linda mensagem. Com certeza a mão de Deus nos sustenta e a nossa força. Coloca nas bênçãos do Padre pela saúde de Adilis Fugante, Alma Lebecurren e também todos nós. Me coloca no sorteio. Tenhamos todos um ótimo dia. Muito obrigado, minha amiga Cirlei. Vamos lá. Quem é que tá aqui? Bom dia. Gostaria de participar do sorteio. Meu nome é Camille Vitória da Silva, do bairro Santo Antônio, e gostaria de mandar um abraço para os meus colegas de trabalho da Ideal Alimentos. Uma ótima terça-feira e uma boa semana para todos. Obrigado, amiguinha. Bom, Padre Reginaldo Mazotti já vai chegar. Eu volto 10h36 com os oferecimentos da oração. Fiquem com o Eduardo Costa. Imagina eu. Até daqui a pouco.

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2: Morreu nesta terça-feira, aos 95 anos, o dramaturgo Benedito Rui Barbosa. O escritor estava internado em São Paulo para tratar complicações de uma insuficiência renal crônica. Ele tratava a doença havia 3 anos e já tinha um histórico de reinternações, segundo os médicos. Rui Barbosa ficou conhecido como autor das populares novelas Pantanal, exibida na TV Manchete em 1990, O Rei do Gado em 96 e Terra Nostra em 99, as duas últimas exibidas na TV Globo. Suas histórias exploraram ambientes do campo brasileiro. Em Pantanal, por exemplo, ele inovou ao escolher locações externas para retratar a cultura do bioma brasileiro. Nascido no interior paulista, rodeado de imigrantes europeus e asiáticos trabalhando nos cafezais, também transportou esse cotidiano para suas obras. Sua última novela foi Velho Chico, de 2016. O corpo de Rui Barbosa será velado nesta terça, a partir das 15h, na região da Bela Vista, no centro de São Paulo. Ele deixa os filhos Edmara, Edilene, Marcelo e Rui. Agência Rádio Web, produção e reportagem, Breno Zonta.
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4: 10h.
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0: Louvado seja nosso Senhor Jesus Cristo, para sempre seja louvado, queridos filhos e filhas. Terça-feira, Jesus das Santas Chagas. Como sempre, ofereço este programa a todos os líderes, mensageiros, mensageiras das capelinhas de Jesus das Santas Chagas, todas as líderes mensageiras, todos aqueles que recebem as capelinhas nas suas casas, ofereço a todos que rezam o terço das Santas Chagas comigo ou sozinhos. É terça-feira das Santas Chagas, dolorosas e gloriosas. Amado povo de Deus, nós estamos no oitavo dia da novena de São Bento. São Bento, rogai por nós. E eu saúdo a todos a partir da Rádio Evangelizar, de onde tudo começa, as rádios irmãs, cujos nomes cito neste momento.
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0: 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Teu sangue cura, Senhor. Teu sangue liberta, Senhor. Teu sangue santifica, Senhor. Pelas santas chagas de Jesus, vamos clamar, vamos passar esta hora abençoada. Vamos juntos rezar, filhos e filhas, chame um amigo, chame uma amiga. Teu sangue cura, Senhor. Teu sangue cura com amor. Em nome do Pai, do Filho e do Espírito Santo. Amém. Naquele tempo, apresentaram a Jesus um homem mudo, que estava possuído pelo demônio. Quando o demônio foi expulso, o mudo começou a falar. As multidões ficaram admiradas e diziam: nunca se viu coisa igual em Israel. Já os fariseus diziam: é pelo chefe dos demônios que ele expulsa os demônios. Jesus percorria todas as cidades e povoados, ensinando em suas sinagogas, pregando o evangelho do reino e curando todo tipo de doença e enfermidade. Eu volto ao texto. Apresentaram a Jesus um homem mudo, tomado pelo demônio. A multidão, de modo geral, os mais simples, diziam: nunca se viu coisa igual em Israel. Como que dizendo: ele é o Messias. Mas os fariseus, corações duros, mentes obtusas, eles diziam: é pelo chefe dos demônios. Então eles disseram: Jesus é um endemoniado. Mas qual foi a atitude de Jesus? Entrou nessa discussão? Não. O evangelista diz: Jesus percorria todas as cidades, povoados, fazendo o quê? Ensinando nas sinagogas, pregando o evangelho do reino e curando todo tipo de doença e enfermidade. Vendo Jesus as multidões, compadeceu-se delas, porque estavam cansadas e abatidas. Cansadas e abatidas. Jesus se compadece de ver o sofrimento e percebe que o povo está cansado e abatido, como ovelhas sem pastor. Claro que os fariseus só lhes impunha normas, leis. Por isso, Jesus olha com compaixão. Então disse aos discípulos: a messe é grande, mas os trabalhadores são poucos. E ele continua:
1: Pedi, pois, ao dono da messe que envie trabalhadores para sua colheita. Senhor Jesus das Santas Chagas, olhe para o teu povo cansado e abatido. Essa percepção. Se olhar hoje as pessoas, muitos perderam a esperança. Tanta convulsão social, situações difíceis de compreender. Jesus, pelas tuas santas chagas, dolorosas, gloriosas, tenha misericórdia do teu povo que sofre. Aqueles que não têm vez, aqueles que não têm voz. A medicina está tão avançada, mas são poucos os que têm acesso. A ciência está tão desenvolvida, mas são poucos que podem usufruir. O povo está cansado, o povo está abatido. Peça a Jesus das Santas Chagas, me ajude, me favoreça. Olha para mim, Jesus, pelas tuas santas chagas dolorosas e gloriosas, vem em meu socorro. Entrego minha família.
2: Minha família nas tuas santas chagas.
1: Entrego os meus problemas.
2: Entrego os meus problemas.
1: Vai dizendo quais são eles.
2: Santas chagas.
1: Entrego a minha vida. Com todas as vitórias, mas também com todas as batalhas. E eu quero proclamar a vitória, Jesus. Basta uma gota do teu sangue aqui, nesse tratamento de quimioterapia, e eu serei curado. Basta uma gota do teu sangue aqui nessa hemodiálise, e meus rins voltarão a funcionar. Basta uma gota do teu sangue, Jesus, aqui neste desemprego, e as portas se abrirão. Basta uma gota do teu sangue, Senhor Jesus, nesta parte do meu corpo, e as células cancerígenas cederão. Eu creio, Senhor, eu creio na vitória. Basta uma gota do teu sangue e eu serei curado. Você que está do lado de uma cama, num hospital, me acompanhando, está olhando para o doente na cama e dizendo: Senhor, estenda até tua mão, faça esse gesto de mãos abertas sobre a pessoa e diga: venha, Senhor, com uma gota do seu preciosíssimo sangue sobre este doente. E aquilo que os médicos não fizeram até agora, o Senhor fará. E você vai sentir, você vai perceber, mais do que sentir, vai perceber uma melhora significativa. Não esqueça de testemunhar. Olhe no relógio. Hoje, dia 7 de julho. Olhe no relógio. O que os médicos não estavam conseguindo fazer.

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0: filhos e filhas, escute esse testemunho de fé. Vai lá, sacristão.
1: Bença, padre.
0: Deus abençoe.
1: Sou Gira aqui de Recife, Pernambuco. Queria pois contar não. Um milagre. Padre, tô curada do câncer de mama há mais ou menos 4 anos. Ainda me encontro no fazendo o tratamento, né? Sim. Hormonoterapia, mas já me sinto curada. Tive alguns tropeços no caminho, onde meus exames, meu hemograma não melhorava, que era por causa da quimioterapia, da medicação que eu tinha tomado. Ninguém sabia o que fazer, na verdade, né? E isso me angustiou muito, me deixou muito triste. No momento que eu achei que eu ia desistir de tudo, padre, meu hemograma melhorou.
0: Amém.
1: E tá tudo bem agora, sabe? Eu quero gritar pro mundo ouvir, pra amém. Todo mundo ouvir e acreditar que Deus é maravilhoso. Toca o sino, tá cristão.
0: Deus abençoe Gilda de Recife, Pernambuco. Só quem passou sabe o que é poder dizer: eu posso proclamar a vitória em Jesus das Santas Chagas. Meu grande abraço, Recife. Acompanha pela TV Evangelizar 47.1. Temos ali a Rádio Recife FM que nos transmite, Marcelo Pitanga, Rádio Olinda FM, Ivanildo Silva da Obra de Maria, meu abraço. Dom Paulo Jackson Nóbrega de Souza, arcebispo de Olinda e Recife.

0: Célia, que a paz de Jesus esteja com você.
1: A paz de Jesus esteja com o senhor também. Bom dia, pai.
0: Bom dia, Deus abençoe. De onde você fala, filha?
1: Falo de Goiânia.
0: Goiânia, como que você me acompanha aí?
1: Pelo aplicativo.
0: Tá certo. Infelizmente, nós não temos rádio que transmite.
1: Infelizmente, ali. É muito doloroso.
0: Tem que ligar para algumas rádios e pedir, Rosélia. Dizer, olha, transmita o programa do padre. Faça isso, que eles acabam cedendo, viu?
1: Eu vou fazer, padre.
0: Tá bom, diga lá, Rosélia.
1: Padre, eu sou deficiente visual, nunca enxerguei, né? Meu esposo também, só que meu esposo enxerga até uma certa idade. A gente tem um casal de filhos, são nossas bênçãos, é o Rafael e a Monara.
0: Rafael e?
1: Monara.
0: Tá.
1: A Monara é enfermeira.
0: Amém.
1: Padre, é o seguinte, em 2019 eu descobri que eu tinha uma doença autoimune, chamada esclerodermia sistêmica.
0: Sim.
1: Então, aí ela foi me agravando, e aí encostou em mim diabetes, pressão alta, e quando foi semana atrasada, eu tive um AVC.
0: Ô, filha.
1: Eu estava aqui, meu esposo ia viajar para Cuiabá, porque ele é lutador de judô, né?
0: Sim.
1: Graças a Deus que ele ia viajar, porque se ele estivesse em casa, ele tinha ido pro trabalho, não ia poder me socorrer, né?
0: Entendi.
1: Graças a Jesus das Santas Chagas.
0: Com certeza. Tudo é providência divina, né?
1: Ele me socorreu, fiquei 10 dias no hospital, né? E aí, padre, só que graças a Deus, Jesus das Santas Chagas, né? Eu sarei o AVC. Mas eu tô triste, padre, por causa dos antibióticos, eu não tô conseguindo comer, sabe?
0: Ah,
1: eu tô com a dor na coluna, porque eu fiquei deitada só numa posição. Então, eu tô sentindo muita dor, muito desconforto. E eu fico pedindo, Jesus da Santa Chaga, derrama uma gota do teu sangue sobre mim. Porque é tão triste, padre, ficar sem comer, você não tem vontade de comer, né, padre?
0: É.
1: E eu fico, assim, muito angustiada.
0: Filha, você sabe que é um por um tempo, é temporário. Os antibióticos são temporários. Eu sei, não estou diminuindo a tua teu incômodo e nem o teu mal-estar. Mas é temporário. Segundo, louvado seja Deus, porque você passou por um AVC e está viva. Então não deixa a tua angústia, sabe? Essa ansiedade. Cada dia basta uma preocupação. Hoje você está no antibiótico, amanhã no antibiótico, mas não vai 10 dias, você passou. Você já tá na fase da recuperação, você está entendendo?
1: Sim.
0: Mesmo a tua dor nas costas, depois, minha filha, que passar tudo isso, você procure cuidar mais da sua saúde, no bom sentido que eu estou te falando.
1: Sim, padre.
0: Por exemplo, de tentar, não sei quantos anos você tem, de se exercitar.
1: 49.
0: Nova toda. O corpo quer movimento. Quer movimento, não pode ficar parado. E você sabe que mesmo com a sua deficiência visual, existem muitos apoios, muitas redes de apoios e lugares onde você pode se exercitar. Vou até dizer, fazer uma hidroginástica, porque você precisa se exercitar, você precisa ter qualidade de vida para não ter um outro AVC, para fortalecer sua coluna, para poder ter qualidade de vida. Você entendeu, Rosélia?
1: Entendi, padre.
0: Mas vamos rezar junto agora. Eu não tiro a tua dor e não tiro o teu momento de angústia. Só que pensa assim, o pior já passou. O que vem pela frente é melhora. Só que insisto em dizer, eu que sofri muito com dor na coluna, ainda sofro.
1: Eu sei, pai, eu partilhei da sua dor.
0: Eu ainda sofro, Deus sabe o quanto eu sofro, mas...
1: É, pai, pra mim andar, levantar é uma luta, eu ando, assim, preciso de ajuda pra levantar,
0: imagino, pra mim ficar sentado no programa, eu tenho que levantar, todo dia de manhã eu tô fazendo exercício de reabilitação, faço pilar, não tenho receio de dizer não.
1: Pagou. Tá pagando fisioterapia.
0: Entendi. Vamos rezar juntos?
1: Padre, só um pouquinho. Eu queria só rapidinho. Eu queria te perguntar se alguém aqui em Goiânia tem tem o grupo da capelinha.
0: Ah.
1: Eu tinha muita vontade de participar, aí sim eu queria entrar.
0: Entendi.
1: Aí eu posso deixar meu telefone?
0: Mas claro, minha querida. Então, assim que a gente rezar, a telefonista vai puxar a tua ligação e ela vai se informar, e ela mesmo, nem a nossa equipe, ela mesmo vai passar para o pessoal para que diga se tem ali, que eu também de cabeça não sei, mas eu acredito que deve ter, apesar de não ter nenhuma rádio, muita gente acompanha ali pelas redes sociais, tá bom? Vamos rezar juntos, peça comigo, Jesus.
1: Jesus,
0: eu te louvo e agradeço.
1: Eu te louvo e agradeço.
0: Por ter passado por um AVC e estar viva.
1: Por ter passado por um AVC e estar viva.
0: Eu te louvo, Senhor.
1: Eu te louvo, Senhor.
0: E peço a graça.
1: E peço a graça.
0: Derrame uma gota do seu preciosíssimo sangue.
1: Derrame uma gota do seu preciosíssimo sangue.
0: Acalme meu coração.
1: Acalme meu coração.
0: Diminua a minha dor.
1: Diminua a minha dor.
0: Dissipe a minha ansiedade.
1: Dissipe a minha ansiedade.
0: Eu te peço, Jesus.
1: Eu te peço, Jesus.
0: E te louvo.
1: E te louvo.
0: Amém.
1: Amém.
0: Fica
1: Padre, eu quero que o senhor dê um abraço no Dom Peruso. Eu gosto muito de ouvir.
0: Tá bom, vou falar pra ele, Dom Peruso. Tá certo, ele tem um programa aqui conosco, né? Conhecendo a Palavra, é uma bênção, é uma bênção. E Dom Peruso é muito bom pra mim, muito bom pra obra evangelizar, é preciso. Vou mandar um abraço sim, viu, Rosélia?
1: Normalmente quando ele fala, meninão. eu sou de carteirinha dele.
0: Tá certo, querida. Deus abençoe, Rosélia, de Goiânia, Goiás. Como eu disse, é lamentável que em Goiânia não temos... Goiânia, não temos rádio que transmite, mas vamos tentar, né? E vamos dizer para ela, a equipe tá puxando a linha, lá o arcebispo é Dom João Justino de Medeiros Silva, da Arquidiocese de Goiânia. Filhos queridos, nós vamos pro intervalo. E aquilo que eu falei para ela serve para todos, gente. Todos nós temos nossas limitações, a idade chega, chegou para mim, chega para você, e a gente tem que se exercitar. O corpo requer movimento. Se você não cuidar de você mesmo, ninguém o fará. Acredite nisso. Então, quando a gente passa por esses perrengues, o que que a gente tem que fazer? Cuidar mais da saúde. Eu vou pro intervalo e volto com a leitura Dante. Volte comigo.
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0: Nós vamos para a leitura orante, mas antes eu quero lembrar, nós estamos na quarta etapa da campanha de Jesus das Santas Chagas. 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Agora, vamos à leitura orante, Bíblia aberta, cartilha de oração.
1: E a palavra vai, e eu lhe digo amém.
0: Hoje, nós vamos, 1 Coríntios, capítulo 7, versículo 25. Padre, não sai do lugar, gente, não sai mesmo. Eu quero lembrar, o capítulo 7 foi conselho para os casais. E os solteiros, agora vem hoje. E os solteiros, capítulo 7, versículo 25. Quem é solteiro aí? Saxão é solteiro? É solteiro, Saxão? É nada. Então, pronto. Para os solteiros ali, ó pais, leio para os filhos. Para os solteiros, eu não tenho nenhum mandamento do Senhor, de fato. Paulo vai dizer: Jesus não falou nada para os solteiros. Ei, ei. Jesus deu algum conselho para os solteiros? Não. E Paulo diz isso, não tem nenhum mandamento. Porém, dou a minha opinião como uma pessoa que pela misericórdia do Senhor merece confiança. Olha Paulo dizendo, eu vou dar minha opinião que como pessoa pela misericórdia do Senhor

Ninguém é test drive na vida não, hein? Vamos experimentar. Inclusive besteira quem pensa assim. Eu acho que você merece mais. Vamos fazer um test drive. Vamos morar junto, vamos. Vamos ver, vamos juntar nossos trapos, juntar nossas escovas de dente. Se der certo, a gente fica, senão a gente separa. Pera aí, meu filho. Tá fazendo test drive da vida? Me poupe. Você tá casado? Procure não separar. Você é solteiro? Então, não procure esposa. Paulo que tá falando, o senhor não. 28. Porém, se você casar, não está cometendo pecado. E se uma moça solteira casar, também não está cometendo pecado. Veja bem. Mas eu gostaria de poupar vocês dos problemas de cada dia que terão na vida de casados. Padre, então, não é errado não casar? Não. Não, não é errado não casar. Se houver uma decisão coerente, sincera, verdadeira, eu quero viver sozinho. Tudo bem. É uma opção, mas então é viver sozinho. Então não ficar por aí futricando. Não te dá o direito de ficar aprontando. É sozinho, solteiro, sozinho. Se é casado, casado. Não dá para viver de qualquer jeito. Ele diz, porque eu quero que vocês evitar os problemas do dia a dia do casamento. Então, Paulo deve ter ouvido muita reclamação. Paulo era celibatário, tá? Paulo era solteiro. Ele deve ter ouvido muitos problemas da vida de casados. Versículo 29. Irmãos, o que eu quero dizer é isto. Não nos resta muito tempo. Daqui em diante, casados devem viver como se não tivessem casado. Os que choram, como se não estivessem chorando. Os que estão rindo, como se não estivessem rindo. Os que compram, como se não fosse deles aquilo que compraram. Os que tratam as coisas deste mundo, como se não estivessem ocupados com ela. Pois este mundo, como está agora, não vai durar muito. Eu quero livrá-los de preocupações. O solteiro se interessa pelas coisas do Senhor porque quer agradá-lo. Mas o homem casado se interessa pelas coisas deste mundo porque quer agradar sua esposa. Por isso, é puxado para as duas direções diferentes. Você entende porque o celibato é um dom? Não é só uma norma. O celibato e o padre casa não é por causa de herança não, viu? Como muita gente diz, sabe por que o padre não casa? Porque a igreja não quer dividir herança. Não é por isso. Celibato é um dom. E aqui está uma coisa séria. Para não se sentir puxado para dois lados. Onde está isso, padre? Acabei de ler, versículo 32. É que eu mudei minha forma de rabiscar. Só para ser diferente, só porque eu gosto. Quero que livrem de preocupações. O homem casado se interessa pelas coisas deste mundo, porque quer agradar a esposa. E por isso é puxado para as duas direções diferentes. Aqui se explica o celibato. A pessoa poder estar livre para só se direcionar para Deus. Entenda, isso é um dom. Ah, mas tem muitos que não vivem, mas a grande maioria vive. Ah, mas tem muitos, não. Não pense que abolir o celibato vai resolver os problemas sexuais. Não. Já tô rasgando o verbo de uma vez. Não vai. O problema tá na pessoa. Os problemas sexuais, e mesmo, é uma ferida terrível. Mas mesmo os casos infantis acontecem dentro das casas. O problema não está nisso, está no problema da pessoa, a pedofilia. Não é de uma classe. Então aqui ressalta, eu só estou aproveitando para dizer, o valor do celibato.

0: Aproveito para falar o que muita gente me pergunta e eu nunca tinha falado. Já, sacristão, a hora que tá pegando fogo, você me pede um intervalo, rapaz? Vou pro intervalo, eu volto já, volte comigo. Tenho dito também.
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2: Muito obrigado, padre Reginaldo Manzotti, pela sua bênção. Estenda a mesma para todos que necessitam e nos ouvem nesse momento. Quero explicar que eu não consegui pegar todos os pedidos. Muita gente ficou de fora da bênção hoje. Mesmo assim, nós temos 36 participações. Os demais não deu para. Eu sei que não vai, tantas pessoas, então não coube, tá? E se não der, você me faz sinal aí para que o padre tá voltando. Daí eu corto. Sirlei de Fátima Miguelão, pela saúde de Adiris Fugante, Alma Libecurren e também para todos nós. Marisa Lago, para si família, Íria Batista, Ecler de Luzerna, para si família, Marisete Duarte, do Nossa Senhora Aparecida, para toda a família, Sandra Bianchi, para si, Micaele, Adrian, Gustavo e Luísa, Ibiraci Peloso, para seus familiares, Alessandra Serafim, para toda a família, Angelina Seco, Trevisan, para si, Valentim, Zadir, Leonir, Ivonete, Gringo e Lídia, Dirlei Aparecida, Campanholo, para sua família, mãe Catarina e namorado Jair, Ivanda Silva, para si família, Rosane Antunes, para toda a família, especial pela saúde de Tiago Luiz Teixeira, Solange Lisotti, pelo filho Guilherme, que Deus abençoe sua viagem, Aurora Ribeiro, para as netas, filho Nora Nair Dalcenter, sobrinha Karina Dalcenter, Arminda Vacari, família, Mara Rúbia, para sua família, para a amiga Marli Nasce, família, Judite, para si, família, irmãos, afilhados e doentes, Jandir Duarte, para a família, Kleber Todescato, para a família, Teri Costa, para a família, Ayrton José Brandalize, para a família, Diva Palavecini, para o filho Marcelo Palavecini, pelo aniversário, e agradecendo a comunidade do Santo Antônio, que rezou por sua saúde, Irene, para as famílias Ferrandinho da Rosa, Maria Salete, para sua família e todas as demais famílias, Antoninha de Souza Belo, para si, família, doentes e vizinhos, Santina Correia dos Santos, para sua família, Divonete Matos, para toda a família, Tia Tedo Santa Teresa, para Inês Munari e família, Noêmia, para si, para a família, vizinhos Elisandre e Moacir, Rubens e cunhada Nadir, pela saúde deles, Simone do Anzolim e toda a família, para o filho Maurício, pelo aniversário, Nancy Duarte, para si, Samuel, filhos e irmãs Glaci, Cleuci, irmão Almir, para Chayane, Valentina e Melânia, Rita, para Arminda Vacari, Salete Furtado, em memória do pai Antônio Furtado Neto, 30 anos de falecimento, Eva Maria da Fonseca, para si, também para Ariadne Trevisol, Terezinha, para toda a família, Itacir Brandalize, para a família, Natalina Rodrigues, da Estação Luzerna, para si, família, Luiz Elizabeth Farias, para toda a família, e os demais oferecimentos citados no decorrer do programa, todos paz, saúde e felicidade, com as bênçãos e proteção que vem do céu.
0: É, amanhã, tô lendo aqui, o sacristão não me dá folga, amanhã tem pras viúvas, mas é amanhã, amanhã. Padre, eu tô gostando desse texto, não tô gostando desse texto, bom? Dê sua opinião, 41-3221-6060. Gente, hoje é terça-feira, eu quero, falei que eu dedico a todos os que são líderes mensageiros das capelinhas e eu aproveito dizer, torne-se um mensageiro da capelinha de Jesus das Santas Chagas. Você pode mandar a sua foto, pelo que número? Até o vídeo, tá? Se você quiser mandar vídeo, mande 419-8791-2787. 419-8791-2787. José Vitalino da Silva, Brejo da Madre de Deus, Pernambuco. Um abraço ao sacerdote ali, Célia Maria Holanda Cavalcante Rossi, de Brasília, Distrito Federal. Meu abraço a toda a família. Sônia Marisa Gonçalves, de Prudentópolis, Paraná. Meu grande abraço a vocês também. Tânia Carvalho Passos Cabral, Rio de Janeiro. Um abraço ao irmão sacerdote ali. Muito bonita a imagem. Sandra da Silva Santiago, de Lagarto, Sergipe, todos uniformizados, olha as crianças. Maria de Lourdes Cardoso Melo, Ipatinga, Minas Gerais, a cadeirante, né? Louvado seja Deus, sempre essa integração é muito importante. Rosmari Cerizoli, Serra Alta, Santa Catarina, em torno do altar, que gesto bonito. Adriele Souza Almeida, Oriximiná, Pará. Um abraço ali ao povo do Pará. Olha aí, gente, lá longe. Nili Rosa, Coradi, Novo Biratã, Mato Grosso. Um abraço à família reunida e os vizinhos. José Azevedo Barroso de Souza, Fortaleza, Ceará. Mande a sua foto. Na próxima terça-feira, posso estar citando, mas torne-se um líder mensageiro da Capelinha de Jesus das Santas Chagas. Dilma, que a paz de Jesus esteja com você.
3: Bom dia, padre.
0: Deus abençoe. Você fala de onde, Dilma?
3: Eu falo de Espinosa, padre.
0: Espinosa. Fica onde, meu anjo?
3: Espinosa, que é a última cidade mineira indo para a Bahia.
0: Opa!
3: Espinosa, Minas Gerais.
0: Meu abraço, Minas Gerais, cada vez mais presente. Já, então, já que está na beira ali, um abraço ao povo baiano também. Diga lá, filha, isso, como é que você me acompanha ali?
3: Eu escuto o senhor todos os dias, sabe? Todos Opa. Os dias eu escuto o senhor.
0: Coisa boa. Diga ali, minha filha.
3: Olha, padre, eu passei ontem por uma dificuldade muito grande. Minha filha está em São Paulo, minha neta também. Meu genro surtou, padre, surtou.
0: Surtou? Como assim?
3: Isso. Chegou, padre. Ele trabalha vendedor ambulante, eu não sei o que foi que ele usou, não sei o que ele bebeu, mas infelizmente chegou dentro da casa, quebrou tudo, padre, tudo. Deus quebrou o carro. Está preso, padre. Eu estou com o coração na mão, pedindo oração para Deus abençoar, que é um cara bom, um homem bom.
0: Entendi.
3: Está com a minha filha há 13 anos, sabe? É um... Nossa, eu não tenho o que falar dele. Não triscou nela, não triscou na menina, mas surtou, padre. Depois que ele foi no Natal de uma igreja de Salomão. Meu Deus, minha filha é católica, ele queria que ela fosse. Ela falou, não vou, eu sou católica. Quebrou as imagens, padre, dentro de casa que ela tinha. Ela tem Nossa Senhora que eu dei para ela de presente. Entendi. Abençoado e tudo, ele quebrou. Sabe, ele não é de fazer isso, padre, eu tô com o coração na mão.
0: Eu imagino de longe.
3: Só Deus.
0: Tudo fica mais difícil.
3: Tô com problema de saúde, tá? Tô com problema de saúde sério, vou ter que operar a coluna, dei AVC. Mas graças a Deus tô bem, tô com problema no coração. Tenho um filho problemático, eu queria colocar os nomes deles aí, padre, deixa eu rezar, pedir a Deus, pra Deus dar um milagre na minha vida. Eu tô precisando, padre.
0: Vamos começar pela tua filha.
3: Minha filha Bruna, Bruna Antunes de Souza.
0: E do seu genro? Só o primeiro nome.
3: Leandro.
0: Tá. E se ia falar de outros filhos?
3: É o meu filho, Ale Lima Teixeira Filho.
0: Ale
3: Lima Teixeira Filho.
0: Tá. Pronto. Filha, ô Dilma.
3: Oi, padre.
0: Se foi um surto, tem que ser tratado como um surto, no sentido de que precisa ver a causa. Ao orientar a sua filha, tem que perguntar qual foi a causa. Ele vai ter que dizer se ele usou alguma substância. Se
3: ele está preso, padre. Aí ela está sem saber o que fazer, padre.
0: Está preso por quê?
3: A polícia veio com o SAMU. Ele estava transtornado, padre.
0: Entendi. Precisou recorrer. Tá certo. Não pode colocar padre em risco a vida dela e nem das crianças, né?
3: Minha neta está me mandando mensagem. Estou com o coração na mão, padre.
0: Entendo.
3: Rezar por ela. Maria Sofia.
0: Tá bom.
3: Antunes Andrade.
0: Filha, levarei no altar do Senhor, pode ter certeza. Mas o que eu queria dizer, quando sair da cadeia, da prisão, tem que ver o que é que causou. Se é uma boa pessoa e teve um surto. Se teve um surto, o que usou? Mas também não adianta tampar o sol com a peneira.
3: Isso.
0: Não adianta,
3: eu falei pra minha filha que ele vai ter que falar o que ele usou.
0: Exatamente.
3: Que não lembra de nada,
0: tem,
3: padre.
0: Que, Tem que ser na verdade.
3: Está todo machucado, não lembra de nada. Depois, ele, antes de acontecer isso, padre, quase teve um acidente com ela e minha neta, ele no carro dirigindo.
0: É, então é ela que fica esperta.
3: E se ele pegou um carro, padre, depois que ele comprou o carro e foi nessa igreja, aí tá vendo visões, tá vendo coisas, sabe?
0: É, eu não quero fazer nenhuma crítica, filha, sobre outras igrejas, só que tem que medir o grau de imersão, o que é feito, isso, se está fazendo bem, se não está fazendo bem, né? Isso, às vezes é uma pessoa meio fraca, vou usar uma palavra, meio fraca das ideias, e aí vai lá e vê certas coisas e acaba repetindo o mesmo gesto.
3: Isso,
0: então, pai, eu não posso falar muito, mas para um bom entendedor, minha palavra basta. Então, isso, tem que avaliar isso, até que ponto vale. Até que ponto vale a pena ir lá. É hora de ele tomar a decisão também. E ela? Isso. Ela não pode ser refém dele.
3: Isso.
0: Entenda isso, filha. Porque não é porque você é lá de longe, ele está lá no outro lugar. E ela tem família, ela tem quem socorra.
3: Tem, padre, tem.
0: Então, que Deus abençoe, Dilma, de Espinosa, Minas Gerais. Meu abraço ao Wagner Henrique, diretor do quê? Bom, Dom Roberto José da Silva, da Diocese de Janaúba. É, deve ser uma rádio, mas não consigo enxergar daqui. Filhos queridos, povo amado, escute esse testemunho.
5: Olá, Padre Reginaldo, aqui quem fala é uma filha de Deus de Cascavel, Paraná. Após vários episódios de brigas no meu casamento por ciúme doentio da minha parte, eu acabei mandando meu marido embora num ato de impulso. E vim sofrendo muito com tudo isso, a sensação que eu tinha jogado no meu casamento no lixo. Comecei a fazer a novena e pedi para Deus transformar meu coração, a minha vida, que eu me tornasse uma pessoa melhor, não só para ele, mas para mim mesmo, claro, para todos que convivem comigo. E pedi a cura desse sentimento de ciúme doentio que eu sentia pelo meu marido. E fiz a novena, pedindo vários e vários dias, ajoelhando, pedindo a Deus, jogando água benta na casa, pedindo a restauração do meu casamento, que a gente voltasse e deixar as mágoas de lado e construir nosso relacionamento do zero. E, padre, a graça veio.
0: Que bom.
5: Meu marido voltou para casa, a gente, graças a Deus, convive muito bem. Eu não sinto mais aquela angústia, aquele ciúme doentio que eu tenho dele. A gente consegue se dar muito melhor agora, né? Convive bem junto. Obrigada, Jesus das Santas Chagas.
0: Amém.
5: Obrigado, padre, por esse excelente programa que você faz todos os dias.
0: Deus seja louvado, filha, pela sua percepção e sua mudança. Mas fique atenta. E se preciso for, não tenha receio de fazer um acompanhamento, de tentar descobrir de onde é a origem de tanto ciúme. Que Deus continue abençoando essa vida nova que você conseguiu. Meu abraço, Cascavel. TV Evangelizar, canal aberto, 50.1. Também nos transmite a Rádio Colmeia FM, Viviane Silva. Dom José Mário Scalon Angonese, da Arquidiocese de Cascavel. Eu vou para o intervalo e eu volto. Nós voltamos, São Bento, oitavo dia. Volte comigo na terça-feira de Jesus das Santas Chagas.

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0: Hoje é aniversário de Pelotas, Rio Grande do Sul, completando 214 anos. E lá temos a TV Evangelizar, canal 44.1. 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Vida FM, Santa Maria do Suaçuí, Minas Gerais. 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Lembrando a todos, 18 de julho estarei em Guarapuava. 60 anos da Diocese de Guarapuava, um prazer. 17 horas, missa com Dom Hamilton, 18, show de evangelização. Filhos queridos, Estados Unidos, já fez a sua inscrição, 15 e 16, sábado e domingo, Randerson, no Clube Português. 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Dia 22 de agosto, estarei em Delran, New Jersey, no momento de espiritualidade inabalável, com fé, a tempestade vai passar na Escola Católica da Sagrada Cruz, dia 22 de agosto, das 8 às 5, inscrições também, @missao.usa e padreginaldomanzotti.com.br. Escute esse testemunho. Só tenho a agradecer a Deus por tantas maravilhas e bênçãos derramadas. São muitos testemunhos, padre. Uma conquista, uma vitória. Morávamos de favor na casa de um compadre, ocupando uma fonte de renda dele, mas não tínhamos condições de pagar aluguel. Era longe da escola do meu filho e ganhávamos muito, gastávamos muito, perdão, com o deslocamento. Comecei a procurar um imóvel para alugar, pois não tinha esperança de comprar casa. Muita dificuldade financeira. Visitamos vários imóveis, mas nada agradava, até que meu marido decidiu que deveríamos comprar, pagar a prestações. Assim seria nosso imóvel. No início eu discordei, as dificuldades eram grandes, mas fui rezando, ouvindo a Deus, e acreditei. É preciso ter a nossa casa. Acreditamos em Deus e pedimos que concedesse um imóvel capaz de alugar com pretensão de comprar. Conseguimos então limpar nosso nome, o que já foi uma grande vitória. Mas não tínhamos o suficiente para financiar. Continuei orando, fiz novenas, quitamos o imóvel antigo de um outro município, o que possibilitou o financiamento em Curitiba. Durante a novena de São Bento, escuta aí, novena de São Bento, fomos à Caixa, assinamos o primeiro contrato. Ficamos muito felizes. Surgiu um problema. A vendedora quis alterar o valor, mas quase cancelou o negócio. Um momento difícil. A vendedora tentou desfazer a venda, mas persistimos. Fomos chamados o terceiro dia. Era a novena de Nossa Senhora do Carmo. Conseguimos assinar definitivamente o nosso sonho. Hoje, graças a Deus, já pagamos e somos proprietários da casa. Ah, sou associada da obra com muito amor. Quem escreveu? Regiane, de Curitiba. Veja que vitória, hein, gente? Deus seja louvado. Nossa Senhora do Carmo e São Bento. Por falar nisso, oitavo dia, rezemos. A cruz sagrada seja minha luz, não seja o dragão meu guia. Retira-te, Satanás, nunca me aconselhes coisas vãs. É mal o que tu me ofereces, bebe tu mesmo o teu veneno. A cruz sagrada seja minha luz, não seja o dragão meu guia. Sai de retro, Satanás. É mal o que tu me ofereces, bebe tu mesmo o teu veneno. Ó glorioso São Bento, que sempre se mostrou compassivo com os necessitados, fazei que também nós, recorrendo à vossa poderosa intercessão, obtenhamos o auxílio em todas as nossas aflições. Que em nossa família, São Bento, reine a paz, a tranquilidade, se afastem todas as desgraças, corporais, temporais, espirituais, especialmente o pecado. Alcançai, São Bento, do Senhor Deus Onipotente, a graça que necessitamos. A graça que necessitamos. São Bento, dai-nos a graça que, ao terminar nossa vida neste vale de lágrimas, possamos louvar a Deus convosco no paraíso. São Bento, libertai-nos do mal. São Bento, libertai-nos da inveja. São Bento, libertai-nos do medo. São Bento, libertai-nos do pecado. O Senhor esteja convosco. Ele está no meio de nós. Abençoai, Senhor, a água, a roupa dos enfermos, as fotos de família, os remédios. Por intercessão de São Pio de Pietrelcina, Nossa Senhora do Carmo, nos méritos das Santas Chagas, o Pai, Filho, Espírito Santo. Amém. Dai-me, Senhor, uma fé inabalável. Acompanhe o clipe. 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
4: O Ministério Público de Santa Catarina e a Polícia Militar deflagraram a Operação Além do Muro nesta segunda-feira em combate a uma facção criminosa atuante na região da Grande Florianópolis. Foram apreendidos uma arma de fogo, carregadores, munições e porções de drogas durante o cumprimento de 11 mandados de busca e apreensão. A Assembleia Legislativa de Santa Catarina promove sessão especial em comemoração aos 35 anos da Associação Amigo Down nesta segunda-feira. A instituição é uma entidade beneficente sem fins lucrativos que oferta atendimento multiprofissional gratuito para pessoas com síndrome de Down no território catarinense. A Prefeitura de Joinville, no norte de Santa Catarina, encerra nesta segunda-feira as inscrições em processo seletivo para a contratação de professores de educação infantil, português, inglês e matemática. São oferecidas 4 vagas imediatas, além de formação de cadastro de reserva.
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6: 11:02.
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6: Muito bem, gente, depois do Padre Reginaldo Manzotti, estamos retomando a nossa convivência nessa terça-feira. Daqui a pouco, 13h, tem a Argentina contra o Egito, Salah contra Messi, hein? Eita, que jogão. E o Brasil? O Brasil, vamos esperar mais 4 anos pra gente ver o Brasil na Copa. 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Vamos voltar pro povo? Então vamos lá pro povo, tá me esperando. Parei aqui. Dona Aurora, bom dia.
12: Bom dia, Maicon. Eu quero participar dos sorteios Deus da Elite de Gasolina. Apoio minha na benção do Pai Reginaldo, meu filho, minha nora, minhas netas, Naíra Alcente, Karina Alcente, Minda Vacária, família, vocês ali da rádio, tudo da tua família também. E boas melhoras para você, tá bom? Eu
6: obrigado.
12: Também passei dessa, tá bom? Um abraço. Eu quero Maria passar na frente.
6: Obrigado, dona Aurora. Bom dia.
13: Bom dia, Marconei. Eu sou a Mara Rubi, quero participar do sorteio e quero pôr uma amiga também, Marli, Inácia, no sorteio e também na Benção Padre Manzotti, a família dela. E quero pôr na minha família toda na Benção Padre Manzotti e também a sua. E você, que estava meio doente, né? Que Deus abençoe muito, muito, muito você. Fica
6: valeu.
13: Com Deus.
6: Obrigado, era o instrumento de trabalho, a voz não estava boa. Uma tossezinha, uma rouquidão, mas já sarou, graças a Deus. Obrigado pela preocupação e pela boa energia. Bom dia!
14: Bom dia, Rádio Líder. Meu nome é Larissa Ferrari Machado, do bairro Vilarica, e eu queria participar desse sorteio.
6: Obrigado, amiguinha. Dona Judite.
15: Bom dia, aqui é Judite. Bom dia. Eu gostaria de colocar minha família. Eu, minha família. Meus irmãos, meus afilhados, todos da minha oração. Queria participar do sorteio. Tenha um bom dia.
6: Valeu, filha. Obrigado. Pete pediu, o Julio Iglesias vem cantar Se Me Deixas Não Vale.

0: 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Rúlio Iglesias cantando pra gente, tá só começando.
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5: O Mundial segue acelerado e as quartas de final começam a ganhar forma. Nesta segunda-feira, Espanha e Bélgica garantiram as suas vagas para a próxima fase do Mundial. A Espanha avançou após eliminar Portugal em uma partida que marcou a despedida de Cristiano Ronaldo das Copas. Já a Bélgica também confirmou a classificação, vencendo os Estados Unidos, e segue na briga pelo título. E nesta terça a bola continua rolando. São os dois últimos confrontos decisivos das oitavas. Cada jogo vale uma vaga entre as oito melhores seleções do mundo. Hoje é dia de Suíça e Colômbia, além de Argentina e Egito. Dois grandes jogos que vão definir quem são as duas seleções que passam para as quartas de final. Eu sou Melina Calduro, em Nova Jersey, para o Acaerte em Campo.
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2: Estamos apresentando Manhã Líder com a Hora da Sofrência e correndo para o convívio do meu povo. Seu Jandir, bom dia.
11: Olá, bom dia, Marco Jandir, aqui o Jandir da Vila Rica. Queria participar do sorteio e pedir uma música do Jerry Adriane para oferecer para todos que gostam da música. E coloca a família Duarte na benção.
2: Tá bom, amigo.
11: Um abraço, fica com
2: Deus. Outro pro senhor. Fico com ele também, muito obrigado. Bom, eu vou lembrar vocês de novo que eu tenho dois ingressos, dois eu já dei, tá? Dois ingressos pro jogo do Joaçaba Futsal contra São Miguel, domingo às 18h15, pela Liga Nacional. Se tem alguém que chegou agora e tá querendo os ingressos para assistir o jogo de graça, domingo, 18h15, contra São Miguel, é só mandar uma mensagem por escrito dizendo eu quero os ingressos e deixar seu nome completo, tá? Quem mandar primeiro leva, tá bom? Vamos lá, bom dia. Ah, não é? Eu que falo. Bom dia, Marcos Rondei, tudo bem? Queria participar do sorteio de hoje e colocar o nome da minha família no padre. Obrigado, fique com Deus. Valeu, tia Teire, obrigado. Bom dia, é o Kleber Todescato, toca a loira do carro branco com o Daniel. Oferece para a esposa Marisa, para os filhos William, Wesley e Bruna. E coloca todos nós no sorteio e na bênção do padre. Obrigado, valeu, amigão. Bom dia, Marcos Valnei. Quero participar do sorteio. Maria Ivanir Sagim, da Boa Esperança. Dona Maria Ivanir, muito obrigado.

0: Gratidão aí pela amizade, tá? Bom dia!
1: Se você ficou falando, acho que eu falo.
2: Oi, mãe. Ai, eu...
0: Não saiu nada. Então tá, então vamos tocar música então. Tá pintando para Maria do Santo Antônio. Oi, Melri. Fátima Leão, agora.

0: Agora, Dona Fátima Leão cantando pra gente. 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Bora cantar parabéns.
1: Hoje é o dia do teu aniversário.
0: Bernardina Lopes da Silva para o filho Sérgio Luiz da Silva pelo aniversário hoje. Ronaldo Ferreira e familiares para Vinícius Braga e Clair Cardoso Alves pelo aniversário. Diva Palavecini para o filho Marcelo Palavecini, que hoje completa mais um ano de vida. A Simone Donzolin e toda a família para o filho Maurício pelo aniversário também. Hoje é aniversário de Clenir Prudêncio, Margarete de Deus Fiorese, Gil Barbosa, Adelar Arenharte, Veranice Ramos, minha amiguinha Veranice Ramos, Thaís Alves e Tatiana Alves. A todos vocês, que seja um dia feliz, uma etapa de conquistas com as bênçãos, proteção e inspiração que vem do céu.
1: Parabéns.

Para todos os aniversariantes, para Vera, para Mari, lá em Concórdia, a Vera pediu, disse que tá com dor de garganta invejosa só porque eu fiquei, também quis ficar. Rio Negro e Solimões, no fim dessa estrada.

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10: 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Muito bem, estamos de volta. Acabei de conhecer a Noêmia, rapaz. A Noêmia que tá com a gente todas as manhãs, ela veio aqui buscar um prêmio que ela ganhou. Aí eu fui lá dar um abraço nela. Opa, Noêmia, conheci a Noêmia. A gente só vê o povo aqui pelo WhatsApp, né? Legal quando a gente tem a chance de conhecer. Bom dia.
11: Bom dia, Marcos Lonei. Me coloca no sorteio, meu amigo. É o Antônio Alves.
10: Obrigado, Antônio.
11: Obrigado.
10: Onde é que você tá, filho? Eu tô aqui embaixo. O Antônio foi esse aí de 8 segundos? Ah, que tá uma foto de uma menina e de uma criancinha no colo. É ele. Bom dia, Marcos Valdez. Sou a Iria Batista Eckler de Luzerna. Coloca na benção no sorteio, obrigada. Coloquei lá, brigadão você. Bom dia.
12: Bom dia, meu amigo Marcos Valdez. Meu nome é Elizabeth Aparecida da Silva. E põe no sorteio, meu amigo, meu esposo Joaquim Gonçalves da Silva. E minha filha Fernanda Gonçalves da Silva. E toque pra mim, Ana Castela, com o Zé Felipe. Você mente, vai me curtir. Fique com Deus, amigo. Tchau.
10: Valeu, filho. Obrigado. Que família bonita que você tem, né? Numerosa. Filhos e netos aí? Que legal. Esposão, torcedor do Inter. Tem um menino com cara de... que dá trabalho na escola, fazendo bagunça. No teu colo. Povo bonito, parabéns. Obrigado, viu, por estar comigo e me levando para dentro da sua casa, me confiando o direito de estar com essa família bonita sua aí. Bom dia!
5: Bom dia, Marco Valnei. Me ponha no sorteio. É a Lúcia Nogueira Lisboa, do bairro São Jorge. Ponha meu esposo José Olaci da Silva. Ponha minha neta Mariana Lisboa Balestrinho. Ótima terça-feira. Tudo de bom, solzinho bom, né?
10: Boa.
5: Pra lavar roupa. Um bom dia, um abraço.
10: Valeu, muito obrigado pela sua atenção todas as manhãs. Nina pediu, João Paulo e Daniel vêm cantar Só Eu e Você.

0: linda, linda, só eu e você, João Paulo e Daniel. Daqui a pouco vai atender a Angélica com Renan e Raí. Aguenta a mão aí, Angélica.
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0: Estamos aqui com a Hora da Sofrência. Primeiro para avisar que a Jaqueline de Oliveira ganhou os dois ingressos que restavam do Joaçaba Futsal. Pode vir buscar, amiguinha. E também tem um recado aqui, ó. Poderia anunciar na rádio que tem dois colchões para doação? É um colchão de mola e outro de espuma, os dois de casal. Precisa doar, tá? E se possível, até amanhã. O contato para doação é de 499. Eu não vou falar o nome da mulher, não. O número dela, não. É a Maria Edith, tá? Liga aqui que nós passamos aí para vocês, tá? Tá precisando de colchão? Tem dois para doação. Um de mola, outro de espuma. São colchões aí de casal, tá? Com a Maria Edith, o telefone tá aqui. Será que eu digo? Acho que eu digo, né? Eles não vão anotar também. Manda aqui que a gente passa pra você, tá bom? Se tá precisando de colchão. Obrigado, Maria Edith. Obrigado, tá? Por nos escolher pra anunciar esse essa sua doação. Deixa eu descer aqui onde eu parei. Bom dia, Marcos Valnei. Põe minha família na bênção do padre e põe eu no sorteio. Abraço, Marisete Duarte, do Nossa Senhora Aparecida. Obrigado, amiguinha. Bom dia, meu amigo. Coloca eu e a Micaele, Adrian, Gustavo, Luísa na bênção. Ouvir a música Estrelinha. Abraço, obrigado. Eu que agradeço. Bom dia, sou Ibiraci Peloso e gostaria de participar do sorteio de hoje. Também, se puder, coloca eu e todos da minha família nas orações do padre Reginaldo Manzotti, não Reinaldo. Fico agradecida. Coloca o marido Valdemar Garcia no sorteio também. Deixa comigo. Dona Vitalina mandou um áudio aí agradecendo a música. Obrigado, fia. Diz que é de família de músico, tá? Vivo, cresceu nos bailão aí, por isso que ela gosta das músicas do... Como que é o nome? Da Lajota. Bom dia. Aqui é a Alexandra Ferrari, do bairro Vila Rica. Coloca no sorteio de hoje. Ótima semana para nós. Obrigado, amiguinha. Tá pintando para vocês. Angélica pediu, Renan e Raí. Será que pensa em mim?

0: Será que pensa em mim? Renan e Raí cantando pra gente. E o Bolinha vai ganhar um texto de graça hoje que eu falei no horário errado. Agora eu vou falar no horário certo. 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Ah, os spam, vai ligando pra mim, filho. Que legal, não vou atender, vou bloquear já já. Hã? 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Eita, vamos voltar pro WhatsApp? Vamos voltar pro WhatsApp. Bom dia.
1: Bom dia, Marcos Aldeia, aqui é o João Modesto Palmeirinha, que é participar do sorteio da gasolina. E já uma boa terça-feira, e já friozinho, né? Bom pra doer a garganta, meu, mas vamos tomando os remédios, beleza? Isso aí. Um abraço, tudo é bom.
0: Valeu. Caramba, já é terça-feira, mas já vai ser quarta-feira, né? E domingo não tem jogo do Brasil. Bom dia!
2: Bom dia, quem tá falando aqui é a Marlene Bent. Que bom que você tá de volta, que você melhorou.
0: Obrigado,
2: Marcos
0: amiguinha.
2: Valnei. Ontem eu não pude escutar porque passei a manhã inteira lá no Hospital Santa Terezinha. E então eu gostaria de participar do sorteio. A música pode ser com uma do Amado Batista.
0: Tá okay.
2: Bom? Três pra vocês aí da rádio. E que você fica bem bom. E coloca eu e minha família e todo mundo que precisa de oração, você, tua família, na oração do Padre Mazotti.
0: Obrigado.
2: Obrigado e um grande abraço, amigo.
0: Valeu, filha. Gratidão aí pela tua energia. Bom dia, meu amigo Valnei. Tudo bem com você? Gostaria de participar do sorteio e colocar minha família na oração do Padre Reginaldo. Sou Alessandra Serafim. Um abraço, outro para a senhora. Ayrton José Brandalize, bom dia.
3: Dia, Marcos Valnei, paz e bem, que o Senhor nos abençoe, que Ele mostre sua paz e se compadeça de nós, que nos dê paz, saúde, felicidade, proteção, alegria de viver, a salvação eterna e a serenidade. Deus abençoe a todos, coloque nós no sorteio e também no Padre Manzotti. Tenhamos uma semana abençoada. Paz e bem, irmão. Tchau.
0: Paz e bem, filho. Obrigado. Ivan da Silva pediu o Chitãozinho e Chororó vem cantar, se Deus me ouvisse.

Se Deus me ouvisse, sucesso de Chitãozinho e Chororó. Você conseguiu contar quantas pessoas ficaram sem ser atendidas? 82 pessoas não foram pro ar. Meu Deus do céu, é muita gente, hein? Obrigado, povo bom. Não deu tempo, mas todos participaram do sorteio. Desculpa aí, porque não dá tempo de atender todo mundo mesmo, nem com as músicas, nem de colocar no ar. E os 10 litros de gasolina do América Oil de hoje saindo para... Valdemar Garcia. Alô, seu Valdemar Garcia, o senhor foi o contemplado. Passa aqui, pega autorização e vá abastecer o seu carango lá no América Oil. Tem dois aqui, tá, em Joaçaba. Um perto da borracharia do Misturini e outro lá perto do antigo Terra Brasilis. Então vá lá, então. Passa aqui primeiro. Obrigado, viu, gente? Todo mundo que tentou. 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Eu fiquei devendo sucesso hoje, também não deu tempo de atender todo mundo. Maria Salete pediu Chitãozinho e Chororó 60 Dias Apaixonado e o Prando pediu Teodoro e Sampaio. Amanhã eu toco pra vocês, tá bom, crianças? Fiquem com a música do Jandir Duarte, ele que pediu, Gerry Adriani, Indiferença. Obrigado. Daqui a pouco tem o padre Giovanni. Eu volto meio-dia com o Jornal do Meio-Dia ao lado do Gabriel Platão. Bora? Até daqui a pouco, tchau.

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0: Olá, queridos irmãos e irmãs, queridos ouvintes da nossa Rádio Líder, está no ar mais um programa da nossa paróquia Senhor Bom Jesus, Encontros de Fé, para juntos escutarmos o Evangelho deste dia, que é luz, que é palavra de salvação em nossa vida. O Senhor esteja convosco, Ele está no meio de nós. Proclamação do Evangelho de Jesus Cristo, segundo Mateus. Glória a vós, Senhor. Naquele tempo, apresentaram a Jesus um homem mudo que estava possuído pelo demônio. Quando o demônio foi expulso, o mudo começou a falar. As multidões ficaram admiradas e diziam: nunca se viu coisa alguma em Israel. Os fariseus, porém, diziam: é pelo chefe dos demônios que ele expulsa os demônios. Jesus percorria todas as cidades e povoados, ensinando em suas sinagogas, pregando o evangelho do reino e curando todo tipo de doença e enfermidade. Vendo Jesus as multidões, compadeceu-se delas, porque estavam cansadas e abatidas, como ovelhas que não têm pastor. Então disse a seus discípulos: a messe é grande, mas os trabalhadores são poucos. Pedi, pois, ao dono da messe que envie trabalhadores para a sua colheita. Palavra da salvação, glória a vós, Senhor. Queridos irmãos e irmãs, a palavra deste dia, desta terça-feira, dia 7 de julho, nos convida especialmente a nos colocar na presença do Senhor, da sua palavra, que nos liberta de tudo aquilo que nos impede de proclamar e de viver a bondade de nosso Deus em nossa vida. O homem possuído pelo demônio estava mudo, não proclamava, não falava, não falava especialmente das coisas de Deus. Mudo porque não conseguia proclamar a boa nova. Quantas vezes nós também não conseguimos proclamar aquilo que é bom, aquilo que é belo, aquilo que é divino em nossa vida. E por isso também somos nós mudos, porque se não somos capazes de proclamar aquilo que é essencial, aquilo que é divino em nossa vida, não proclamamos nada, não anunciamos nada, a não ser as coisas do mal, a não ser as coisas do demônio. Por isso, o Senhor hoje expulsa deste homem o espírito do demônio para que ele possa proclamar, para que ele possa falar as coisas do alto, as coisas de Deus, para que possa assim também promover a bondade. Assim o Senhor também realiza em nós esta mesma obra. Expulsa de nós o espírito do mal, expulsa de nós aquilo que nos faz especialmente viver aquilo que não é de Deus, para que assim possamos proclamar, viver e praticar o bem em nossa vida. E diante deste convite, o Senhor também nos chama a sermos capazes de rezar e pedir para que a messe do Senhor seja cada vez maior, para que mais pessoas sejam capazes de viver e anunciar esta bondade em suas vidas. Que o Senhor hoje nos confirme este propósito de fazer da nossa boca, do nosso anúncio e da nossa vida um anúncio, uma proclamação e uma vida capaz de viver a todo instante, de anunciar a todo momento o bem que vem do alto. Que o Senhor também nos ajude especialmente a nos colocar à disposição do seu reino, especialmente da sua messe, pois sabemos que poucos são os trabalhadores, mas grande é a messe do Senhor. Que o Senhor nos ajude, nos abençoe e nos conceda uma boa terça-feira com a graça de Deus. Em nome do Pai, do Filho e do Espírito Santo. Amém.
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12: Meio-dia com 30 segundos.
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14: Olá, boa tarde no ar, Jornal do Meio-Dia, terça-feira, 7 de julho de 2026. Confira os destaques desta edição de notícias.
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14: Santa Catarina teve quase 300 mortes por doenças respiratórias. Inscrições para o ProUni do segundo semestre começam nesta terça-feira. Incubadora tecnológica de Ervaldo S é novamente reconhecida pelo trabalho desenvolvido. Rodrigo Pedrini deixou a gerência do IMA para concorrer nas eleições deste ano. Vereador Ricardo Menezes deve assumir o comando do IMA. Realizada mais uma sessão ordinária na Câmara de Vereadores de Ervaldo Oeste. Secretário de Desenvolvimento Econômico e de Habitação participou da tribuna. Você confere as informações do setor de segurança pública com Matheus Mitre.
17: Operação investiga cartel e fraudes em licitação de shows em municípios de Santa Catarina. Dois jovens ficam feridos após carro sair da pista e capotar na SC-355. Colisão entre veículos deixa 3 pessoas feridas. E ainda, idoso morre em colisão na BR-470. Essas e outras informações logo mais, setor policial do Jornal do Meio-Dia.
14: 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Reportagens Odinei Gonçalves e Matheus Mitterer, central técnica Gabriel Platal. Produção central líder de jornalismo, direção geral Mauro Roberto Valmórbida.
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14: Vamos à previsão do tempo com a meteorologista Daniele Lima.
19: Nessa terça-feira, o avanço de uma massa de ar polar causa o declínio nas temperaturas em Santa Catarina. O dia ainda começa com maior nebulosidade e na Grande Florianópolis e Litoral Norte, há chance de chuva isolada. Mas, ao longo da manhã, as nuvens diminuem e o sol predomina em todo o estado. À tarde, as máximas ficam amenas. Joinville e Blumenau chegam aos 18 graus. Florianópolis e Tubarão marcam 15, enquanto Chapecó e Curitibanos não passam dos 12 graus. Na quarta-feira, o amanhecer será gelado. As mínimas no litoral ficam entre 4 e 11 graus. E no interior do estado, variam entre 0 e 6 graus, podendo ser negativas na serra e em alguns pontos do meio-oeste. Há condições para geada ampla, com risco de geada forte no meio-oeste e Planalto Sul. Pela manhã, teremos a formação de nevoeiros, que logo se dissipam, dando lugar a uma quarta-feira de sol e céu claro. E já adianto, essa massa de ar polar se afasta para o oceano e no decorrer da quarta e dos próximos dias, as temperaturas se elevam gradualmente. Agasalhe-se, aproveite o sol e tenha um ótimo dia. Com informações do tempo, meteorologista Daniele Lima, de Florianópolis, para a Rede de Notícias Acaerte.
14: Santa Catarina teve quase 300 mortes por doenças respiratórias. Confira os detalhes na reportagem de Cadu Reis.
6: Santa Catarina registra mais de 6.600 casos de hospitalizações por síndrome respiratória aguda grave em 2026. De acordo com os dados do Centro de Informações Estratégicas para a Gestão do Sistema Único de Saúde, mais de 1.600 pessoas tiveram de ser internadas em unidades de terapia intensiva. 299 mortes foram confirmadas devido às doenças respiratórias ao longo deste ano no território catarinense. O diretor de Vigilância Epidemiológica do Estado, João Fuch, analisa a circulação dos vírus causadores destas enfermidades no atual inverno em Santa Catarina.
7: A gente está num período de sazonalidade, né? Período que a gente vê mais casos dessas doenças causadas por vírus respiratórios. E, de fato, é o que os dados têm mostrado. A gente tem visto muitos casos de síndrome respiratória aguda grave nas últimas semanas. A gente está numa estabilidade bastante elevada, com mais de 450 casos sendo registrados semanalmente. O inverno tem impactado, né, na circulação desses vírus. É claro que quando a gente compara a 2025, a gente não vê um impacto tão importante como foi no ano passado. No passado a gente chegou a ter semanas com mais de 700 casos registrados, mas de qualquer forma a gente está falando de um número importante, de uma sazonalidade com uma transmissão importante. Claro, isso reflete nas hospitalizações. Desses casos aí, a gente teve mais de 20%, né, precisando de leitos de unidade de terapia intensiva, infelizmente quase 300 óbitos.
6: Entre as 299 mortes causadas por doenças respiratórias neste ano em Santa Catarina, 36 tiveram ligação comprovada com o vírus influenza da gripe e 79 foram motivadas pela Covid-19, além de 35 óbitos relacionados ao rinovírus e 12 ao vírus sincicial respiratório. O diretor de Vigilância Epidemiológica do Estado, João Fuch, avalia o impacto destes agentes infecciosos no cenário catarinense.
7: Quando a gente olha esses casos, a gente está falando de forma geral, mas você vê alguns vírus com impacto importante, como é o caso da influenza, que tem vacina disponível, do rinovírus, do vírus sincicial respiratório, enfim. Então, são vários vírus circulando, mas é claro que alguns aparecem mais em evidência, né? E acho que a influenza é um deles, que a gente tem visto uma transmissão importante, mas nas últimas semanas também aparecendo o vírus sincicial respiratório, o rinovírus também se destacando. Então, acho que esse é o nosso cenário de momento, olhando para a transmissão dessas doenças.
6: As vacinas contra o vírus influenza causador da gripe estão disponíveis para toda a população com mais de 6 meses de idade em Santa Catarina. Também são ofertados imunizantes contra a Covid-19 com foco nos grupos mais vulneráveis, como crianças e idosos. Já as gestantes podem buscar nos postos de saúde a vacinação contra o vírus sincicial respiratório, garantindo proteção para os bebês. De Florianópolis, da Rede de Notícias Acaerte, Cadu Reis.
14: Obrigado, Cadu. A seguir você confere a incubadora tecnológica de Ervaldo Oeste, novamente reconhecida pelo trabalho desenvolvido. Rodrigo Pedrini deixou a gerência do IMA para concorrer nas eleições deste ano. Vereador Ricardo Menezes deve assumir o comando.
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2: A incubadora tecnológica de Ervaldo Oeste foi novamente reconhecida pelas boas práticas, desta vez no Summit Cidades, que ocorreu na capital do estado. A coordenadora Gabriela Luquez enaltece o trabalho que está sendo desenvolvido.
23: Tivemos a felicidade de estar lá em Florianópolis e mais uma vez receber mais um reconhecimento para a nossa incubadora tecnológica municipal de Ervaldo Oeste, para a nossa incubadora de empresas. E nesse momento que a gente foi receber, a gente teve a oportunidade, claro, divulgar a incubadora, mas também falar do programa Avança Erval, que é uma iniciativa muito interessante aqui para o nosso município. Mas mais do que tudo isso, foi poder escutar as iniciativas dos demais municípios que também foram premiados, né? Então, aí de 161 práticas cadastradas, Ervaldo Oeste, então, através da incubadora tecnológica e do Avança Erval, conseguiu receber mais esse reconhecimento a nível estadual no Summit Cidades. Então, nós estamos muito felizes com mais esse reconhecimento e eu acredito que, assim, estamos no caminho certo.
24: É o fruto do trabalho, né, tanto da incubadora como também da Secretaria de Desenvolvimento Econômico e Empreendedorismo, né?
23: Exatamente. Eu entendo que, claro, nessa prática a gente não comentou só sobre a incubadora, mas a gente comentou a incubadora e o Avança Erval. Então a importância da gente ter de políticas públicas que sejam casadas com o que realmente o município quer no seu desenvolvimento. Nesse caso é a questão do desenvolvimento econômico. Então é mais um reconhecimento.

0: conheça o nosso espaço físico, o nosso edital. Você que tem uma ideia de inovação, nos procure para que a gente, quem sabe a gente pode ajudar a tirar esse projeto realmente do papel. Quem quer nos acompanhar, enfim, nas atividades que nós estamos envolvendo, nós estamos lá no Instagram, tá? No Incubador Erval, lá tem os nossos contatos, enfim, pode nos chamar também, pode vir até a prefeitura, para que entenda um pouquinho mais a respeito dessa política pública. É importante destacar para quem está nos ouvindo que isso é uma política pública. E ela acontece em Erval do Oeste através da incubadora tecnológica. Mas tem muita gente aí envolvida. A gente trabalha muito em parceria também com a sala do Avan Serval aí, que é conduzida pelo meu colega Nora, e de forma a abrir, que está fazendo um trabalho muito bacana aí no nosso município.
1: O que de fato é oferecido aqui, né, para as empresas incubadas?
0: É importante colocar isso porque existe uma situação que às vezes se confunde, que é só espaço físico. Gente, também é espaço físico, mas a incubadora nossa, né, no nosso caso aqui, oferece mentoria, assessoria, consultoria. Você tem acesso aos nossos eventos, os nossos cafés que a gente faz aqui. Tem todo um acesso prioritário aos nossos parceiros. Então, uma coisa é você chegar oferecendo um serviço para uma associação, outra coisa é esse acesso que você tem através da incubadora. A gente não promete nada que a gente não consegue cumprir, mas pelo menos a gente tem esse acesso diferenciado para ser testado esses negócios, para ser uma apresentação de empresarial. Então, assim, ó, venham para a incubadora, conheça esse mecanismo e aproveite de todo esse mundo aí que a gente tem aqui da inovação e do empreendedorismo inovador em Erval do Oeste, e que, assim, né, é reconhecido já a nível estadual.
2: Deixou a gerência regional do Instituto de Meio Ambiente o ex-vereador e ex-candidato a prefeito de Joaçaba, Rodrigo Pedrini. Rodrigo pediu exoneração do cargo para concorrer nas eleições de outubro, como explica ao jornalismo Líder.
3: Como o governador já tinha feito um convite para nós, né, para sermos pré-candidato, né, continuamos fazendo o nosso trabalho no IMA, que é uma autarquia do Estado de Santa Catarina. E aí, visto que está chegando o prazo da desincompatibilização, né, que é na sexta-feira, dia 3. Então, nós desincompatibilizamos no dia 1º para ficar à disposição do governador, né? Seguimos como pré-candidato e agora, na sequência, né, com as convenções, tem tudo para se concretizar aí a nossa candidatura como candidato do PL do Meio Oeste Catarinense, né? Então, a gente vai fazer esse trabalho sempre em prol aí da reeleição do governador, né? Que é o nosso intuito maior, que a gente sabe o tanto de coisas boas que ele tem trazido aí para todo o estado, mas principalmente aqui para o Meio Oeste Santa Catarina.
4: A expectativa aí é mesmo você buscar uma vaga na Assembleia Legislativa.
3: Sim, com certeza, né? A gente sabe que pela nominata do PL, né, nós temos candidatos muito fortes e o PL tem atualmente 11 cadeiras na Assembleia Legislativa dos 40 deputados. Provavelmente vamos fazer mais esse ano. Então nós temos chances reais, né? É importante que o Meio Oeste se junte para que a gente possa, né, consolidar aí a nossa candidatura e ter uma representação maior na Assembleia Legislativa, né? Nossa pré-campanha é com esse intuito, né? Se Deus quiser, a nossa campanha será assim também, unir o Meio Oeste para que a gente possa ter cada vez mais representatividade e buscar o que o Meio Oeste precisa.
4: O último deputado da região foi o próprio Jorginho Melo em 2010, quando concorreu à Câmara dos Deputados. Como é que você vê isso, né? A região tanto tempo sem um candidato e sem um eleito, né, na Assembleia Legislativa?
3: Eu vejo isso assim como uma oportunidade e também uma responsabilidade muito grande, né? A gente vê aí, são mais de 16 anos que nós não temos uma representação efetiva na Assembleia Legislativa. E muitas das vezes a gente se contenta, né, com emendas parlamentares que vêm de pessoas até próximas aí de Concórdia, Chapecó, mas a gente sabe que vem menos do que a gente gostaria, né? Eu até esses dias estava conversando com algumas pessoas aqui da região, empresários, CDL, ACIOC, que a gente não pode, entre aspas, né, se contentar com migalhas, né? A gente tem que realmente ter pessoas aqui para a gente ter representação, para a gente conseguir trazer emendas vultuosas, porque a gente precisa de obras grandes, obras disruptivas, que vão mexer o ponteiro verdadeiramente aqui da nossa região.
2: Já o vereador Ricardo Menezes fez um pedido de afastamento da Câmara para assumir a gerência regional do órgão, como ele explica.
5: Bom, a gente recebeu um convite do governador para estar assumindo o IMA regional, né, no lugar do nosso amigo Rodrigo Pedrini. Será o nosso provável candidato, né, um pré-candidato a deputada estadual, que é muito importante para nós e para toda a região.

0: E vamos estar então aí dentro desse contexto de colaborar, né? Participando então para esse período dessa atividade junto ao órgão estadual. Eu atualmente sou presidente da Bacia Hidrográfica do Rio do Peixe, faço parte do Conselho Estadual de Recursos Hídricos, fiz parte da Comissão Estadual de Educação Ambiental e participo de outros fóruns, né? A área ambiental é uma área que eu estudo, é uma área que eu atuo, então para mim é gratificante também poder colaborar numa área que eu tenho conhecimento técnico, né? E espero poder ajudar também nas questões de ordem regional frente a essas situações que estão por vir, de eventos climáticos, né? E todas essas situações que em breve, né, a gente vai enfrentar e precisamos estar preparados para isso.
1: É, obviamente é um cargo político, mas também muito técnico, né, Menezes?
0: É, certamente, né? Todos que me conhecem sabem que eu tenho um perfil mais de ordem técnica, né? Sou professor da área de Direito Ambiental também, então, em que pese ser um cargo de ordem política, né? Nós vamos esperar contribuir tecnicamente com tudo aquilo que aprendemos ao longo da nossa trajetória.
2: Luzerna possui um novo diretor de desenvolvimento econômico e da incubadora tecnológica. Gustavo Signori, que assumiu o cargo na última semana, fala sobre o novo desafio.
3: Então, esse é um desafio muito grande. Essa diretoria, o que ela envolve? É um elo entre o empreendedor e o município, a prefeitura de Luzerna, né? Então, qual é a nossa ideia? É atrair novos empreendimentos para o município, mas também fortalecer os que já estão aqui, tanto na ITL, que é uma responsabilidade ainda maior por diversos prêmios que já conquistou. Então, nós temos a ITL aqui como a única incubadora pública do estado de Santa Catarina até hoje. Então, é algo que a gente tem que valorizar. São muitas empresas que já passaram por aqui, que já saíram, que estão que tem uma caminhada, uma trilha muito longa de sucesso. Então, fortalecer essas empresas que estão aqui, ter uma conversa, alinhar, ajustar, ajudar no que for preciso, para que elas também ajudem o município a evoluir e assim que o município ajude essas empresas a evoluir. Assim como as empresas que estão no município já instaladas, nós sabemos que nós temos um ramo muito forte aqui na indústria, metal mecânica, então também fortalecer essas empresas, essas parcerias com as instituições de ensino também aqui, que estão aqui do nosso ladinho, né? Então, trazer novos alunos, fazer com que eles também conheçam a ITL, conheçam a incubadora, que possam trazer ideias inovadoras, quem quer empreender com o município, que também possa vir até aqui e que a sua ideia starte, né? Startar a sua ideia.
1: Perfeito. O Gustavo, que é luzernense, né, Gustavo? E queria que você compartilhasse a tua experiência, você que vem atuando no ramo financeiro, há bom período, você tem esse conhecimento, esse contato diretamente com as empresas, os empresários, os empreendedores.
3: Isso. Então, atuando um bom tempo no mercado financeiro, a gente também sabe das demandas e as dificuldades que as empresas têm, né? Hoje em dia a gente sabe que está a economia é instável, então sabemos aonde a gente pode apoiar, o que que a gente pode fazer, mas o principal é deixar esse caminho aberto para o empreendedor, deixar esse caminho aberto para o empresário vir até nós, ou que nós vamos até o empresário, né? Para fortalecer esse elo, porque isso vai desenvolver o município. É essa parceria, esse convívio com as empresas dia a dia que vai melhorar o município, né?
2: Gustavo menciona que irá visitar e conversar com os empresários do município.
3: Eu acho que é uma das principais coisas, principais objetivos que a gente tem agora nesse novo trabalho, porque é justamente conhecer essas dificuldades, saber trazer o empresário para cá, ver qual é a demanda dele hoje, o que o município, o que a prefeitura pode estar auxiliando, tanto em capacitação para funcionários, tanto para empresa, tanto em espaços para que a empresa também possa fazer reuniões, palestras, incentivar o colaborador, o funcionário, capacitar também o seu funcionário, porque isso também agrega muito valor para a empresa. Então, o conhecimento, a estrutura, enfim, isso pode auxiliar muito no desenvolvimento da empresa e, enfim, do município.
1: Você comentava também, tem um novo viés, você vem do agro, né? Você tem esse contato com o agro e trazer também novas parcerias ligadas a esse ramo.
3: Isso. A gente sente um pouquinho de falta da parte de inovação aqui no município em questão de relacionamento ao agronegócio, né? Então, a gente vê muito muitas empresas novas na parte de metal, mecânica, elétrica, indústria, né? E sente um pouquinho de falta do trabalho com o agronegócio. Então, se a gente conseguir buscar desenvolver alguma empresa que possa trabalhar junto com o nosso agro, que possa fazer esse elo, essa ligação, que auxiliar o nosso produtor, que também hoje depende muito da tecnologia, também hoje mudou o seu ramo de serviço, é muito interligado, também sente dificuldade com mão de obra. Então, isso, se a gente puder facilitar, a gente vai tentar trazer para o município.
2: A seguir, você confere as informações do setor policial e ainda realizada mais uma sessão ordinária na Câmara de Vereadores Gervaldo Oeste. Secretário de Desenvolvimento Econômico e Habitação participou da tribuna.
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8: Boa tarde, Matheus Mitre.
9: Boa tarde, Marcos Valnei. Boa tarde, ouvintes. Vamos então com as informações do setor de segurança pública. E uma mega operação deflagrada na manhã de hoje pelo GAECO e pela Polícia Civil desarticulou um cartel de empresários do setor de eventos suspeito de fraudar licitações, pagar propinas e realizar lavagem de dinheiro para dominar o mercado de shows nacionais em Santa Catarina. A operação Pão e Circo mobilizou o cumprimento de 50 mandados de busca e apreensão e uma prisão preventiva em 19 municípios. As investigações apontam que o esquema era estruturado para eliminar a concorrência e manipular preços em contratos públicos. Devido ao envolvimento de pessoas com um foro por prerrogativa de função, a ação foi autorizada pelo TJ. Além da prisão, a justiça determinou o bloqueio de aproximadamente 9 milhões de bens dos investigados e aplicou medidas cautelares como afastamento de agentes públicos de seus cargos e a proibição de contratar com o poder público. As diligências ocorreram em residências e órgãos públicos nos municípios de Abdom Batista, Apiúna, Aurora, Bombinhas, Brusque, Canoinhas, Governador Celso Ramos, Indaial, Itaiópolis, Itapema, Laurentino, Mafra, Palhoça, Porto Belo, Pouso Redondo, Santa Terezinha, São Bento do Sul, Três Barras e Porto Alegre, no Rio Grande do Sul. Todo o material apreendido será periciado pela polícia científica. O caso tramita sob sigilo judicial. O nome da operação Pão e Circo é uma alusão à estratégia da Roma Antiga de oferecer entretenimento e subsistência à população para desviar a atenção de falhas públicas e sociais. E 2 jovens ficaram feridos após um gol sair da pista e capotar na noite do último domingo em Umerê. O acidente foi na SC-355 por volta das 20 horas. De acordo com a corporação, o motorista de 23 anos e o passageiro de 24 foram socorridos pelo Corpo de Bombeiros Voluntários de Trizitilhas e levados ao hospital local, sendo posteriormente transferidos para o Hospital Universitário Santa Terezinha, em Joaçaba. E 3 pessoas ficaram feridas na tarde de ontem após uma colisão entre um Renault Kwid e um Fiat Punto no centro de Arroio 30. O acidente, que ocorreu por volta das 16h30, mobilizou o trem de socorro do Corpo de Bombeiros. O condutor do Renault, um homem de 40 anos, foi levado ao Hospital São Roque por familiares antes da chegada das equipes de resgate. Já o ocupante do Fiat, um casal de idosos, foram atendidos no local. O motorista, de 72 anos, relatou dores na região lombar e na cabeça, enquanto a passageira de 71 apresentava um ferimento na mão. Todos foram levados ao Hospital Beneficente São Roque. E um idoso de 71 anos morreu após uma colisão envolvendo três veículos na tarde desta segunda-feira na BR-470 em Campos Novos. O acidente mobilizou equipes dos bombeiros e SAMU por volta das 13h30 nas proximidades do trevo de Celso Ramos, sentido ao Rio Grande do Sul. A vítima fatal conduzia um Ford Fiesta com placas de Anitta Garibaldi e foi encontrado pelo socorrista sem sinais vitais. No mesmo veículo estava uma mulher de 69 anos que apresentava suspeita de fratura no braço esquerdo, ferimento no crânio e dores abdominais. O condutor do Fiat, com placas de Belo Horizonte, homem de 54 anos, também precisou ser hospitalizado com suspeita de hemorragia interna e fratura no fêmur e nos arcos costais. Um terceiro veículo envolvido, um Gol de Cerro Negro, era conduzido por um jovem de 24 anos que não sofreu ferimentos. Todas as vítimas foram conduzidas ao Hospital Dr. José Atanásio. Então, para essas informações, setor policial de hoje, qualquer outro destaque logo mais durante a nossa programação. Informações para o setor policial da sala de redação, repórter Matheus Mitterer.
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8: Aconteceu na noite de ontem mais uma sessão ordinária na Câmara de Vereadores de Ervaldo Oeste. O presidente da Casa Legislativa, Patrick Juste, fala da presença do secretário de Desenvolvimento Econômico em tribuna.
10: Recebemos a presença aí do secretário de Desenvolvimento Econômico e Habitação para trazer informações sobre o REURB. O REURB é a regularização fundiária, se tratando de escrituras. Nós temos diversas famílias, né, que ainda esperam por essa escritura. Moradores dos bairros Nossa Senhora de Fátima, Nossa Senhora Aparecida, temos também um núcleo ali do bairro Santo Antônio, Estação Luzerna, Fátima, enfim, vários locais que estão esperando por essa entrega das escrituras. Moradores que lá atrás, na época de 2022, entregaram, né, toda a documentação, todo o trâmite, pagaram por essas escrituras e até agora não receberam. Então, ele esteve aqui trazendo essas informações, uma resposta para a comunidade, porque elas pagaram, né, por esse sonho, e esse sonho até agora não se concretizou. Então, foi importante também, ele trouxe aqui uma advogada e uma engenheira que estão cuidando desse departamento, e foi sugerido por alguns vereadores para que nós façamos uma sessão temática, né? E eu acatei e vou em nome da Câmara de Vereadores, não vou em nome de nenhuma bancada, mas em nome de todos, que é uma força importante para nós deliberarmos essa sessão.
11: Inclusive, você, Patrick, já foi, né, secretário também, responsável, e já teve um ato, né, bem importante também de entrega das escrituras.
10: Realmente, eu fui secretário na gestão passada e fiz um ótimo trabalho, assim eu diga, e entreguei bastante escrituras para os moradores do bairro São Jorge, para os moradores também do bairro José Rupe, e dei entrada, eu dei o primeiro passo para muitos moradores receber essas escrituras, o que até agora não se concretizou. Então, também na minha palavra ali, como presidente, eu acabei dando esse exemplo de quando eu fui secretário dessa pasta, da importância da entrega desse sonho para essas famílias, e também querendo saber o porquê até agora que não foi entregue para algumas famílias. Então, lá atrás nós fizemos um grande evento, um gesto lindo que tivemos a presença do governador, do desembargador do estado, entregando essas escrituras para os moradores do bairro São Jorge, e assim nós esperamos que essa administração entregue para esses demais moradores dos outros bairros.
8: Patrick também fala das matérias que estiveram em pauta.
10: Isso, nós tivemos a abertura de crédito suplementar 2 para votação, tivemos um ofício aqui da Escola de Samba Unidos de Erval, que vai ser um ofício que vai ser retornado para eles, porque os vereadores, no entendimento que foi pedido prestação de conta, eles querem saber se é pelo lado financeiro, jurídico, dos recursos que eles recebem, porque se não, tem que ser prestação de serviço, né? Já que eles querem explanar aqui na Câmara sobre os trabalhos que eles desenvolvem. Então, quando eu coloquei para votação, eu tenho que respeitar os vereadores, é o que eles buscam aqui para entendimento. Tivemos esse ofício, também tivemos esse crédito especial no valor de 700 mil, e tivemos dois, né? Inclusive, e o outro especial também no valor de 200 mil reais. Tivemos indicações que tramitou nessa casa, requerimentos, moção de aplauso. Eu também justifico um requerimento de minha autoria, né? Quando eu pedi para informações sobre a contratação de um médico pediatra para atuar no atendimento à população infantil no nosso município.
11: Essa solicitação foi por qual motivo?
10: Então, eu tenho conversado com alguns pais, né? E que me falaram que essa presença do médico na rede municipal de saúde é fundamental, né? Para garantir o atendimento especializado às crianças do município, desde o nascimento até a adolescência. Nós temos hoje somente médico geral, né? Clínico geral. Então, a atenção desse pediatra, essa adequação contribui, então, para a prevenção do diagnóstico precoce e tratamento eficiente de doenças infantis, além de promover, né, o desenvolvimento saudável das crianças. É importante a contratação ou disponibilização desse profissional pediatra, que contribuirá para qualificar o atendimento na atenção básica de saúde, reduzir filas e deslocamentos para outros centros de saúde, atender a demanda crescente para consultar pediatras no nosso município e fortalecer, sim, né, a política pública de saúde da criança em conformidade com as diretrizes do SUS. Nós temos uma grande demanda aqui do nosso município de pais que procuram os postos de saúde e não tem esse atendimento do pediatra. É como eu ressalto, temos muitos médicos bons, maravilhosos, em diversas áreas, como o clínico geral, mas é importante ter um acompanhamento direto de um médico especialista nessa área, que é de crianças, de recém-nascidos e bebês, que é o médico pediatra. Então, esse pedido de informação para nós sabermos do município por que não tem pelo menos um médico para atender em todos os postos, né? Que ele pode fazer uma escala, por exemplo, atende hoje na segunda-feira no bairro Nossa Senhora de Fátima, atende na terça no Santo Antônio, atende na quarta no bairro Morada do Sol e assim por diante.
8: O vereador proponente da ida do secretário Lacir Cavalli fala o porquê do seu pedido.
12: Com certeza, Dinei, a gente é o elo de ligação entre a população e as empresas, né? Então, nós, na condição de vereadores, resolvemos, juntamente com o vereador Adilson Teixeira, vereador Valdinir Antônio Rodrigues, fazer esse pedido da presença do secretário de Habitação e Desenvolvimento Econômico, Ramon Ramela, juntamente com a empresa também, ou a empresa que está mediando essa situação do REURB. Nós sabemos que temos 19 núcleos aqui no município de Herval do Oeste, e que finalmente, ou infelizmente, né, esse processo não está andando como deveria estar. Então, a gente trouxe o secretário, trouxe a empresa que está fazendo esse trabalho, para saber o que está acontecendo, para a gente levar a informação para as pessoas. Como é que está aquele núcleo? Felizmente, algumas notícias boas, que algumas escrituras já estão no cartório para serem liberadas, né? Temos de Sete Belém, tem outros núcleos aí. Então, esse é o trabalho que o vereador está fazendo. Por que as pessoas querem a sua escritura? Para poder financiar, talvez, o seu imóvel, para receber melhorias do município, em saneamento, energia elétrica, água, porque sabemos hoje que existe uma lei que a CIMAI, por exemplo, não pode estar ligando uma fatura de luz ou água. A luz pode ainda, a água não, né? Então, é nesse sentido que a gente está trabalhando. Deveremos avançar ainda mais. Agora a gente fez essa conversa com as mulheres, né, da empresa. Então, com certeza, vai ser liberadas até o final várias escrituras aí. Isso que o povo... Mas a gente tem também, muitas vezes, eu dinei, era um evento aí aberto, a Câmara é aberta ao povo, há pouca participação das pessoas que estão nesse processo de regularização dos terrenos.
8: O secretário Ramon Ramela fala da sua participação em tribuna.
13: Nessa noite, a gente teve aqui na Câmara de Vereadores, juntamente com a empresa que presta consultoria para nós, a DRDM e a Moro Assessoria, para sanar as dúvidas nas questões do Reurb, tanto da população como dos vereadores, porque tem muita dúvida, a gente encontra uma dificuldade bastante grande para estar finalizando esses grupos. A gente veio aqui explanar as nossas dificuldades como executivo em estar finalizando esses grupos, dificuldades com documentação da parte dos requerentes, dificuldades com a apresentação das notas de exigências por parte dessas empresas contratadas, também da parte dos projetos e mapas, e por último também da dificuldade com a localização dos confrontantes. Então essa noite foi bem produtiva, foi onde a gente pôde sanar todas as dúvidas de todo mundo, até esteve presente bastante representante desses núcleos, onde eles puderam também sanar as dúvidas e saíram daqui hoje contente com o que a gente passou.
11: Ramon, como é que é feita essa divisão desses núcleos?
13: Então, essa divisão de núcleos é feita tanto, os requerentes podem pegar uma empresa terceirizada, que a grande maioria aqui é todos uma empresa terceirizada, como eles podem fazer de forma individual, reunir a documentação e trazer aqui para a prefeitura para estar dando andamento a esses núcleos, né? Então, é feita de forma que você pode contratar uma empresa ou fazer de forma individual. Lembrando que essa contratação, quando é feita com uma empresa, né, vamos dizer, terceirizada, a prefeitura não tem ligação nenhuma, muito menos a pagamento. Então, o executivo não é responsável por isso, né? O executivo é responsável em reunir essas empresas, reúnem a documentação e aí trazem para nós, né? E aí a gente começa o processo do Reurb aqui internamente dentro da prefeitura.
8: Ramon também fala sobre a possibilidade de atendimento especial à população.
13: Então, foi bem interessante essa pergunta do Ângelo Radavelli, né? Mas a gente tem que tomar uma certa precaução, né? A gente pode tá causando um problema fazendo essa semana. O que acontece? A grande maioria das pessoas, dos requerentes, eles querem uma devolutiva por parte da empresa que presta que desenrola essa questão do Reurb. Então, a gente tem que tomar um pouco de cuidado, porque a gente não está recebendo devolutiva. Tem empresa que faz um ano que a gente não recebe uma devolutiva, então não adianta a ter essa semana e não ter aqui dentro essas empresas para estar tá dando esse respaldo. Mas a ideia do Anjo é uma ideia bem legal, uma ideia que a gente vai sentar com o prefeito Ronaldo, vai estar explanando com a nossa equipe da habitação e vamos ver o que a gente faz. Teve o vereador Cristiano Mendonça, o vereador Everton Paricente, que também colocaram a ideia de ter uma pessoa responsável por cada núcleo, também uma ideia bem interessante que a gente vai tentar levar para frente e tentar pôr em prática.
11: Inclusive também você falou, Ramon, a possibilidade dessas pessoas que têm dúvidas, incluir você no grupo, enfim, estão sempre à disposição, né?
13: Perfeito, eu me coloco à disposição sempre de estar adicionando meu WhatsApp particular, né? De estar adicionando nesses grupos de WhatsApp, que a gente sabe que todo núcleo tem um responsável e tem um grupo de WhatsApp, né? Então, nesse grupo do WhatsApp tá os requerentes e essa empresa que foi contratada para desenrolar. Então, me coloca o ato do Avanço Erval para a gente estar informando semanalmente o que pode o que está acontecendo, né? Lembrando, Dinei, que a gente faz as reuniões semanalmente, né? Então a gente olha núcleo por núcleo toda semana, né? Na quarta-feira de manhã a gente faz a nossa reunião e aí a gente coloca em pauta todos os núcleos. Então, de uma semana para outra sempre tem movimento nesses processos, né? E a gente pode estar colocando para a população semana após semana o que teve de novo, o que está faltando. faltando. Então foi muito interessante essa vinda minha como secretário, trazer a empresa DRDM e a Moro assessoria, que presta serviço para nós como executivo, para estar finalizando esses núcleos. Então foi muito importante essa vinda das meninas como consultora, e de mim também, do Fabiano, diretor hoje, diretor de habitação, foi nomeado há 2 meses atrás, um rapaz que está dando conta do recado, está desenrolando. Então eu acho que é importante esse elo entre nós do executivo com a Câmara Municipal. Da nossa administração, a administração do prefeito Ronaldo, é sempre em solucionar os problemas, né? Então voltamos a falar na questão do Rio Urbio. O que nós mais queremos é estar entregando essa matrícula para a população. E a gente vê várias pessoas carentes, enfim, que tinham esse dinheirinho contado e deram para essas empresas para fazer essa regularização, e não é feita. Então a gente vai trabalhar o máximo para estar finalizando esses núcleos e para dar um respaldo para a população.
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8: Chegamos ao final de mais uma edição do Jornal do Meio-Dia. Apresentação, Marcos Valnei. Redação e edição, Matheus Mitterer. Reportagens, Odinei Gonçalves e Matheus Mitterer. Central técnica, Gabriel Platal. Produção, Central Líder de Jornalismo. Direção-geral, Mauro Roberto Valmórbida. A você uma boa tarde e até amanhã.
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9: Olá, boa tarde. Terça-feira, 7/7/2026, está no ar o Esporte Líder. A apresentação de Matheus Mitterer, central técnica do Gabriel Platal, redação e edição Odinei Gonçalves, e a direção geral é do Mauro Roberto Von Mórbida. Copa do Mundo, vitória belga em campo, CR7 e uma curiosa comemoração de gol. Inglaterra também pede que cartão vermelho seja revogado. Carlo Ancelotti já pensa no próximo ciclo de Copa do Mundo. Rodada da Série B conta com detalhe curioso. E ainda, Joaçaba Futsal enfrenta Chupinzinho pela Liga Nacional na noite de hoje. Essas e outras informações agora no seu Esporte Líder.
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9: Começamos o Esporte Líder de hoje falando da Copa do Mundo.
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9: Vitória belga em campo, CR7 e uma curiosa comemoração de gol. Os detalhes com o Diego Brião.
16: O terceiro e último anfitrião da Copa foi eliminado na fase de oitavas de final. A Bélgica venceu com sobras os Estados Unidos. 4-1 foi o placar da partida. Antes da bola rolar, houve uma vitória norte-americana nos corredores e bastidores da FIFA, inclusive com participação do presidente do país, Donald Trump, admitida pelo próprio. O atacante Folarin Balogun, que havia sido expulso no jogo anterior, acabou sendo liberado pelo Comitê Disciplinar da FIFA para jogar pelos Estados Unidos. Porém, isto não importou na prática, porque os belgas deram a resposta dentro das quatro linhas, jogando futebol. Aliás, depois da classificação, o perfil da seleção belga nas redes sociais brincou na legenda da foto da vitória. Se chama futebol, com a palavra soccer tachada. Soccer, vale lembrar, é como os estadunidenses chamam o futebol. A Bélgica vai enfrentar nas quartas de final a Espanha, que também jogou na segunda-feira, e eliminou Portugal em outro duelo das oitavas. Este placar foi mais magro, 1-0. O gol foi marcado nos últimos minutos do segundo tempo pelo meio-campista Mikel Merino. Na hora de festejar o gol, ele repetiu a comemoração do pai, Miguel Merino, que também foi jogador. Há 33 anos, o Merino pai fez um gol pelo Osasuna, time espanhol, contra o Stuttgart da Alemanha, e na celebração correu ao redor de uma das bandeiras do ponto de cobrança de escanteio, como fez agora em 2026 o Merino filho. Felicidade de um lado, tristeza do outro. A Espanha avançou porque Portugal ficou pelo caminho. Uma das lendas do futebol português também, Cristiano Ronaldo, chorou após a nova eliminação em Mundiais. Foi a sexta Copa disputada pelo jogador, que está com 41 anos de idade. Agora, restam 10 jogos da Copa atual. Dois deles serão realizados nesta terça-feira, fechando a fase de quartas de final. Argentina versus Egito e Suíça contra a Colômbia. Depois, haverá os quatro duelos das quartas, dois jogos das semifinais e a final, além da disputa pelo terceiro lugar. Aqui não tem VAR, mas estamos de olho em tudo o que acontece dentro e fora de campo na Copa. Até a próxima.
9: Obrigado, Diego. E a Inglaterra também pede que cartão vermelho seja revogado. Os detalhes com a Danielle Speron.
17: Após a suspensão do atacante Balogun dos Estados Unidos ser revogada por parte da FIFA e ele ficar disponível para jogar diante da Bélgica pelas oitavas de final da Copa do Mundo, a repercussão dessa decisão foi a pior possível. Antes do jogo, a Federação Belga já havia se posicionado de forma contrária à decisão e que iria até a Corte Arbitral do Esporte para questioná-la. Já o Parlamento do Reino Unido solicitou que a suspensão do zagueiro Quansá também fosse revogada, após o defensor ser expulso diante do México no último domingo. Apesar de Balogun ter jogado, a seleção dos Estados Unidos foi eliminada da Copa do Mundo e o atacante não teve uma participação destacada no jogo. como conseguiu a classificação. A tendência é que a Bélgica não vá para a corte arbitral do esporte.
9: Carlo Ancelotti já pensa no próximo ciclo da Copa do Mundo.
17: Com a queda para a Noruega ainda nas oitavas de final, o Brasil igualou a sua campanha de 1990 como a pior desde então e voltou a ser eliminado antes das quartas de final pela primeira vez em 9 edições consecutivas da Copa do Mundo. Agora é virar a chave e pensar no próximo ciclo. O técnico Carlo Ancelotti já renovou o contrato e fica para 2030. A parte da comissão técnica também deve sofrer mudanças, assim como o planejamento das convocações. O técnico da seleção brasileira deve apostar mais nos jovens atletas e também diversificar nestes primeiros momentos, até porque a próxima data FIFA é no mês de setembro, onde o Brasil vai fazer 2 amistosos na Austrália. Em outubro, mais 2 partidas estão sendo planejadas para a próxima data FIFA. E esse já é o ciclo para 2030, para tentar trazer o Hexa para o Brasil. Agência Rádio Web com informações da seleção brasileira, Daniela Esperon.
9: Para encerrar, Cadaniele, rodada da Série B conta com detalhe curioso em Goiás e Ceará.
17: A 16ª rodada da Série B do Campeonato Brasileiro trouxe até o momento fatos inacreditáveis, como, por exemplo, nenhum dos 7 primeiros times que jogaram fora de casa na rodada fizeram gols. São Bernardo e Avaí balançaram as redes diante de Vila Nova e Botafogo de Ribeirão Preto, mas não conseguiram vencer. A última chance de vitória de visitante será no duelo entre Atletique e Operário nesta terça-feira. Já o duelo entre Goiás e Ceará na Serrinha marcou o reencontro do técnico Daniel Paulista, que era do Esmeraldino. Estreou como comandante do Vozão logo contra o seu ex-time. Esse fato, por si só, não seria pitoresco, mas... Só que o Goiás também estava contando com um técnico estreante, o Mozart, que antes treinava o Ceará. Neste reencontro de ex, melhor para o Mozart e para o Goiás, que conseguiu a vitória por 2-0. O jornalista Cadu Macri fez um balanço dos 9 jogos da rodada, destacando também a boa vitória do Vila Nova diante do São Bernardo, resultado que recolocou o Tigrão na liderança.
18: Resultado muito importante, Daniele, e conquistado na reta final do jogo. Com um gol num chute de fora da área, marcado pelo Janderson, o Vila Nova venceu em casa e segue na primeira colocação, até porque toda a turma ali da parte alta da tabela jogou em casa e venceu. Como, por exemplo, o Criciúma, que bateu o Sport, e também o Fortaleza, que conseguiu um grande resultado diante da equipe da Ponte Preta jogando em casa. Uma outra vitória conquistada nessa rodada foi do Novo Horizontino contra o Atlético Goianiense. Ou seja, esses 4, 5 primeiros colocados jogaram em casa e aproveitaram um mando de campo. Quem tem um ótimo aproveitamento com o mando de campo é o time do Vila Nova. Em 8 jogos, fez 20 pontos. Ou seja, dos 24 possíveis, venceu 20, conseguindo então 6 vitórias e 2 empates. É um aproveitamento muito alto. E esse detalhe curioso aí, né, envolvendo o Moza e também o Daniel Paulista, se reencontrando com o seu ex-time logo na partida de estreia no novo clube. Situação muito curiosa e o Goiás venceu com alguma tranquilidade o Ceará jogando em casa. Nesses reencontros aí, dá para dizer até que o Moza teve vantagem nos atletas que ele conheceu e jogou ao lado até pouco tempo atrás, né, Daniele?
17: Quem não tem dado demonstrações de que vai reagir é a Ponte Preta, que perdeu de novo. Desta vez, a Macaca foi derrotada para o Fortaleza no Castelão por 2-0. A Ponte está afundada no Z4 junto com o América Mineiro e os outros integrantes são Avaí e Ceará. Você acompanha tudo da Série B do Campeonato Brasileiro aqui no Futebol de Acesso toda semana. Até a próxima.
9: Obrigado, Daniele.
15: Agora, as últimas do esporte.
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9: E o Joaçaba Futsal tem 2 importantes compromissos nesta semana. O primeiro deles é o duelo contra o Chupinzinho pela Liga Nacional Silver na noite de hoje, às 20 horas, fora de casa. Também, no domingo, às 18h15, o Joaçaba conta com o apoio da torcida no Centro de Eventos da Unesc contra a equipe do São Miguel Futsal. Então, para essas informações do Esporte Líder de hoje, fique agora com o programa Show da Tarde, com ele, Carlos Ferrari. O Esporte volta amanhã. A todos uma ótima tarde.
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24: 12:59.
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28: Alô pessoal, gente bacana, gente bonita que tá ligadinha com a gente, muito boa tarde para vocês. Estamos chegando, né, com o nosso programa repleto de muita música boa, de energia positiva para contagiar você nessa terça-feira, 7 de julho de 2026. Estamos vivenciando o 188º dia do ano, 188 dias completados hoje em 2026. Hoje lembramos o dia do voluntariado social, Dia Mundial do Chocolate. No Brasil também é comemorado o Dia do Ingresso das Mulheres na Marinha. Tá começando, hein, gente? 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Em nome dos nossos patrocinadores anunciantes, estamos abraçando você com todo carinho, com todo respeito que você merece, pedindo licença para poder adentrar sua casa, o seu estabelecimento comercial, a sua vida, né? O seu coração, com a nossa programação legal que nós preparamos aqui do nosso Líder Retrô e também da nossa playlist do ouvinte que está começando aqui no Show da Tarde da Líder FM. Tá valendo 10 litros de combustível dos postos American Oil para quem interagir pelo 984-377826. Meu querido amigo e colega de trabalho Paulinho Barbosa já está liberando aqui a passagem para o nosso Zap Zap. Você pode usar, só não pode abusar, né? Use sem moderação. 984-377826. Manda sua mensagem, garanta o teu nome na lista dos pretensos candidatos ao brinde que vamos sortear. Tá começando, né, Paulinho? Tá começando o Show da Tarde.
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28: Sou eu, tô contigo nessa tarde de terça-feira, trazendo a citação, né? Esse pensamento bacana, essa reflexão para todos nós. Vê se serve para você. Em meio às tempestades da vida, sempre há um porto seguro dentro de você. É na quietude da mente que você encontra força para continuar.
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28: Você sabe, né? E tá convidado para conferir comigo uma horinha inteira de músicas do passado, remetendo saudade, nostalgia, Rio McCoy, ano de 1995, é a primeirinha do Show da Tarde, Another Night. 1 e 2.

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7: Isso aí, rapaziada, tamo junto, hein? Até às 16h apresentando pra você o nosso Show da Tarde, o show da melhor música, o show do melhor ouvinte, que é você que tá aí do outro lado do rádio, nos dando alegria da sua presença, da sua participação, da sua alegria, né? Essa amizade pura, sincera e verdadeira que cresce e se fortalece a cada dia que passa. A gente tá aqui, ó, conectados, né? Eu daqui, você daí e juntos a gente forma realmente uma grande família de ouvintes. 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E no domingo, 19h, quem toca é a banda Safira. As mulheres que chegarem até as 19h30 pagam apenas R$20 o ingresso. E o ouvinte da Rádio Líder, especialmente aqui do Show da Tarde, pode não pagar nada, né? Basta participar do sorteio que a gente faz aqui toda sexta-feira. 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Quem quiser, se inscreve aqui por meio do 984-377826. E quem quiser também os 10 litros de combustível, faz o mesmo, né? Faz o mesmo. Olha, quero participar do sorteio dos combustíveis aí, Carlos. Me coloca no sorteio, deixa o teu nome, de onde você fala e já pede a sua música pra gente tocar depois das 2. Essa aqui é boa demais, hein, Paulinho? Benito de Paula. Viajando ao ano de 1985. Amigo do sol, amigo da lua. Falar em sol, tempo ensolarado aqui na nossa região. Temperatura de 11 graus em Evaldo Oeste. Clima ótimo para você que tá de bem com a vida.

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3: Uma e 19, olha, começou há pouco mais uma partida da Copa do Mundo e os nossos irmãos estão jogando contra o Egito e, pasmem os senhores, o Egito já fez 1-0, tá? 1-0 Egito em cima da Argentina. Tem muita gente torcendo contra a Argentina, você é um deles, né, Paulo? Tá aí, né? Tá todo eufórico aí torcendo pro Egito. O Paulinho diz que ele adora a história do Egito, né? Das pirâmides, né? Dos faraós, é por isso, né, Paulinho? 1:20, Argentina 0, Egito 1, Copa do Mundo 2026. 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Vamos falar de economia? 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Paulo me avisou que saiu o pênalti aí pra Argentina? É isso? Rapaz do céu. E você feliz aí com 1-0 pro Egito, né? Aí, ó, tá vendo? Comemorou cedo demais, Paulinho. Vamos tocar música, sucesso de Robert Tipper, 1986 de volta, No Easy Way Out. Confere comigo o melhor da música do passado, de presente pra você, aqui na Líder.

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12: 1:30, 1:30, notícia boa para você que tá torcendo contra a Argentina, né? Pênalti pra Argentina, Messi bateu, o goleiro pegou. Além de perder o pênalti, perder a chance de empatar, perdeu também a chance de chegar à artilharia da competição, né? Ele está empatado com 7 gols com o Mbappé e também com o Haaland, da Noruega. Seria o 8º gol do argentino Messi nesta competição. Porém, goleirão do Egito pegou, permanece Egito 1-0. 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Vamos que vamos! Vamos na frente aí que atrás vem gente, né? Vamos pra frente que atrás vem gente. Às 16h tem ele, tem Odinei Gonçalves com você e às 19h tem Teixeirinha no Rodeio da Amizade. 11 graus de temperatura, faz sol aqui na região do meio oeste catarinense e a música não para, pelo contrário, ela segue no show da tarde do Líder Retrô. Tema da novela Tititi da TV Globo do ano de 1985. Fevers, troca, troca de amor. 1:32.

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8: Legal, grande tarde para você. Hoje é terça-feira, dia 7 de julho de 2026. Mais uma parcial aí de partida. Você que tá no seu carro, né? Não tá assistindo o jogo nesse exato momento. Você que tá no trabalho também não tá podendo acompanhar via TV. A gente vai aqui, ó, atualizando você com relação à Argentina e Egito. Permanece 1-0 pro Egito, primeiro tempo. Messi já errou um pênalti para os hermanos e permanece a correria, né? Jogaço aí, Egito e Argentina pela Copa do Mundo. 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Vamos em frente, está valendo 10 litros de combustível dos postos American Oil para quem interagir com o programa do Carlos Ferrari, o Show da Tarde, nessa tarde de terça-feira. Você vai curtindo a gente aí, ó. Nós vamos intercalando, conectando você com o melhor da música do passado. Por exemplo, 1988. Onde você estava, hein? A tua história em 1988, consegue lembrar? Eu consigo lembrar dessa música aqui, porque tocou muito no rádio. In Excess, New Sensation, é a sequência do Líder Retrô, na Líder FM.

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4: 12 minutos nos separam das 14h. Você sabe que às 14h nós temos encontro marcado com a playlist do ouvinte, que é você quem faz, né? Você que escolhe a nossa programação a partir das 14h até as 16h. Então capricha aí na música que você vai pedir pra gente pro 984377826. E ainda de quebra, você corre o risco de levar 10 litros de combustível dos postos American Oil. É o presentão que a gente tem hoje para o ouvinte fiel do Show da Tarde. 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

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Tô trazendo o romantismo da música nacional, vamos recorrer ao ano de 1986, Roupa Nova, seguindo no trem azul. Essa aqui vai pra nossa amiga Amelita, lá de Benedito Novo, Santa Catarina.

6 agora faltando para as 2 da tarde. Linda, linda, linda essa música. Seguindo no Trem Azul, sucesso do grupo Roupa Nova, recordando 1986. O melhor da música, né, gente? Tá aqui porque é proporcional à qualidade do ouvinte que a gente tem. Melhor da música para o melhor ouvinte do rádio, que é o ouvinte Líder FM 107.5. Estamos com 11 graus de temperatura e lembre-se que você.

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Manda aí, ó, 984-37-7826. A ultiminha, saideira do programa, Bruce Springsteen, 1984, Dancing in the Dark. Pra gente finalizar, legal, o nosso líder retrô desta terça-feira.

0: Último som do nosso líder retrô rolou aí com o Bruce Springsteen, 1984, Dancing in the Dark. Essa ultiminha de hoje, né? Porque amanhã segue o nosso líder retrô. Sempre nesse horário, você é o convidado para conferir e para embarcar com a gente, né? Nessa viagem que a gente faz pelo túnel do tempo da Rádio Líder FM 107.5. Ó, a gente vai se programar aqui, eu e o meu amigo Paulinho DJ. Já estamos organizando as músicas que estão chegando pelo 984377826. E na sequência, a gente vai um breve intervalo e voltaremos com a playlist do ouvinte. Por que playlist do ouvinte? É porque você quem faz a programação acontecer a partir de então. Volto já, hein? Aguenta aí!
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3: Os ministros do Supremo Tribunal Federal, Alexandre de Moraes, Flávio Dino e Cristiano Zanin, deram um prazo de 48 horas para que 7 tribunais de justiça expliquem pagamentos de verbas que teriam elevado salários de magistrados acima do teto constitucional. A decisão foi tomada após a divulgação de um levantamento que aponta o pagamento de até R$ 495 mil em remuneração a juízes e desembargadores, mesmo após o Supremo ter estabelecido novas regras para limitar os chamados penduricalhos. Os ofícios foram enviados aos tribunais do Distrito Federal, Goiás, Maranhão, Paraná, Rio de Janeiro, Rio Grande do Norte e Rondônia. Os ministros querem acesso às folhas de pagamento de abril, maio, junho e julho deste ano, com a discriminação individual de todas as verbas remuneratórias e indenizatórias pagas a magistrados da ativa, aposentados e pensionistas. Segundo o Supremo, há indícios de que parte desses pagamentos tenha desrespeitado o entendimento firmado pela própria Corte em março deste ano, quando foi estabelecido um limite para verbas indenizatórias. O levantamento que motivou a decisão identificou 616 magistrados com remuneração acima do limite constitucional somente no mês de maio. Na época, estava em vigor uma decisão do STF que restringia benefícios como auxílio moradia, alimentação e indenizações. Ainda assim, parte dos tribunais teria autorizado pagamentos superiores aos parâmetros fixados pela Corte. Os tribunais afirmam que os pagamentos seguiram resolução administrativa aprovada pelo Conselho Nacional de Justiça e Conselho Nacional do Ministério Público. Agência Rádio Web, de Brasília, Yuri Hudson.
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0: 2:03, 2:03, estamos de volta com a nossa programação legal aqui, que é o Show da Tarde até as 4 horas. Olha, ainda no intervalo, Argentina e Egito, já terminou o primeiro tempo, tá voltando daqui a pouquinho, né? A Argentina vai perdendo aí para o Egito por 1-0 e com o Messi errando um pênalti. Errou não, né? Foi o goleiro que pegou. Bateu no canto, o goleiro pegou, permanece Egito 1-0. A Argentina, a exemplo do Brasil, vai se despedindo da Copa do Mundo, pelo menos por enquanto. 2:04, Clube Ervalense, Supermercado Passarela, Agropecuária e Pet Shop Marquezine, Via Car Corridas e Viagens, Auto 100 Multimarcas e Baldiceira Corretora de Seguros. Estamos aqui emanando vibrações muito positivas para te encontrar, viu? É isso aí, vamos preenchendo aí a sua tarde com música, com votos de muitas alegrias, de boas vibrações, para que você possa usufruir dessa energia positiva e ir tocando a sua vida aí. Problemas todos nós temos, né? Não é verdade? Uns mais, uns menos, e a gente tem que procurar superá-los, dar volta por cima, sacudir a poeira e seguir a vida, erguendo a cabeça, né? E vamos em frente. 2:05. Ô, Paulinho, tem gente que já mandou mensagem pra cá e tem muita gente que mandou mensagem pra cá, muitos áudios, algumas mensagens escritas. Tá concorrendo hoje ao combustível dos postos American Oil. E vamos aí à primeira participação, acho que é o teu xará, né? É o Paulo aqui do Centro de Aval. Fala, Paulinho.
1: Boa tarde, Carlos. Tudo certo? Carlos, gostaria de ouvir a música do Chitãozinho e Chororó, Pingão.
0: Opa!
1: Agradecer pra quem gosta e participar do sorteio. Terçou, né?
0: Ê, vida amargurada, daqui a pouquinho tem essa música e tem participação também do Léo Canhoto e Robertinho, que foi a dupla que gravou originalmente esse grande sucesso. Adriano, chega mais, amigão.
2: Aí, Ferrari, beleza? Adriano Paz, Fátima, tranquilo, amigo? Me coloca no sorteio, por favor. Obrigado, valeu.
0: Valeu, dona Santina também tá ligadinha na programação. Dona Santina, boa tarde.
3: Boa tarde, é Santina Correia dos Santos, do bairro Santa Teresa, moro perto do... na rua Gustavo Anos, perto do Pinheirinho. Coloquei o meu esposo José Ferreira dos Santos no sorteio. E tenha uma boa tarde, fique com Deus.
0: Vamos ouvir a Diana também. A Diana de Jesus mandou áudio aqui para a programação.
4: Boa tarde, tudo bem? Meu nome é Diana de Jesus, eu moro aqui no bairro São Jorge. Eu gostaria de estar participando do sorteio. Se possível, coloco o nome da minha mãe também, Jane Terezinha de Jesus Pagno, no sorteio também. Quero oferecer toda a programação para ela, que está ouvindo a rádio, para as minhas filhas, a Beatriz, a Liara, que também está ligadinha na rádio. O Anderson, meu esposo, que também está na estrada aí, está trabalhando e também está ligadinho. E que Deus venha abençoar todos vocês e todos os ouvintes. Obrigado.
0: Valeu, valeu, valeu. Beijo especial também para Raquel, para toda a família, né? Os filhos, o Theo, a Cauane, pessoal do bairro Santo Antônio que se liga com a gente. Gratidão, tá? A Júlia Gabriele de Oliveira Ribeiro e também o Emanuel ouvindo a gente lá no bairro Santo Antônio. E no Santa Teresa tem o Cauã Santiago de Vargas e o paizão, o Luciano, curtindo o Carlos Ferrari e o Show da Tarde. Valdemar Bride, pediu Chitãozinho e Chororó? Vai... Ah, coloca o Valdemar aí para falar, cara. Valdemar? Cadê o Valdemar? Meu amigo é Valdemar, tá lá, ó. Às 14 horas ali tem o... Achou? O 9579, final do telefone dele, porque ele também pediu música do Chitãozinho Chororó, e o Paulo também pediu, então vai de carona. Vamos lá.
5: Boa tarde, Carlos Ferrari, Valdemar, de Nossa Senhora de Fátima, me coloca no sorteio e toca uma dos Chitãozinho Chororó.
0: Tá rolando aí, ó, vou tomar um pingão, Chitãozinho e Chororó, tem participação especial de Léo Canhoto e Robertinho, pro Paulo Duarte e pro Valdemar Bride. 2:07.

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0: 2:15, 2:15, com direito a eco na vinheta, né? Aqui é, tem dose dupla daqui a pouquinho, tem dose dupla também de vinheta, né, querido Matheus? Fala em dose dupla, vou atender a Vilma Erics aqui de Eval, que pediu Cleiton e Camargo. Daqui a pouco, às 15h30, tem duas pra ela, né? Mandar um alô pra Daniela Branco, que tá curtindo a nossa programação, a galera do comércio aqui de Eval, a moçada das repartições públicas também, é a moçada que tá sintonizada na Líder pelo rádio, pelos aplicativos, Alexa, tá todo mundo ligado com a gente, ajudando a gente a liderar a audiência nessa tarde legal de terça-feira, no oferecimento do Clube Ervalense, Supermercado Passarela, 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Vamos em frente, Matheus tá dando uma força aqui enquanto Paulinho deu uma saidinha. Matheus, tem gente querendo falar com a gente aí no Zap Zap no 984377826. Primeiro, te mandar um abraço aqui para Liara Maria da Silva, do bairro São Jorge. Ela quer participar do sorteio e está desejando uma boa tarde para todos nós. Na sequência, tem a Tia T, lá do Santa Teresa, que quer falar com a gente, né, Tia T?
1: Boa tarde, tudo bem? Uma ótima terça-feira, com frio, sol. Aqui é a Tia T do Santa Teresa, quero participar do sorteio da não sei o que tem, mas quero participar do sorteio. Eu, Giovana, Michele e Giovanni. E a música pode ser Pecado de Amor, da Fátima Leão. Beleza? Um abraço a todos vocês da rádio. Tenham um dia abençoado e tudo de bom. Fiquem com Deus.
0: Valeu, Tia T. Gostei do fundo musical. E a Caturrita tá cantando lá no fundo. Você viu lá? Ah, que legal. Deixa eu mandar um alô também para a próxima pessoa que vai participar. Mandou um áudio, mandou um complemento de texto. Vamos ouvir o áudio primeiro. Alô, boa tarde.
2: Aqui é o Edgar Calerão do Rufe, foi no sorteio aí. Tá com a música nós, né? Pode ser do Leonardo aí, beleza?
0: Edgar.
2: É nós, né?
0: Edgar Calderoli colocou aqui, ó, me coloca também no sorteio de domingo do Ervalense Ferrari. Joia! Tem mais gente pra falar com a gente. Alô, boa tarde!
3: Coloca aí a Sofia no sorteio da gasolina aí.
0: Primeiro áudio dela, primeiro, Matheus. Isso é um complemento.
3: O Tony pra começar a falar. Tá, de Carlos Ferrari, que é a Borges aqui do São Jorge, tá numa escuta. Manda música pra nós aí com... Pode ser com o Teodoro Sampaio, para Escutão, para Tomás Salete, para quem estiver escutando, para vocês aí, um abração, um beijão no teu coração. Fica com Deus.
0: Tá valendo, 2:17, daqui a pouquinho, já, tem melhor de três também, hein? Fica ligado. Vamos tocar música, Matheus? Vamos tocar música, o sucesso que vai para a Tia T, que pediu o som de Fátima Leão, 2:17.

0: Agora 2h21, Pecado de Amor, sucesso de Fátima Leão na programação. E agora, hein? 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A rádio sugere e você escolhe qual das três aí que a gente vai tocar inteirinha 100%.
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0: Agora 2h22, tá aí, ó, pra você escolher, hein, qual das três você quer que a gente toque 100% na programação aqui do Melhor de Três. Pena que você namora, sucesso de Marcos e Belucci, é a opção de número 1. Alguém, João Paulo e Daniel, opção de número 2. E Arco-Íris, o som de Gabriel Valim, a opção de número 3. Eu vou aguardar a sua participação, a gente vai fazer aqui a contabilidade dos votos e voltamos logo na sequência, depois do intervalo, com a grande campeã de hoje, no oferecimento do Supervisa.
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0: 2h26, toda hora é hora de você ficar ligado na Líder FM Show da Tarde, destacando agora a nossa melhor de três. 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Destacando a melhor de três, a grande campeã.
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0: Claro que as três músicas eram muito bonitas, né? Mas prevaleceu quem votou na número 2, João Paulo e Daniel. Alguém? Essa é a grande campeã dessa terça-feira. Curte aqui, ó, na melhor programação do seu rádio. 2h27.

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7: Foi confirmado, Cristiano Ronaldo fez a sua última participação em Mundiais em 2026. Após a eliminação de Portugal para a Espanha, o craque português falou sobre o fim da sua trajetória em Mundiais e disse sair com a consciência tranquila. Aos 41 anos, CR7 disputou a sua sexta edição de Mundial e deixa o torneio como um dos maiores nomes da história da seleção portuguesa. O atacante lamentou a forma como a seleção portuguesa foi eliminada, mas destacou que deu tudo de si dentro do campo. Ronaldo também relembrou os títulos conquistados com Portugal, como a Euro de 2016, e afirmou que agora é hora de olhar para a frente. Um dos maiores capítulos da história do futebol mundial chega ao fim nas Copas. Eu sou Melina Calduro, de Nova Jersey, para o Acaerte em Campo.
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14: Agora 2:35 e jogar o chope aí no jogar o água no chope da Argentina, hein? O Egito há pouco fez 2-0 e vai despachando a Argentina. A exemplo do Brasil, Messi e companhia limitada vão ter que voltar para casa pelo andar da carruagem, hein? Egito vai surpreendendo a Argentina 2-0. 2:35, fim de semana perfeito para recarregar as energias e se divertir. 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Deixa eu mandar um grande abraço, nosso querido amigo Adenir Rebelato, está na estrada, retornando aí para os compromissos no dia de hoje, né? Grande Adenir. Abraço, viu, Rebelato? Vem com a companhia de São Cristóvão, vem devagar, se cuida aí, cuidado com essas estradas, que não é muito fácil, né? A vida de viajante não é fácil, sempre na estrada, perigos constantes, mas de boa, tá, meu amigo? Obrigado aí pela participação e pelo registro da audiência aqui com o Show da Tarde. Paulinho, tem mais gente aí pra falar com a gente? Tem, né? A Sandra. Oi, Sandrinha, boa tarde.
15: Boa tarde, Carlos Ferrari. Aqui é a Sandra, da Rua Santa Catarina. Gostaria de participar do sorteio. Coloco meu filho Marco Antônio, Júlio César e a Vitória também no sorteio. E gostaria de pedir uma música. Pode ser do Roupa Nova, Os Corações Não São Iguais.
14: Essa música é
15: muito obrigada e uma ótima semana para vocês.
14: Eu que agradeço, viu, Sandra? Nós que agradecemos a sua interação aqui com a gente. A próxima para falar conosco, quem é? Boa tarde.
16: Boa tarde, Carlos Ferrari. É a Sônia Maria, da Rua Santa Catarina.
14: Oi, Sônia.
16: Me coloque no sorteio da gasolina,
14: claro.
16: Fazendo favor.
14: Claro. Obrigado pela sua participação. Vamos tocar a música que a Eva pediu? Teodoro Sampaio, ó, pro fã clube do Teodoro Sampaio tem passe livre. É a sequência da programação musical do Show da Tarde. Até às 4, vamos estar junto, hein? E segue Argentina 0, Egito 2, Copa do Mundo 2026.

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0: Mais uma parcial aí, né? A parcial do resultado da partida que está em andamento pela Copa do Mundo 2026. A Argentina diminui, viu, pessoal? Tá 2-1 agora para o Egito, 80 minutos já no segundo tempo. Faltam aí cerca de 10 a 15 minutos para o término da partida, né? A Argentina vai perdendo 2-1 para o time do Egito. 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Agora faltando 14 minutos para as 3 da tarde, vamos em frente ouvir o nosso povo que manda mensagem aqui para o nosso canal de atendimento externo com o nosso público externo, né? O público ouvinte, que é o 984377826. Deixa eu mandar um alô para Sandra. A Sandra é Sandra Bianchi, lá de Luzerna. Boa tarde, meu amigo. Pode ser a próxima música, toca pra gente aí e coloca a gente no sorteio, beleza? A Roxane Maia também participa do programa, ela e o filhão, o Guilherme Henrique Maia, ambos lá da rua Santa Catarina. Clevenice Gonçalves, bairro São Vicente, também está concorrendo e aos 10 litros de combustível que a gente vai sortear no finalzinho do programa. Tem áudio aí, né, Paulinho? Alô, boa tarde.
1: Boa tarde, meu amigo querido. Manda uma música pra mim aí, do Amado Batista, uma bem bonita. Quem tá falando aqui é Marisa Varela. Uma boa tarde pra vocês.
0: Valeu, Marisa. Apareça sempre e seja sempre bem-vinda. A Cris mandou recado também, né? Oi, Cris.
2: Boa tarde, Carlos Ferrari.
0: Ah, não é a Tiffany.
2: Quero participar do sorteio na Matifone da Casa Pires. Quero colocar meu banho de estilo da casa, sorteio. E minha irmã Zé Maria Alice da casa, sorteio também.
0: Tá bom.
2: Muitos beijos a todos e uma ótima tarde.
0: Fechou, minha querida. Obrigado, viu? Titio Ferrari agradece. Gilcei Oliveira, boa tarde.
3: Boa tarde, Carlos Ferrari. Eu sou a Gilcei, aqui do bairro Nossa Senhora Aparecida. Coloca no nome do meu filho Adriano Fernando Santos no sorteio. Tenho a todos uma ótima tarde, um
0: você
3: abraço.
0: Você também, você e família, tá? Gratidão. Anderson da Silva, bairro São Jorge. Carlos, quero participar do sorteio. Uma ótima tarde a todos vocês aí da rádio. Joia, igualmente, viu? Recíproca é verdadeira. Muito bem, tem mais gente aqui. O Antoninho Nunes mandou recado. Oi, seu Antoninho.
4: Boa tarde, Ferrari. Daqui é Antoninho Nunes, de Birari, que quer participar do sorteio.
0: Obrigado, obrigado, senhor Antoninho. Sandra pediu e vai ouvir. Sucesso do Grupo Roupa Nova, os corações não são iguais. Faltando 12 minutos para as 3. Lembrar que hoje tem palpite do ouvinte, viu, galera? É, o concurso 3028 vai pagar prêmio de 38 milhões. Mega Sena, sorteio às 9 da noite.

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0: gente.
1: Vem com a gente, faltando 5 agora para as 3 horas da tarde. Daqui a pouquinho tem palpite do ouvinte valendo 38 milhões de reais. E pasmem os senhores, né? Um time que estava perdendo por 2-0. Empata, né? Tava 2-1 há pouco e há pouco o Messi empatou para a Argentina. Agora 2-2, 90 minutos do segundo tempo. Copa do Mundo, Egito e Argentina segue. Daqui a pouco termina o jogo, né? E se permanecer esse resultado, vai para prorrogação, 15 minutos cada lado, e se persistir, o empate vai para penalidade máxima. Eita, Argentina, não dá para subestimar os hermanos, hein? Garra, luta, perseverança, isso não pode falar da Argentina. Os caras têm o que a gente não teve na partida da Noruega, né? Ficamos assistindo a Noruega jogar enquanto a Argentina perdia por 2-0, foi buscar o resultado, né? E com muita força, com muita galhardia, determinação. 4 agora faltando. Olha, a Argentina acaba de fazer o terceiro, viu? Argentina 3-2. Virou, moiou pro Egito. 3-2 pra Argentina. Tava perdendo de 2-0. Virou, 3-2. 4 faltando para as 3 da tarde. Vamos tocar música, Fabiano. Música que o Edgar pediu. O sucesso é do Leonardo. Liga lá em casa. Daqui a pouquinho tem palpite do ouvinte. Eita, Argentina, brinca com os homens.

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2: Olá, boa tarde. Este é o Acaerte Agora. Vamos à previsão do tempo para a sequência desta terça-feira em Santa Catarina com a meteorologista da Acaerte, Daniele Lima.
3: Boa tarde. Nesta terça-feira o tempo firma, com predomínio do sol, devido ao avanço de uma massa de ar frio e seco. As temperaturas diminuem no Planalto Norte, Vale de Itajaí e Litoral, onde as mínimas ocorrem à noite, e seguem baixas nas demais regiões. O vento sul perde intensidade ao longo do dia e amanhã passa a soprar de oeste a norte. Na quarta-feira, há condições para geada ampla, com risco de geada forte na serra e em alguns pontos entre o meio-oeste e Planalto Norte, onde as temperaturas podem ficar negativas. As mínimas, no geral, variam de 0 a 6 graus no interior e de 5 a 10 no litoral. O amanhecer terá nevoeiros que logo se dissipam, dando lugar a um dia de sol e céu claro. Tenha um excelente dia!
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12: Maravilha, a partir de agora estou abrindo espaço para você aqui pelo 984377826 para você deixar o seu número da sorte. Deixa o seu nome, de onde você fala e o número de 1 a 60 para concorrermos juntos a 38 milhões. É o concurso 3028 da Mega Sena, que sai hoje às 21 horas. E daí, qual é o número, qual é a dezena que você vai apostar? Tô aguardando você aqui pelo 984377826. Enquanto você participa no oferecimento da Buco Loterias, eu vou lá pro Zap Zap. O jogo tá no finalzinho, viu, gente? Finalzinho, tá nos acréscimos aqui e pelo jeito vai dar Argentina. A Argentina deve passar para a próxima fase. Vamos lá, mandar um abraço aqui para nossa amiga, a Idalina Rec Pimentel, bairro São Jorge, tá ligadinha. A Neuci mandou recado, né? Ah, deixa eu cumprimentar aqui o Fabiano, nem dei as boas-vindas para ele. O Fabiano tá tá chegando aqui para substituir o Paulinho, que foi lá pro setor dele, e o Fabiano chega para comandar aí a central técnica e ajudar a atender você que tá mantendo contato conosco. Alô, boa tarde, Nilce.
5: Boa tarde, Carlos Ferrari, tudo bem?
12: Bem, querida.
5: É Nilce Parisotto, primão do Boa Vista, me coloca aí no sorteio aí. Eu, meu marido Ivanir, primão, minha filha Daniela, pode ser uma do Péricles, se der. Se der pra tocar, tá bom? Um abraço, até, obrigado.
12: Valeu, Nilce. Acabou agora, hein? Terminou agora Argentina e Egito. Argentina de virada 3, Egito 2. Argentina na próxima fase da Copa do Mundo. Ah, quem mais aqui? A Maria mandou um recado escrito, pediu o Christian Ralph, está oferecendo para nós da rádio, para as amigas e participar do sorteio. Quem que mandou o recado aí também? A dona Anitta? Oi, dona Anitta.
13: Boa tarde, Carlos Ferrari.
12: Oi, amiguinha.
13: Tudo bem?
12: Bem.
13: É a Anitta, aqui de Santo Antônio. Ponha o meu nome e o Donivo aí no sorteio. E uma abençoada terça-feira para você e para todos aí da rádio.
12: Show.
13: Beijos e abraços a todos vocês.
12: Igualmente, querida. Mais gente para falar com a gente. Alô, boa tarde.
14: Boa tarde. Eu sou Vilma Lima, do bairro Jardim Lindóia.
12: Oi,
14: estou ligadinha na programação e gostaria de participar do sorteio, amigo. Tenha uma ótima terça-feira.
12: Tá bom. Tem mais gente mandando recado aí, Fabiano. Quem que é a próxima aí? Ah, o final 4201.
15: Carlos Ferrari.
12: Oi.
15: Aqui é Ivonete Branco.
12: Oi, Ivonete.
15: Quero participar do sorteio. Coloca meu netinho Bernardo Corrêa no sorteio também. Fica com Deus, amigo.
12: Fechou igualmente. 3:07. Vamos lá, próxima participação. Alô, boa tarde.
16: Boa tarde, Carlos Ferrari.
12: Oi.
16: Ivonete do Rosário aqui do José Rupi.
12: Oi,
16: me põe no sorteio, meu amigo. E uma ótima tarde aí
12: claro.
16: Para os ouvintes que estão ouvindo e vocês
12: Isso.
16: da rádio.
12: Para todos nós. Boa tarde, alô, boa tarde.
17: Boa tarde, Carlos Ferrari.
12: Oi.
17: Aqui é Daniela Branco.
12: Oi,
17: gostaria
12: Dani.
17: De participar do sorteio.
12: Tá
17: uma
12: bom.
17: Boa tarde pra ti, fica com Deus.
12: Cristiane também mandou recado, né?
18: Boa tarde, meu amigo Carlos Ferrari. Sou a Cristiane da Casa do Bairro São Jorge. E estou passando por aqui para desejar a todos uma excelente terça-feira. Quero participar do sorteio, meu querido amigo. E, se possível, colocar a Maria Alice e a Tiffany da Casa do Sorteio também. Muitos beijos a todos e tenha uma ótima semana.
12: Gratidão, Cris. Estamos tocando a música que a Maria de Oliveira, do bairro Santo Antônio, sugeriu. Christian Ralph, Tempo ao Tempo. Continua mandando a sua mensagem para a gente aqui. Vamos fechar já já os dois cartões da Mega Sena hoje valendo 38 milhões. É o palpite do ouvinte para a Buco Loterias.

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4: 3:15, 3:15. Tô conferindo então aqui os dois cartões. Tá faltando o número aqui, hein? Tá faltando o número. Tem, ó, você tem mais 30 segundos para me mandar o último número aí, ó. É que muitos dos números que foram enviados deu duplicidade, né? Então a gente precisa só de mais um. Aí mandaram aí, você vê pra mim? Vê pra mim aí? É o 17? Mas quem que mandou aí? A Ivone já participou. A Ivone já participou com o 26, Ivone. Você não pode, você não dá. Tem que ser uma pessoa que ainda não participou, tá? Eu acho que a Luísa Elizabeth Farias mandou aí um áudio, depois você ouve. Ela acabou de mandar aí, mandou de novo, ó. 1867 o áudio dela, tá? Vamos lá então, primeiro cartão, Nelly Tusk Baller, Clevenice Gonçalves, Melita Reinert, Vilma Herix, Maria Sueli Pereira e Roseli Lins. Esse público aqui optou pelo 7, pelo 8, pelo 9, pelo 12, 25 e 37. Segundo cartão, Ivone Amorim Maracoski, 26, Altéria Antes Joaçaba, 18, Áurea Ferreira Erval, 31, Adriana Rodrigues da Silva Joaçaba 09 e a Neuci Primão Joaçaba 02. Agora sim, ó, Noêmia Mangold é a última aqui. Noêmia Mangold Joaçaba número 29. Fechou então os dois cartões. Obrigado, galera, que participou. E a gente fica atento no sorteio de logo mais às 20 horas para ver o que, que vai dar na Mega. E amanhã a gente confere junto aqui os dois cartões. Música no pedaço aí? Hã? Intervalo? WhatsApp? Quem é que tá na vez aí? Alô, Claudir, boa tarde, meu amigo.
5: Boa tarde, Carlos Ferrari, boa tarde a todos aí. Aqui é o Claudir Maia, aqui do Bairro Lupe, Erval do Oeste. E coloca no sorteio, coloca meu neto Antônio Miguel Borba também para participar do sorteio da gasolina. Mais uma ótima terça-feira a todos aí, tudo de bom.
4: Valeu, parceiro. Vamos lá, dá continuidade. A próxima a falar com a gente, quem é? Alô, boa tarde.
6: Boa tarde, Carlos Ferrari, tudo bem? Um dia lindo, sol.
4: Verdade.
6: Metendo as caras,
4: melhorou,
6: né?
4: Melhorou bastante,
6: tá bom,
4: né?
6: Gostoso.
4: Tava fechado, neblina.
6: Coloca no sorteio a Célia Medeiros. Também coloca meu esposo e minha neta Yasmin. Um abraço,
4: tá bom,
6: fica com Deus.
4: Você também, tá? Vamos a mais pessoas aí falando com a gente. Acho que é a Ceroni, né? Alô, boa tarde, Ceroni.
7: Boa tarde, Carlos Ferrari.
4: Oi, tudo amiguinha.
7: Bem?
4: Tudo.
7: Dia lindo do sol, né?
4: É verdade.
7: Bom pra secar roupa.
4: Isso.
7: Eu queria participar do sorteio e queria pôr a minha neta Florença Nodari no sorteio também, da gasolina, tá bom?
4: Tá joia.
7: Obrigado e morte.

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0: chegando para você com dose dupla dessa tarde de terça-feira. 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
0: 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As meninas devem estar trabalhando pra dedéu nessa hora, mas sempre com a Alexa ligada aí, né? Alexa! Liga aí no Carlos Ferrari, é assim que a Lorena dá o comando lá. Elemar, Lorena, Josi, Ivani, beijo pra vocês. Atendendo a Vilma Erics, pediu duas do Cleiton e Camargo. Tá tocando, Vilma? Agenda rabiscada e na hora de amar.

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9: 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E se você está ligado aí na programação da Rádio Líder, você também pode ganhar os 10 litros que a gente vai sortear daqui a pouquinho. Voltamos pro Zap Zap, vamos dar atenção para quem dá atenção pra gente. A Rose de Oliveira tá ligadinha comigo na rua Senador Eusébio, ela e a filha Manuela, gratidão. Os amigos lá dos Salgados da Tia Jô, né? João Paulo, a Josi, toda a moçada aí, pessoal trabalhando, mas com o radinho sempre ligado na Líder, liderando a audiência com a gente. Minha amiga Salete da Rosa, tudo vai passar, viu, minha amiga? As nuvens escuras chegam na vida da gente, mas o sol as dissipam, né? É só ter paciência, viu, querida? Um beijo no seu coração. Também aqui o Antônio Carlos Gonçalves e a Silvia Gonçalves do bairro Rupi, ligadinhos conosco. A Angélica Silva, lá de São José, Santa Catarina. Teve gente que mandou áudio, vamos ouvir também. Alô, boa tarde.
10: Olá, Carlos Ferrari, oi, tudo bem contigo?
9: Tudo.
10: É a Líbia do Centro Derval.
9: Oi, minha amiga Líbia.
10: Por gentileza, você poderia me colocar no sorteio aí?
9: Claro.
10: Desde já te agradeço, tenha uma ótima tarde.
9: Valeu. Ah, quem que mais que mandou o recado pra gente aí? Alô, boa tarde.
3: tarde, Carlos Ferrari. Aqui Neiva Machado.
9: Ô, Neiva.
3: E Fátima, tudo bem com
9: Graças
3: você?
9: A Deus, Neiva.
3: E coloca no sorteio, se tiver.
9: Uhum.
3: Peço para dar a música Mulher Foda e oferecer para minhas filhas e minha família. Abraço, beijos.
9: Mulher o quê? Também não entendi. Boa tarde, Carlos. E coloca no sorteio é a Marília. A Marília de Serra Alta. Valeu, querida. É a Zacaron, né? Marília Zacaron. Joia. Quem mais aí? Alô, boa tarde.
4: Boa tarde, Carlos Ferrari. Tudo bem? Noeli Parolin do Bairro Santo Antônio.
9: Noeli.
4: Queria participar do sorteio. Manda a próxima música. Estou te ouvindo aqui no Bairro Santo Antônio fazendo uma faxina.
9: É poeira que levanta, né? Mas a Rádio Líder sempre no radinho. Joia! Boa tarde, Carlos. Valdeci Machado, bairro São Vicente. Quero participar do sorteio também. Arildo Ribeiro mandou áudio? Não, mandou texto. Oi, Carlos. Boa tarde. Peço uma música com Amado Batista, se puder. Toca pra nós aí, pro pessoal da Bonato, que tá na escuta. E me ponha no sorteio também, Arildo Ribeiro. Laurindo Rezende, bairro Santo Antônio, vai de carona. Já que pediu carona, vai nessa aqui, ó. Gustavo Lima, fui fiel. Foi a Roseli Silveira que pediu, não, foi a Roselei. A Roselei que pediu. Roselei pediu e a gente tá tocando pra ela o Gustavo Lima. E vai pro Laurindo lá do bairro Santo Antônio.

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8: Agora 15 minutos nos separam das 4 horas da tarde. Daqui a pouquinho tem programa exclusivo de bandinhas, hein? É o Bandas da Líder, comandado pelo Odinei. A partir das 4 até às 5 e das 5 às 7 você confere o Boteco da Líder, também na apresentação do Homem Sorriso do Rádio. Às 7 da noite tem o Teixeirinha. Você que estava falando que está comemorando 36 anos de programa? É hoje ou amanhã, né? Grande Teixeira, hein? Que história bonita que tem o Teixeirinha aqui na Rádio Líder. Parabéns, viu, amigão? Que Deus te abençoe e continue te abençoando. É um privilégio poder ser colega de trabalho e amigo do Nereu Kozenhoski. 14 faltando para as 4. Vamos atender o pessoal que mandou mensagem aqui para o nosso Zap Zap. É um prazer também tê-los aqui. É, deixa eu ver quem é. A Fran Moreira, lá de Luzerna, mandou recado. Valeu, Fran. Gratidão. E vamos ouvir também aí a família Paganini. Oi, Ivonete.
9: Aqui, Boneto Paganini, no bairro Santo Antônio. Quero participar do sorteio. E se der, quero ouvir a música da Paula Fernandes. Pode ser qualquer uma. uma boa semana a todos vocês.
8: Obrigado,
9: um abraço.
8: Igualmente para você. A Isabel Isler de Luzerna tá na linha.
10: Caro Carlos Ferraz, quero participar do sorteio da gasolina. Meu nome é Isabel, tchau. Victor.
8: Obrigado, Isabel, pessoal de Luzerna na companhia do programa, Camila Oliveira do Prado, bairro Nossa Senhora de Fátima Erval, sorteio e também está dizendo que está confirmando a audiência com a gente. Joia! Nossa amiga Nena e a neta também está no escuta? Não, é a Nena, estamos, agora entendi, é a Nena e estamos aqui na escuta, Ferrari. Obrigado, linha Pinheirinho, Evaldo Oeste, Angelina Seco Trevisan, o Valentim e família. Teve mais gente que mandou um recado pra gente aqui. Alô, boa tarde.
11: Obrigado, Ferrari, tudo bem? Quero participar do sorteio hoje dessa gasolina. É a Luísa Elizabeth Farias.
8: Tá bom, Luísa.
11: E no mais, tudo de bom e uma ótima semana pra vocês, hein, Dalí?
8: Valeu, igualmente. A Ivone Amorim Malakovski, o Ravi Amorim, ambos estão na companhia do programa e ambos estão aqui participando também do sorteio. Mandaram o áudio aí? Alô, boa tarde.
12: Oi, Carlos, desculpe a ousadia.
8: Oi.
12: Mas me surgiu uma saída agora, vou ter que sair. Se eu não chegar antes das 4, eu acredito que não vou chegar. Me passa, se eu tirar o prêmio, me avise. Se não me avisar, porque não fui eu. Beleza?
8: Valeu, também te mando um pombo correio aí, tá bom? Um beijo, querida. Quem mais aí? Alô, boa tarde.
13: É Carlos Ferrari aqui, quem fala é a Lourdes Bertotti.
8: Oi, Lourdes.
13: Queria participar do sorteio aí e também queria ver uma música de Leandro e Leonardo. Um abraço, fica com Deus.
8: Próxima canção vai para vovó Áurea, que escolheu uma do João Bosco e Vinícius. A gente foi aqui no acervo musical, né? Na coletânea grandiosa que tem a dupla e trouxemos uma aqui. Tomara que a vovó goste. Ponto Fraco, João Bosco e Vinícius, faltando 12 para as 4.

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10: Vou trazer a dica de economia, quase no finalzinho aqui do programa, apagar das luzes aqui do Show da Tarde, mas dá tempo de falar das coisas boas aí do Passarela.
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10: 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Vamos trazer aqui as últimas interações aqui pelo nosso Zap Zap. Mandar um alô para Vanusa Ferreira de Linha Pacífico, tá? Ela e a família aguardando o sorteio também. A Simone Souza mandou recado. Oi, Si.
2: Boa tarde, Carlos Ferraz.
10: Oi, amiga.
2: Fala, é Simone do Centro de Oval do Oeste.
10: Seja bem-vinda.
2: E coloca no sorteio de hoje.
10: Claro.
2: Coloca também meu esposo, Diano, seu Pedroso, uhum. E a minha filha, Diano Pedroso.
10: A família.
2: E desejo a todos uma ótima tarde. Obrigada.
10: Valeu. A Ivete Ramos nos ouve e o esposo José também está na companhia, lá no bairro Santa Teresa. Quem que é o próximo áudio aí? Alô, boa tarde.
3: Boa tarde, Carlos Ferraz, que é Irene da linha Pinheirinho. Eu gostaria de participar aqui dos brindes, do brinde da gasolina e tocar uma música aí pra nós, uma música boa das, de vocês aí.
10: Vai sair a saideira já, Irene. Linha Pinheirinho, dona Irene, obrigado, hein? Mais um áudio, alô, boa tarde.
12: Boa tarde, Carlos Ferraz. Gostaria de ouvir uma música do Amado Batista. E
10: não
12: me põe no sorteio
10: tempo.
12: Aí da gasolina, a Itamira Piveta do Amaral.
10: Tá bom, Itamira, pro sorteio tu vai, tá? Jocelei Melo.
13: Boa tarde, sou Jocelei de Melo, gostaria de participar do sorteio. Uma ótima tarde a todos.
10: Valeu, a próxima música vai pra Melita Rainer, lá de Benedito Novo, vai também pra nossa amiga Noêmia Mangol, que tá na escuta, e vai para a Ivonete Paganini, que sugeriu. Sucesso de Paula Fernandes, a saideira de hoje.

0: Mineirinha ferveu, foi a ultiminha de hoje. Paula Fernandes, né? Colocando o ponto final no nosso show da tarde. Daqui a pouquinho tem o Odinei, mas antes vamos lá com o sorteio, né? Fizemos o sorteio no intervalo da música. Vamos saber quem é que vai levar o combustível do programa hoje.
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0: Olha, foi uma sorteada, foi uma contemplada. O nome dela é Sônia Maria da Silva. Oi, Soninha. Passa na rádio pegar autorização, viu? Parabéns. E muito obrigado a todos que interagiram com a gente hoje. Amanhã tem mais, tá bom, gente? Amanhã tem mais Show da Tarde. Quero agradecer ao Fabiano, Maurinho, em nome do Mauro, toda a nossa equipe competente, né? Vem aí o Odinei com a apresentação do Bandas na Líder. Eu volto contigo amanhã, a partir das 13 horas. Obrigado, patrocinadores. Obrigado, ouvintes. Obrigado, Deus, por mais um dia. A reflexão de final de programa. Às vezes, tudo que você precisa é saber que nada vem até que você esteja pronto. Tudo acontece em uma ordem perfeita. Não tenha pressa. Aproveite cada fase da sua vida. Deus capricha em cada detalhe. O agir de Deus nunca falha. Tchau, povo. Até amanhã.
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7: O GAECO do Ministério Público de Santa Catarina e a Polícia Civil deflagraram a Operação Pão e Circo nesta terça-feira para investigar um suposto cartel de empresários voltado à prática de fraudes em licitações no setor de eventos. São cumpridos 50 mandados de busca e apreensão em 18 municípios catarinenses e um do Rio Grande do Sul. Há agentes públicos entre os alvos e um empresário foi preso preventivamente. O Tribunal de Contas de Santa Catarina lança nesta terça-feira o painel Emendas Parlamentares. A ferramenta permite aos cidadãos consultar pela internet os dados das verbas encaminhadas pelos parlamentares catarinenses para ampliar o controle social sobre o uso de recursos públicos. Condições do tempo para esta terça-feira em Santa Catarina com a meteorologista da Acaerte, Daniele Lima.
8: O avanço de uma massa de ar polar causa o declínio nas temperaturas em Santa Catarina e o sol predomina em todo o estado.
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1: Esse mesmo, em carne, osso e umas gordurinhas. Tô chegando por aqui, um salve pra você, meu amigo, minha amiga, tudo bem? Espero encontrá-lo, encontrá-la muito bem nesta tarde ensolarada, tarde bonita. Aliás, o dia todo hoje foi muito bonito, porque afinal ontem tivemos mais um dia fechado, com chuva, aquele tempo carancudo. Hoje não, hoje o sol tá de parabéns. Apareceu, brilhou, tá bonito, continua brilhando, inclusive, aqui em todo o Vale do Rio do Peixe. Hoje, dia 7 de julho de 2026, e inclusive uma data muito importante, né? Afinal, para a história das nossas cidades, dos nossos municípios aqui da região, principalmente aqueles municípios próximos aqui ao Rio do Peixe, banhados pelo Rio do Peixe, há 43 anos acontecia a maior tragédia, né, da história climatológica aqui da nossa região, era enchente de 83. E aqui a gente está com você e vai até as 5 horas da tarde. Faça chuva, faça sol, tamo junto, viu? 14 graus nesse momento aqui nos estúdios da Rádio Líder, na Rua Santos Dumont, tá? Está comigo ele, Fabiano Machado, e sua competência profissional, trabalhando aqui comigo. Vamos juntos até as 7 da noite. Depois de você ter ficado aqui na companhia do Carlos Ferrari, no show da tarde, agora a gente roda a banda. Até as 5, uma hora só de banda pra você. E claro, com a sua participação também. A programação é sempre feita por você e para você. Então participe. 984377826 é o nosso WhatsApp disponível para você participar aqui conosco, mandar alôzão para quem quiser, mensagem de texto ou de áudio de até 30 segundos. É terça-feira, terçou? Bora começar então o programa Bandas ao som de Rogério Magrão e Banda e o Coração Pirou. Boa tarde para você.

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0: Agora 4:11, boa tarde pra você. 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Vamos para o WhatsApp líder, o WhatsApp mais procurado e também o WhatsApp mais premiado de toda a nossa região. Um boa tarde para o seu Laurindo Rezende. Alô, seu Laurindo, nos acompanha no bairro Santo Antônio. Tá pedindo a música Querida Amiga com Brilhação. Quem gosta dessa música também é a Marisa Cordeiro, que também é do bairro Santo Antônio. Um abraço, viu, Marisa Cordeiro? Um abraço também para o seu Reginaldo Fugante, que nos acompanha sempre. Quem mais por aqui participando? Boa tarde, amigo. Toca uma música da banda Safira. Quero participar do sorteio. Coloca meu marido Idair Benedetti e também a minha filha Ana Júlia Fink. Daqui a pouquinho tem banda Safira. Minha amiga Elda também está participando por aqui. Alô, Elda.
1: Amigo querido de todas as tardes, tudo bem?
0: Tudo.
1: Eu gostaria de ouvir banda Doce Encanto, a valsa dos namorados. Abraço, meu amigo. Quem fala é a Elda Guarani.
0: Valeu, minha amiga. Um abraço, obrigado pela participação. Que bom, né? Encontrar. Bom também, né? Bom encontrar. Quem mais aqui? Ah, bom encontrar também a Melita. A Melita

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2: Depois da polêmica em torno do cartão vermelho de Folarian Balogun, o presidente Donald Trump se manifestou e disse que realmente pediu para que fosse revista essa situação. Mas na fala dele, ele afirmou que o juiz teria sido um pouco suspeito depois da expulsão. Por conta disso, a CBF e a Conmebol saíram em defesa do árbitro brasileiro Rafael Claus após as críticas feitas por Donald Trump. A CBF afirmou que Klaus tem uma trajetória marcada por excelência técnica, conduta ética e respeito ao futebol, destacando que não existe nenhum elemento que coloque a carreira dele em dúvida. Klaus, que está na segunda edição do Mundial dele, virou o centro de uma polêmica internacional, mas com respaldo das principais entidades do futebol. Eu sou Melina Calduro, de Nova Jersey, para o Acaerte em Campo.
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É a minha guitarra, sucesso com Safira. Essa foi pra nossa amiga Vilma, ligadinha conosco, pediu e claro, ouviu aqui conosco também sempre, né? Porque é você que manda aqui na programação. 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Dá tempo de rodar mais uma, então bora lá, atendendo a Elda. Eu não encontrei exatamente com aquela banda que você pediu, viu, Elda? Mas acredito que seja a mesma música, que é com Calmon, né? É a Canção dos Namorados, vai pra Ilga Lorenzetti, lá do bairro Santa Teresa. Também gosta muito dessa música, que eu sei. Agora 4h28, canta pra gente, Calmon!

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0: Agora 4h35, acabei de ver na internet, ó. Torci pra Cabo Verde, perdeu. Torci pro Brasil, perdeu. Torci pra Portugal, perdeu. Torci pro Egito, também perdeu. Vou torcer pra eu perder na Mega Sena, pra ver se eu ganho, né? Quem sabe, né? Já que a gente tá torcendo pra todo mundo, tá todo mundo perdendo, né? É o contrário, a gente torce pra ganhar e perde, então eu vou torcer pra perder na Mega, quem sabe eu ganho. Inclusive, que jogo esse de há pouco, né? Agora há pouco jogou o Egito contra a Argentina. O Egito começou muito bem, né? Ganhando. E aí a Argentina virou. Como é que pode, né? Jogo é assim mesmo. Não adianta. Até não acabar, não existe um ganhador, né? Tudo pode acontecer. Um abraço lá para a Luzerna. A Maria Luísa já confirmou a audiência. A Lurdinha também. Obrigado pela companhia de vocês, tá? Bom trabalho. Também a Clélis, que nos acompanha lá em Luzerna. Todos demais que estão na audiência. 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Vamos dar mais uma passadinha no WhatsApp Líder. Quero mandar um abraço para Josi. Oi, Josi, manda um áudio aqui para a gente. Seja bem-vinda, boa tarde.
1: Boa tarde, sou Josilei de Mello, gostaria de participar do sorteio. Uma ótima, abençoada tarde a todos.
0: Muito obrigado para nós, tá, Josi? Inclusive aí para toda a sua família também. Eva Borges, eu quero agradecer. Inclusive, eu ganhei pinhão da Eva. Ela veio hoje, trouxe pinhão para mim aqui. Muito obrigado por lembrar de mim, tá, Eva? E ela mandou áudio, vamos ouvir.
2: Boa tarde, Dinei. Eva Borges do São Jorge, estamos aqui no centro ainda, estamos indo para casa, agora vamos te levar de carona.
0: Vamos devagar nas curvas.
2: Manda música para nós aí para descer com o San Marino.
0: San Marino.
2: Vamos lá, TV e a Sophie, você não tinha chegado ainda.
0: Ah, né? Sim, estou sabendo.
2: Beijão no teu coração, fica com Deus.
0: Amém, fica com Deus também, minha amiga. É o Henrique, né? É o mocinho que tá aí choramingando. Beijinho pra ele também, pra Sophie. Quem mais? Mais um áudio chegando. A Libera também tá participando. Alô, Libera, boa tarde.
3: Boa tarde, Dinei, tudo bem?
0: Tudo, e contigo?
3: Bem lembrado de 7 de julho de 1983, foi a enchente, maior enchente que teve.
0: Uhum.
3: Eu apreciei tudo. Nossa, recém tinha vindo a Joaçaba, foi
0: né?
3: Terrível, parecia um dilúvio.
0: É.
3: E sim, quando abriu, à meia-noite, a lua apareceu, abriu, veio aquele clarão e a ponte caiu. Foi assim, muito marcante, nossa. Foi uma cena terrível. Me lembro como se fosse hoje. É a Libera, tá? Só pra te lembrar, tá? Tô ligado,
0: tá bom,
3: no teu programa, tá legal?
0: Muito obrigado, Libera. Inclusive, a gente fez um vídeo, tá? Gravamos um vídeo e com imagens, lindas imagens do Rio do Peixe. Está disponível lá no nosso Facebook, também no nosso Instagram, nossas redes sociais. Tá lá um vídeo bem bacana que a gente gravou, tá? E relembrando essa história trágica aqui da nossa região e também fazendo um alerta, visto que a previsão indica que teremos os próximos meses aí com bastante chuva, o El Niño vem valendo, tá? E a segundo a previsão meteorológica, que poderemos ter alguns períodos assim de chuva com tanta quantidade quanto em 83 ou até mais, então é preocupante, né? Então espero que a gente também possa com esse vídeo alertar todas as nossas autoridades. Agora 4h40, acho que temos que ir para o intervalo, né, Fabiano? Daqui a pouquinho eu volto atendendo a sua participação.
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0: Faltando 15 minutinhos para as 5 horas da tarde, estamos retornando aqui com bandas num oferecimento especial também da Proteger Equipamentos de Segurança, que é especializada em equipamentos de proteção individual e a única na cidade de Joaçaba com linha completa. 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Tem mais participação chegando por aqui. É alguém perguntando quem foram os ganhadores de hoje. Sabe, Fabiano? É uma só? Sônia Maria da Silva. Então tá, acho que foi a Cris da Casa que pediu, né? Então foi a Sônia Maria da Silva quem ganhou, tá? Um ganhador de hoje foi o combustível, é isso? Então tá bom. Quem mais? A nossa vovozinha emprestada, a Dona Áurea, mandou dois áudios. Eu posso colocar apenas um no ar, tá, Dona Áurea? Vamos ouvir o último ali então, Fabiano.
1: Boa tarde, meu amigo Diogo. É a risadinha gostosa. E eu queria ver se dá para tocar para mim uma música de banda que eu não sei escolher muito bem, né? Mas se for Morena Misteriosa, pode ser.
0: Tá bom, vamos deixar aqui.
1: Prêmio também. E se dá para tocar daí depois, no outro horário das 5, eu nem vou ligar, vou deixar. Eu queria Morango do Nordeste, se desse para tocar.
0: Depois mas eu rodo com a Marília Mendonça.
1: Deixa grande no teu coração.
0: Outro no céu. Querido. Amém, minha amiga. Fica com Deus, tá, Dona Áurea? Falar em música, vamos rodar, né? Música pro povo. A Eva pediu e a gente vai ouvir San Marino.

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8: Simbora pro bailão, então. Reta final aqui no programa, faltando 6 minutinhos para as 5 horas da tarde. E você participando aqui no WhatsApp Líder, estamos, claro, sempre aqui aguardando a sua participação, sua presença por aqui no programa, porque sexta-feira tem um sorteio de vale-compras da Voga Magazine. Então vamos ouvir o povão que tá ligado aqui, mandando mensagem pra gente. Um abraço para os amigos dos Salgados da Tia Jô, um alusão pra Josi, também para o João Paulo e toda a família querida aí, trabalhando e ouvindo a Líder FM. Bom trabalho, tá? Quem mais? Boa tarde, Odinei. Toca uma música do Céu e Canto. Sou a Silvia Gonçalves do Rupi. Vai entrar de carona com a música que a minha amiga vovozinha, Dona Áurea, pediu. A música Morena Misteriosa, daqui na ponta da agulha pra sair. Isso se o disco não tiver riscado nem furado. Quem mais? Tem áudio por aqui, Dona Lourdes Bertotti. Seja bem-vinda. Boa tarde.
9: Boa tarde, Dinei. Aqui quem fala
8: é
9: Lourdes Bertotti, que participar do sorteio e ouvir uma música aí dos Monarcas.
8: Agora é só a banda, minha amiga. Os Monarcas não é banda, daí é grupo gauchesco, tá? Agora é só bandinha. Quem mais? E nem vai dar tempo mesmo, tá? Vou ficar devendo a música. Quem sabe a gente roda depois, né? Aí pra frente a gente possa rodar daí pra ti, minha amiga. Quem mais por aqui participando? A Vilma, Deus te abençoe. Amém. A ti também. A amiga Elda falou, é nóis, amigo. Estou ligada sempre. Abraço. Ai, de você se não tiver ligada também, viu, Elda? Eu vou até aí na tua casa e te puxo a orelha. Quem mais? Claudir Maia, boa tarde.
10: Boa tarde, Odinei, boa tarde a todos. Aqui é o Claudir Maia, aqui do bairro Rupi. Só pra participar aí do programa, coloca meu neto Antônio Miguel Borba também pra participar aí.
8: Claro.
10: Mais uma ótima terça-feira a todos aí, tudo e bom.
8: Obrigado, pra ti também. Quem mais participando aqui? Ah, minha amiga Cris, boa tarde, Cris.
11: Oi, Dinei, tudo
8: Oi,
11: bem?
8: Tudo, e você?
11: Eu quero que você me rode uma música aí, ela é das antiguinhas, mas ela é muito boa essa música. Traz boas recordações.
8: Que
11: Espero
8: bom.
11: Que traga pra você também.
8: Qual?
11: Eu quero que você me rode Morena de 15 anos, dos atuais.
8: Morena de 15 anos.
11: Eu ofereço aí pra todos que estão escutando, pra minha cunhada, Elda, diga pra ela arredar as cadeiras e começar já a dançar. Vamos começar ela lá e eu de cá.
8: Isso não é difícil pra ela, porque ela adora dançar, eu acho, né? Já que não vai dar tempo de rodar música, abençoada. Pode ser depois das 6, aí eu rodo de novo, tá? Quem mais? Aliás, quem gosta dos atuais, de novo não, na verdade não é que eu vou rodar de novo, é que agora não vai dar tempo e depois das 5 até as 6 eu não rodo banda, depois das 6 eu rodo daí sim, tá bom? A dona Angelina, que sempre nos ouve, participa também, gosta dos atuais, seu Valentim, um abraço da Ivonete também. A Ivonete não apareceu, eu acho, no sábado, nem ontem aqui no programa. Cadê a Ivonete? Já voltou de viagem, Ivonete? Quem mais participando aqui? Minha amiga Angélica, boa tarde.
12: Boa tarde, Dinei. Tudo tarde. Bem com você?
8: Tudo e contigo?
12: Só para confirmar que eu estou escutando a líder, estou te escutando as
8: Muito
12: bandas
8: obrigado.
12: Bem bonitas aí, tá?
8: Uhum,
12: manda
8: tá.
12: uma banda bem bonita aí para mim, certo? Beijão para ti, tudo de bom, bom fim de tarde.
8: Obrigado.
12: Até lá, um pouquinho mais tarde no boteco, né?
8: Isso aí, até já. Daqui a pouco a gente brinda aqui no boteco. Noêmia, querida, boa tarde.
13: Aguarda.
14: Oi, meu amigo Dinei, tudo bem?
8: Tudo
14: bem. É, Noêmia, se é possível rodar uma música perigosa e linda? E quero oferecer para meu esposo Gilmar, para quem gostar da música, e para minhas amigas, que são muitas, para vocês aí da rádio.
8: Muito
14: abraço,
8: obrigado.
14: Amigo.
8: Outro?
14: Fica com Deus.
8: Amém, fica com Deus também. Hoje eu pude dar um abraço bem de perto mesmo na Noemi, né? O abraço não foi de longe, foi de pertinho que ela veio aqui na rádio buscar o brinde que ela ganhou ontem. É bom vê-la, tá, minha amiga? Muito obrigado. A gente sempre tá mandando abraço, beijo no coração, de longe, mas hoje foi de pertinho. Maria Madalena, boa tarde.
15: Boa tarde, Odinei, tudo bem?
8: Tudo.
15: Sou a Maria Madalena da Luz, quero participar do sorteio de sexta-feira. Poderia ganhar, né? Sexta-feira é meu aniversário, né?
8: Ah, opa,
15: ficando
8: vai ter festa?
15: Ficando mais velha.
8: Quero saber se vai ter bolo.
15: Mas gratidão a Deus, né? Por alcançar mais uma data e que venham mais datas especiais.
8: Com certeza, e virá.
15: Tem um ótimo dia, meu amigo, fica com Deus.
8: Amém, você também. Ela só não contou quantos anos que ela vai fazer na sexta-feira, quantas primaveras. Hein, Maria Madalena? Agora fiquei curioso, que não pode pedir aí a data, né? A idade, na verdade, da mulher, mas agora eu pedi, viu? Vai ter que contar, Maria Madalena. Boa tarde, Odinei, tô ligada na programação, Ivete Ramos coloca no sorteio. Com certeza, tá aqui anotadinho já, boa sorte pra você. Bora encerrar então, trazendo a última de hoje aqui do Bandas, que volta amanhã às 16h com você. Na sequência tem o Boteco e a gente abre as portas com você aqui na programação da Líder FM. Fiquem todos com Deus e na Líder. Tchau, tchau. Aliás, até daqui a pouco, né? Não é um tchau, é um até logo.

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4: A segunda edição do Fórum Internacional de Universidades pela Paz termina nesta terça-feira em Santa Catarina. Representantes de universidades, lideranças públicas, pesquisadores e organizações da sociedade civil participam do encontro em Florianópolis. A programação encerra com a divulgação da Carta das Universidades pela Cultura de Paz, que consolida os encaminhamentos debatidos no evento. A Prefeitura de Água Doce, no meio-oeste de Santa Catarina, encerra nesta terça-feira as inscrições para concurso público e processo seletivo municipal. São disponibilizadas 81 vagas para contratação imediata, além da formação de cadastro de reserva para diversos cargos. A instituição projeta que a situação persista na noite desta terça e amanhecer de quarta-feira, quando há condições para geada ampla no estado, especialmente entre o Planalto Serrano, Planalto Norte e Grande Oeste.
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6: São 5:04.
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1: Sou eu mesmo, em carne e osso, umas gordurinhas de volta por aqui, viu? Eu falei que era um até já, não era um tchau tchau, era um até já, até logo. Agora sim, estamos abrindo as portas do boteco, brindando com você. Pode puxar uma cadeira, se assentar aqui, pode jogar muita conversa fora, jogar uma sinuquinha também, né? Pode jogar baralho e pode tomar bastante coisa, tem aqui para tomar. Se você não quer tomar uma bebida mais forte, bebe água, bebe um chazinho, um cafezinho, um chimarrãozinho, e se quiser beber algo mais forte também tem, mas aí já sabe, tem que beber com moderação, com juízo, com responsabilidade, porque eu não vou levar ninguém para casa, ninguém vai sair carregado aqui, viu? Até em 7, a gente vai junto com o melhor da música, um cardápio avariado, e você participando, ajudando a fazer a programação aqui do Boteco. Afinal, na quinta-feira tem sorteio de um frango assado e recheado, tá? Então participe, 984377826, mensagem de texto ou de áudio de até 30 segundos. Hoje é terça-feira, dia 7 de julho de 2026, nesse momento 12 graus aqui nos estúdios da Rádio Líder, na Rua Santos Dumont, Centrão de Erval do Oeste. Fabiano Machado continua aqui comigo, nosso garçom do Boteco te atendendo também, e a gente já vai começar atendendo, inclusive, a nossa querida ouvinte, a vovozinha emprestada, Dona Áurea, a eterna rainha da sofrência, vai cantar pra gente, a Marina Mendonça, a música Morango do Nordeste. Boa tarde, o Boteco está no ar.

0: Copa do Joelho também e volto na sequência.
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De volta, 5h20, a Boteco brindando com você até às 7 da noite. Aí, servido, servido, o que que vai querer beber hoje? Tá friozinho, falei pro Fabiano agora aqui que meu pé começou a gelar, viu? Começou a cair o sol, também com ele cai a temperatura. Tá ficando frio. E aí...

0: o pé começa a gelar, eu acho que eu vou ter que tomar uma bebida quente também aqui, viu, Fabiano? Eu acho que eu vou ter que tomar um vinho. Vai esquentar. E, aliás, agora não posso, tô trabalhando, né? Tomar vinho agora durante o trabalho não dá. Então vai ficar pra depois. Eu acho que nem depois, hoje não vai dar, né? Vai deixar, eu vou deixar pro fim de semana. É 12 graus, inclusive, nesse momento aqui no centro de Erval do Oeste. 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Bora para o WhatsApp atender meu povão querido que está em sintonia aqui conosco. Boa tarde para o seu Laurindo, tá pedindo a música Cruel Decisão com Trio Parada Dura. Vamos rodar na sequência pro amigo. Quem mais? A Elda também apareceu no boteco. Ela se inspirou, se emocionou agora, porque ela mandou um áudio comprido que minha Nossa Senhora. Ai, ai, ai, Elda. Eu vou abrir uma exceção para Elda hoje, mas passou um pouquinho, tá, Elda? Vamos ouvir ela. Cadê
1: Boa
0: o áudio?
1: Boa tarde, ai, meu querido bispo. O meu nome é Elda Aparecida Guarani. É. Moro em Joaçaba, Santa Catarina.
0: É pra nós, Elda, mesmo? Acho que não é pra nós, Elda. Você que é? Acho que você mandou errado esse áudio, Elda do céu. Eu vi que ficou comprido mesmo. Então vamos pro próximo. Depois a gente ouve o áudio da Elda. Tia T também tá ligadinha conosco. Alô, Tia T.
2: Oi, Odenei. Boa tarde.
0: Boa tarde.
2: Tô com uns olhos. Uns ouvindo no rádio, uns olhos na televisão.
0: É.
2: Escutando o rádio e assistindo o jogo.
0: Ah, tem o jogo, é verdade. É,
2: tia Tia do Santa Teresa, quero participar do sorteio do frango de quinta-feira, dos outros sorteios que tiver.
0: Uhum.
2: E coloca eu, a Giovana Michele e o Giovanni. E a música pode ser... A Menina da Oficina com Beto Molim.
0: Ah, agora Beleza? Não toca a banda, minha
2: um
0: amiga.
2: Um abraço,
0: agora não.
2: Uma boa tarde. Fique com Deus.
0: Boa
2: Muito
0: tarde.
2: Frio.
0: Fica com Deus também. Agora só a sertaneja, tá? E uma outra gauchesca que a gente roda também. Quem mais que participa aqui? Ah, minha amiga, a Cris, falou que pode ser depois. Ela pediu a Morena de 15 anos. Depois, né? Depois a gente roda. Quem mais? Mais um áudio chegando por aqui. Alô, Irondina.
3: Boa tarde, Rodinei. Tudo bem, Irondina? Aqui da entrada Vara Verde. Rodinei, toque pra nós ouvir.
0: Ela acabou de me batizar.
3: Banda Passarela, Alô Segurança.
0: Agora não toca a banda.
3: Pra todos os ouvintes. E eu também quero participar antes. Do sorteio. Tchau, tudo de bom, um abraço.
0: Ó, eu vou escrever, mandar um bilhetinho pra vocês. Ó, banda das 4 às 5. Depois das 5 a gente não roda. Só pra frente daí, tá? Agora das 5 nesse período, começa o boteco, a gente não roda a banda daí, tá bom? Vamos atender o seu Laurindo. Seu Laurindo pediu, ó, ele sim pediu Trio Parada Dura. E a gente roda aqui no boteco.

0: É o Cabelão Preto com um sorriso lindo, a música que você acabou de ouvir aqui no Boteco, agora 5:30.
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Estamos aqui matando a sua sede de sucessos. Isso tem bastante que posso garantir para você, que não falta sucesso aqui no Boteco. Até às 7 da noite, a gente sempre se reúne aqui, é o nosso momento de encontro, reunir a turma, reunir a família, os amigos, para a gente brindar. Afinal, estamos vencendo mais um dia se findando. Então, ó, aliás, esse dia eu já falei antes também, para quem está ligando o rádio agora, eu falei no início do Bandas que hoje é dia 7 de julho de 2026, e hoje é um dia histórico para o nosso município, não só para Erval, para Joaçaba, Luzerno, toda a região, todo o Vale do Rio do Peixe, na verdade, né? Porque não foram só os municípios de Joaçaba, aqui de Erval, também Luzerno, outros municípios foram atingidos pela enchente de 1983. Hoje, então, está fazendo 43 anos da maior tragédia climatológica da região. Tem um vídeo, na verdade, na nossa rede social, no nosso Facebook, no nosso Instagram, e falando sobre esse dia e também fazendo uma reflexão sobre o futuro. Afinal, a previsão é de que teremos alguns meses aí pela frente um El Niño bem forte aqui, uma influência muito grande na região sul, tá? E pode ser que chova bastante. E aí, será que os nossos municípios estão preparados? Fica a pergunta, fica o questionamento, né? Tá em tempo ainda da gente se prevenir, tá? Prevenção é o melhor remédio, como já diz o ditado, né? Então que fique de alerta aí e que a gente possa tirar alguma coisa de proveito.

0: No passado, o que a gente já passou aqui, eu não estava nem vivo naquela época, né? Eu não era nascido ainda em 83, mas muitas pessoas que viveram aquela época sabem que foi uma época difícil, alguns dias, na verdade, foi mais de uma semana de chuva, na verdade. Então foi difícil, espero que fique de alerta aí, de exemplo, tá bom? Vamos prosseguindo aqui, eu quero, antes da gente colocar mais participações no ar, eu quero dar um recadinho, falar para você do Mercado de Tecidos Leão, onde tem qualidade e economia em cama, mesa, banho e confecções para todos os estilos e também necessidades. 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Um abração para Elisete, para o Moacir. 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Vamos colocar o povão no ar? 984377826. Quem está participando aqui é o Lúcio, Luciano Ferrandim. Fala, Luciano, tudo bem, meu amigo? Ela escreveu o seguinte aqui, ó. Tarde, companheiro, tudo certinho por aí? Por aqui tudo ótimo e por aí. Gostaria de ouvir Humberto e Ronaldo. Eu vou contar para vocês. Valeu, meu amigo. Pois eu quero saber o que é que você vai contar. Agora eu tô curioso. Conta para mim aí. Mais uma participação, Silvia. Aparente, fala, Silvia.
1: Boa tarde, Aldinei. Boa tarde. Sou a Silvia Gonçalves, do bairro José Rupi. Toca a música do Paulo e Paulinho e me coloca no sorteio aí do frango.
0: Tá aqui anotado já. Boa sorte pra você. De Paulo e Paulinho, sai daqui a pouquinho. Quem mais? Angélica, oi de novo. Aqui, espero não estar incomodando. Imagina, jamais, incômodo é doença. Então agora vou pedir João Mineiro e Marciano, telefone mais. Espero ser atendida, claro. Espera um pouquinho aí. Puxa uma cadeira, né, pra não cansar, mas não vai demorar muito, te garanto, tá? É só pra não cansar muito aí, espera sentadinha e já já vai sair, tá? Daqui a pouquinho. Quem mais? Boa tarde, amigo Gold. Viu? Tem vinho sem álcool. Ah, é que tem, mas daí é suco de uva, daí se é vinho sem álcool é suco, daí não tem graça. Valeu, Ivone. A Ivone Lourenço bate ligadinha aqui conosco. Simbora com Humberto e Ronaldo pro Lud que pediu.

0: De Paulo e Paulino cantaram pra gente a pedidos da Silvia Gonçalves. Agora são 5h46, eu vou para o intervalinho comercial. Vou faturar uns pila pro patrão, como diz o Teixeirinha, né? E já, já estarei de volta.
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0: É, aqui no Boteco não estamos aceitando fiado, tá? É só para maiores de 99 anos. Até 99 para cima pode ser, tá? Eu ia dizer 100 anos, mas 99 já estão aceitando. Acima de 99 anos e acompanhado dos pais. Aí a gente faz o fiado, vende fiado. Agora, para os outros, não tem fiado aqui no nosso boteco, viu? Faltando 10 minutinhos para as 6 da tarde, 9 agora, né? Já virou aqui, o relógio já mudou. Então, ó, até as 7 a gente tá junto por aqui, dividindo este finalzinho de tarde, início de noite de terça-feira, hoje, 7 de julho de 2026. Está esfriando, tá ficando mais friozinho, né? E aqui a gente está se aquecendo. A gente aquece porque tem calor humano aqui na programação da Líder FM, tá? E 11 graus agora nesse momento, inclusive. 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E por falar nisso, a Farmácia Erval lá de Joaçaba também está com uma campanha do agasalho, tá? Aliás, poucas empresas esse ano estão fazendo a campanha do agasalho, né? Ainda estamos num período crítico aí, apesar de hoje não ter sido tão frio assim, né? Foi friozinho de manhã, mas ainda estamos no inverno, tá? Temos ainda alguns meses pela frente, afinal, o inverno começou agora, finalzinho de junho, né? E ainda temos a expectativa de que vai dar frio ainda pela frente. Então, você que, de repente, tem aquela roupa, até roupa de cama ou uma roupa pessoal mesmo, que não usa mais em bom estado e você quiser fazer doação, lá na Farmácia Erval estão aceitando, tá? Essa doação, não somente de agasalhos, mas também de alimentos. Então, se você quiser fazer essa doação, pode ir diretamente, então, à Farmácia Erval de Joaçaba ou também na Igreja Assembleia de Deus, na Rua Frei Rogério. Aceitando, então, roupas e alimentos também. Essa campanha do agasalho vai até agosto. Vamos para o WhatsApp Líder 984377826. Você participando aqui, me ajudando a fazer a programação. Quero mandar um abraço para a Elda novamente. Agora sim, eu acho que ela mandou certo, né, o áudio aqui, porque antes ela tinha mandado para outra pessoa. Ainda bem que eu não coloquei o seu áudio até o final. Já pensou se tinha alguma coisa que fosse segredo, Elda? Todo mundo ia saber os teus segredos. Vamos ouvir o áudio dela, o correto agora.
1: Boa tarde, Eudinei, tudo bem?
0: Tudo, você.
1: Foi engano aí, o áudio. Eu gostaria de ouvir Rio Negro e Solimões. Liguei para te dizer que eu te amo, abraço, meu amigo. Quem fala é a Elda Guarani, beijos.
0: Beijo, minha amiga. Daqui a pouquinho eu rodo a música que você pediu, tá? Quem mais aqui participando conosco? Boa tarde, Dinei. Sou o Vilmar Mangonte, moro no bairro Armindo Aro. Quero participar do sorteio. Manda a próxima música para nós ouvirmos, tá bom? Vou mandar sim a próxima música para você. Também um alô para o Brian Vicente Moreira, lá de Luzerna. Abraço para vocês da rádio que é participar do sorteio. Muito obrigado, meu amigo. Um abração para ti também, toda a família. A Fran Moreira. Quem mais? Toda a família aí, né, que participa sempre conosco. A dona Isabel também. Aliás, tem a Irene que participa, que é de Luzerna. A Neuza, a Íria, a Clélis, a Maria Luísa, que eu já mandei alô também. Tem muita gente lá. Pode participar aqui e registrar sua audiência, você que nos ouve na nossa querida cidade de Luzerna. Vamos rodar música atendendo. Agora vou mandar essa música que vai para longe também. Vai lá para São José, na Grande Florianópolis, atendendo a Angélica. Vou também mandar um abraço para a Juliana, lá em Parintins. E a música é com João Mineiro e Marciano. Telefone mais.

0: Elegas Salimões e Emília Eduardo, liguei pra dizer que te amo. Essa música foi pra Elda Guarani. Aliás, a Elda também complementou aqui, ela não falou no áudio, viu, Cris? Mas ela escreveu: ontem eu queria que você desse um alô pra minha cunhada, Cris. Se você puder agradecer a música que ela mandou antes, abraço. Tá agradecido então, viu, Cris? A Elda agradece aí pela lembrança. E agora a gente vai rezar um pouquinho, vem aí a Hora do Ângelus e eu volto já já.
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0: 18 horas e 2 minutos.
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0: O anjo do Senhor anunciou a Maria.
1: E ela concebeu do Espírito Santo.
2: Eis aqui a serva do Senhor.
1: Faça-se em mim segundo a vossa palavra.
0: E o Verbo se fez carne.
1: E habitou entre nós.
0: Ave Maria, cheia de graça, o Senhor é convosco. Bendita sois vós entre as mulheres e bendito é o fruto do vosso ventre, Jesus.
1: Santa Maria, Mãe de Deus, rogai por nós, pecadores, agora e na hora de nossa morte. Amém.
0: Rogai por nós, Santa Mãe de Deus,
1: para que sejamos dignos das promessas de Cristo.
0: Oremos.
3: Infundi o nosso espírito a vossa graça, ó Pai. Vós, que na anunciação do anjo nos revelastes a encarnação do vosso Filho, pela sua paixão e cruz, nos conduz à glória da ressurreição. Por Cristo nosso Senhor.
0: Nossa Senhora Aparecida,
1: rogai por nós.
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Você está brindando comigo aqui, seja bem-vindo ao Boteco da Líder até as 7, começando mais uma hora aqui pela frente, né? A segunda parte, a segunda hora do Boteco até as 7 da noite. Seguimos aqui acompanhando também o jogão de bola, já está no segundo tempo aqui entre Suíça e Colômbia pela Copa do Mundo. E aí, Fabiana, tá torcendo para quem aí? Para a Suíça ou para a Colômbia? Colômbia, né? Eu também. Tô torcendo pra Colômbia, mais próximo aqui da gente, né? Só não torci pra Argentina hoje, mas pra Colômbia eu tô torcendo, viu? Ai, quero mandar um abraço pra Ju, apareceu aqui. Ela escreveu: oi, Odinei, também amo vocês. Estou aqui naquela fase, não mexe com quem tá quieto. Às vezes eu penso que você diz, eu aposto que tá me ouvindo e escutando. E, em mês de julho é aniversário do Mauro. É. Também do Matheus e o meu. E ninguém perguntou, ela falou. Eu perguntei, quero saber que dia que é o seu aniversário, Ju, porque eu não sei o dia. Me conta aí, tá? Mas realmente, o aniversário do Matheus foi dia 5. Do Mauro, se não me falha a memória, é dia 18. É isso? Acertei, Mauro Roberto? Então tá, ele tá ouvindo lá. Acertei. E o da Ju, que dia que é o seu aniversário, Juliana? Conta pra mim. Agora fiquei curioso pra saber que dia que você tá de aniversário. Que aí você poderia vir pra cá e fazer uma festa com o Mauro e com o Matheus. Já pensou, Juliana? Combinar uma festa aí, os três aniversariantes de julho? Que é mais fácil você vir do que eles, estão em dois, né? Assim você tá sozinha aí, você vem pra cá. Então tá bom. Você continua participando aqui, 984377826. E eu vou atender já participações. Atender a Cris, que pediu ainda no Bandas, não pude rodar naquele horário. Eu prometi que ia rodar agora. Então bora lá com os atuais. E Morena de 15 anos, 6:10 agora.

Os Monarcas, essa foi lá pra Dona Lourdes Bertotti na audiência. Alô, Dona Lourdes, foi um popurri que a gente curtiu por aqui na programação. Eu fiquei devendo também, ela pediu antes, né? Antes não, no horário da banda ainda. E aí eu rodei agora pra ti. Antes tarde do que nunca, viu, Dona Lourdes? Teve também os atuais pra Cris e pra Elda. Eu quero saber se as duas arredaram aí os móveis e dançaram um pouquinho pra esquentar os pés. Vamos rodar mais música para Sandra Bianchi. Tá ligadinha conosco lá em Luzerna. Ela, Micaele, Erwin, Gustavo e Luísa. Ela pediu uma valsa e a gente vai ouvir. Guilherme Santiago vai lá para Rose também, do outro lado da cidade.

0: Do outro lado da cidade, Guilherme e Santiago cantaram pra gente às 6h21. Volto já.
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0: Agora 6h25, retornando aqui com o Boteco da Líder. Tá frio lá fora, Teixeira? Mais ou menos. Dá pra colocar uma blusa um pouquinho mais quente, hein? É, um casaquinho de leve ainda. Mas aqui no boteco dá pra tomar um vinhote pra esquentar, viu? Aliás, a Ivone me mandou uma foto aqui, Fabiano. Deixa eu até ver. Eu vi que tem uma notificação. Que ela falou pra mim que tem... Ah, não, aliás, ela não mandou uma foto, mandou um vídeo, porque ela disse que tem vinho sem álcool. Eu disse pra ela que vinho sem álcool, pra mim, é suco daí, né? Ela disse que não, tem vinho mesmo, de verdade, só que sem álcool. Eu vou ter que ver onde é que tem isso aí. Pois é, eu se eu comprar um desse, eu vou colocar um pouquinho de álcool dentro, tá vendo? Porque a graça é a tonturinha, né? Então tá bom. 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Beleza? E seguimos aqui acompanhando ainda o jogo entre Suíça e Colômbia. 22 minutos do segundo tempo, tá tudo igual, 0-0 por enquanto. Vamos com mais participações? Quero colocar no ar aqui. Aliás, antes eu quero só mandar também um beijo no coração da Ivete Ramos. Ela escreveu: boa tarde, Odinei. Tô ligada na programação. Ivete Ramos coloca no sorteio. Tô fazendo uma sopa de legumes. É muito bom pro frio, com certeza. É verdade, fica uma delícia. Boa sopa pra você então, tá, minha amiga? Quem mais? Aqui a Marlene. Vamos colocar ela no ar então. Fala, Marlene. Marlene Bennett.
1: Oi, Odinei, tudo bem, meu amigo? Aqui é a Marlene Bern. Me coloca no sorteio. Um abraço e tudo de bom.
0: Muito obrigado. Eu que agradeço. Valeu, minha amiga Marlene, sempre em sintonia conosco também. Quem mais aqui, minha amiga Angélica? Eu já atendi. Agora é a Nelly, que fala comigo direto da Estação Luzerna. Alô, Nelly.
2: Boa tarde, meu amigo Odinei, tô aqui na escuta. Eu também sou aniversariante de julho. Opa. Quarta-feira que vem, dia 15 de julho. Tô ficando um ano mais velha. Um abraço, meu amigo. Me coloca no sorteio e fica com Deus.
0: Fica com ele. Eu quero saber se vai ter festa. Se tem festa aí nos convite que a gente vai. Quem mais que participa aqui? O Ivo Dutra também tá ligadinho conosco. Fala, seu Ivo.
3: Boa tarde, hoje.
0: Tarde, noite.
3: Quero ouvir a música do... Se você já não tocou, cheguei agora em casa. Do Corpo e Alma.
0: Corpo e Alma. Uhum. Esqueceu.
3: Ai, ai. Mulher Chorona.
0: Mulher Chorona.
3: Você é pra minha esposa Natália, Dona Maria, todos meus amigos e o Germar taxista, tá bom?
0: Tá bom, então.
3: Você na casa dos olhos negros.
0: Beleza, então. Vamos rodar a Mulher Chorona pra ti aí. Também um abraço pra Elisete Fraron. Tá pedindo a música com Rogério e Regiane, rachando aluguel. Vamos rodar já, minha amiga. Bora de música então, Corpo e Alma, canta pra gente.

0: Ouvimos o Rogério e a Regiane, Rachando Aluguel, música que a Elisete Frarão pediu. Diz que é linda a música, é bonita mesmo, né? Então pediu e ouviu aqui, viu, Elisete? Vamos pro intervalinho, já já tem muito mais. Daqui a pouco eu atendo também a Juliana lá de Parintins. Ela me saiu com uma agora, Fabiano, falou assim, ó, que ela mandou uma foto, inclusive, ali de um arco-íris e disse, ó, minha mãe dizia que se apontasse pro arco-íris, a pessoa virava fofoqueira. Será? E mais, essa que ela me assustou, que se não beijasse na boca de homem comprometido que pegava sapinho. Eu quero saber, e aí, você pegou sapinho ou não, hein, Juliana? Vamos pro intervalo, voltamos já.
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0: Agora são 6:36.
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Muito bem, simbora para o WhatsApp com mais participações. Quero mandar um beijo no coração da Eva, né? Ela participou também conosco no Bandas e também está participando aqui no Boteco. Está pedindo música e oferecendo para a comadre Salete e também para o Tonho, que nos ouvem através da internet, lá em Balneário Camboriú. Aliás, acho que é Camboriú mesmo, né? Não é Balneário. É lá pertinho, né? É quase a mesma coisa, mas não é. Beijo no coração, tá, Eva? Quem mais aqui na audiência conosco? A Sandra Bianchi eu já atendi, tá ligadinha conosco lá em Luzerna. A Ivone Lourenço Abate diz que é para mandar uma moda para ela e também para todos da família. Quem mais aqui? Boa tarde, noite, Odinei. Toca para nós aí, Barrito. A música Razão de Viver, coloca no sorteio, estamos ligados no programa. Valeu, meu amigo Ivan. Tá ao redor do fogão aí, Ivan? Quem mais? Boa noite, pode ser a próxima música. Vilma Erics que pediu. A Cris. Ah, lembrou do meu aniversário, mas ainda não chegou, né? É dia 13? Como é que eu vou lembrar do teu aniversário se ele nem chegou ainda, mulher? Tem que lembrar do dia. Mas é melhor você me lembrar, porque é bem provável que eu esqueça. Quem mais aqui? Boa noite, meu querido amigo. Manda uma música pra mim, Melita Reinert, de Benedito Novo. Você é uma pessoa muito querida e maravilhosa. Te adoro muito. Um beijo no seu coração. Obrigado. O sentimento é o mesmo por ti, tá, minha amiga Melita? Gratidão pela audiência. Grande beijo aí no seu coração. Quem mais? Ah, a nossa amiga Juliana. É, como é que é? O Leonardo esteve aqui e queria saber qual boi ele gostava. Eu gosto é das vacas. Ah, tá bom, né? A Juliana me sai com cada uma. Ah, é. O Ivan disse que fogo não falta por lá. Tá bom, então. Tá ao redor do fogão a lenha por lá se aquecendo. É bom demais. Vamos rodar música então, Fabiano. Atendendo a Juliana que pediu Tchê Chaleira, tô bebendo demais.

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Faltando 6 minutinhos para as 7 da noite, reta final aqui do Boteco, só para atualizar vocês então, acompanhando aqui o jogo entre Suíça e Colômbia, 0-0 ainda, já está nos acréscimos, o juiz deu 5 minutos de acréscimo, já está em 4:50, ou seja, é bem possível que vai ter aí prorrogação, tá? É muito provável, né? Que é quase impossível agora, nesses segundos finais, que alguém faça um gol. Vai que aconteça, né? Nada é impossível, na verdade, mas... Então, 0-0 entre Suíça e Colômbia. Aliás, acabou agora, viu? Acabou. Então, prorrogação do jogo. Vamos só mandando os últimos abraços aqui, inclusive a Merita diz que até amanhã. Beijos pra ti também, minha amiga. A Juliana diz que tá com saudade de interagir com o show da tarde. Então, ó, tem que interagir, né, menina? O que você tá esperando? Já que você faz aniversário logo, dia 19, né? É o seu aniversário. Tá chegando, viu? Tá chegando. Vai ter festa ou não? Quero saber. Valeu, Ju. Valeu a todos que participaram aqui conosco. Quem não participou também, eu agradeço de coração e convido você a permanecer aqui conosco. Vem o Teixeirinha com o Rodeio da Amizade. Eu volto com o programa amanhã às 5 da tarde, mas volto ainda antes, tá? Às 4 horas já tenho bandas, de manhã cedo às 7 tem a informação no Líder Notícias e ainda hoje também às 10 da noite tem o Fim de Noite Líder. Um abraço, fiquem todos com Deus e na Líder. Para fechar tem Rick Renner. Tchau, tchau!

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0: E é ele mesmo, tamo aí. Olha, o programa começa às 7 horas e hoje é 7 do 7, então todo 7. Na meteorologia diz que 3-7 é coisa boa, por isso que nós estamos aqui para levar a mente com boas músicas, contentamento, alegria, porque o programa é isso que ele faz. Ele, eu apresentando aqui e o meu compadre aqui na técnica, o compadre Fabiano Machado, levando só.
1: É verdade.
0: Então nós só estamos aí. Eu peço licença para chegar até na sua casa, no seu receptor com o programa, com a graça de Deus e a Nossa Senhora Aparecida. Estamos aqui novamente com mais um programa, levando aí um programa simples, humilde, mas nós fazemos com o coração, fazemos somente para agradar. E até uma moda que você vai gostar, é o tio Araújo, a festa no AP. Vamos lá?
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0: Festa no AP. Agora vamos atender a Tere Cardoso. Boa noite, Tere.
1: Boa noite, Pixeirinha. Oi. Sou a Tere Cardoso, aqui do bairro Nossa Senhora Aparecida.
0: Isso.
1: Tô passando para agradecer do brinde lá, vocês e da rádio e o pessoal lá da farmácia.
0: Obrigado.
1: São Vicente, lá o Marco, o pessoal que tava lá agradecendo. Mandei meu Piago pegar lá o brinde para mim, fiquei muito contente, fiquei muito faceira, tô agradecendo. Deus abençoe tanto vocês e da rádio, como ele lá, né? Não ganhamos o jogo, né? Mas vida que segue, né? Daqui isso. 4 anos, vamos lutar de novo. Daí, se Deus quiser, vamos ganhar.
0: Isso.
1: E se puder tocar pra mim a 4 cantos da casa, com o Teodoro e Sampaio, eu agradeço. Valeu, boa noite.
0: E nós que agradecemos a Tere e também a quem agradece é a farmácia São Vicente pelo carinho que vocês têm pela farmácia. Então, atendemos, vamos tocar a moda que ela pediu.

0: Isso, um abraço pro Nego Azeite, porque um pouco vai uma moda pra você, Nego Azeite. Vamos catar uns pila, mas voltamos em seguidinho.
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Tá dando recado, hein? Um abraço, gente. 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Mas a equipe é grande, tem gente para tudo que é canto aí. 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Um abraço pro Zepe Campagnolo, gringo e toda a turma ali. Vamos nesse domingo agora, dia 12, lá de Piritiba. Os caras vêm a mostrar a habilidade que tem lá. Diz que é que gente é boa. O Nego Azeite tá ouvindo o programa, teve lá com nós domingo. Eita, Nego Azeite, tendo que vai, é uma festa, né, Nego Azeite? Muito obrigado aí, passar a tarde com nós lá. E essa moda é pra você, com os crioulos dos Pampa. Nego bom, não se mistura.

0: É, bem sim, vermelho. Vamos catar umas pilas pro patrão e voltamos em seguidinho.
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0: Vamos pra frente, que atrás vem gente. 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Vamos trazendo o Francisco Varga agora. Tem um gato me tenteando.

0: Isso, vamos ver quem é quem tá com nós aí. Boa noite. Isso, deixa aqui preparar. A chama lá aí. Vamos lá, boa noite.
1: Boa noite, meu amigo Teixeirinho.
0: Boa noite.
1: Com Marita do São Jorge. Toca isso. Música com Barerito. Onde são meus passos?
0: Isto.
1: Só para ouvir.
0: Tá, obrigado. O seu pedido é uma ordem. Tamo aí, vamos lá.
2: 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Mas em nome de Deus, eu agradeço e peço que cada fã, cada amigo, cada irmão que dê um passo por mim, porque eu não sei onde estão os meus passos.

0: Isso, daqui um pouquinho atender o Rodrigo, né? A Franci, né? E o Lourenço, daqui um pouquinho. Nós vamos catar uns pilha e voltamos em seguidinho.
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0: Exatamente, não esquecendo que domingo estamos aí com uma dupla que vem lá de Piritiba, lá perto de Marcelino Ramos, né? É o Lucas Iva. Vamos falar com quem entende, o Rodrigo Sacolinha, vamos lá.
6: Boa noite, seu Teixeira, boa noite a todo o pessoal da Rádio Líder. Tá bom, seu Teixeira, estamos por aqui, vamos pedir uma música pro senhor.
0: Bueno.
6: Domingão vão estar ali no Galpão Criolo.
0: Deus quiser.
6: Vai vir a dupla Lucas e Ivan. Dupla do bailão, tá bom? Bastante música gaúcha e de banda. São lá de Piritiba, os pialá. Tá, vão vir animar ali o nosso domingão. E pedir pro senhor aí, toca uma música aí do... Pode ser do João Luiz Correia. Uma vaneira bem puxada aí pra nós escutar aí, tá?
0: Do tipo.
6: Deus abençoe a semana de todos. Até domingo.
0: Obrigado, Rodrigo. Hoje é o Rodrigo, é o nosso anjo da guarda aí também, que precisou ele, a França, e nós temos que levar pra cima e pra baixo. Vamos lá no Tati, no Ivo Scalabrin, dar uma ajeitadinha na princesinha da graça. Ficou aqui um luxo. Eita, Ivo, velho. Um abraço, Ivo. Não, o que faz, faz bem feito. Então vamos atendendo ele, pediu com o João Luiz Correia. Tá aí, ó. Vamos lá?

0: Isso, nós vamos catar uns pila pro patrão, mas voltamos em seguidinho.
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0: Exatamente, vamos lá. E nesse domingo tem o pessoal vem lá de Piritiba, terra da minha irmã Alice, né? Alice tem propriedade lá, só que hoje está morando em Concórdia, mas ela até pouco tempo estava lá e tem a propriedade dela lá em Piritiba. 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Bueno? Vamos trazendo mais moda. Um abraço a todo o povo que está ouvindo o programa e tamo junto lá. Alô, Zepe Campanholo, Gringo e toda a equipe. O que nós temos aí? O Moraizinho pensando em voltar. Vamos ver.

0: nós vamos catar uns pila pro patrão, mas voltamos em seguidinho.
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0: Isso, daqui um pouquinho atendendo a Adelar, que está ouvindo o programa. Obrigado, Adelar. 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E vamos indo pra frente que tem muita coisa pra nós fazer aqui. 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Quero mandar um abraço pessoal lá do Capanema também. A Irene, o Dino, a Jane, que Deus abençoe a Jane, que conforte lá, perdeu o meu sobrinho, mas Deus dá força para todo mundo, na Iraci, o Antônio, a Preta, o Beto, a Berranteira, o Joãozinho, a Rose, o pessoal, o meu afilhado, o Sérgio, a Nena, um abraço, se eu acabo de esquecer de alguém, a gente tá meio atucanadinho, tá bom? Vamos trazer agora que ela chama, hein? Semente do Amor. Adelar, pediu Adelar, sempre apaixonada, Adelar. Então, essa aí tu vai gostar. É com Teodoro e Sampaio. Olha aí o teu mãe. Vamos lá.

isso, meu amigo Reinaldo Panho, oferecendo pra família Benedetti, pro pessoal Valdemar Peguraro lá de Bian, pra todo o pessoal que estão. Daqui a um pouco nós vamos falar, mas vamos trazer a Valéria Barros, que vai cantar pra nós, Me Leva.

0: isso, daqui um pouquinho atendemos meu amigo Reinaldo Põe, o homem do caminhão de ferro, mas daqui um pouquinho, vamos catar uns pilas, voltamos logo.
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0: Exatamente, agora vamos atender meu amigo Reinaldo Panho, o homem do caminhão de frente, né, Reinaldo? O Reinaldo vem aqui, ele faz aquele vinho gostoso. Eita, faz um abraço lá também pro cunhado dele lá no Ibiã, o seu Valdemar. A dona Terezinha, o Ivanir, trabalha na saúde. Ele não esquece da família Benedetti aí, todo o pessoal que estão ouvindo o programa. Mandar um abraço também para dona Hilda, esposa do Reinaldo, o Michel, que tá ligadinho com nós, trabalha no Hospital Santa Terezinha. E ele pediu e ofereceu, eu quero oferecer lá para os meus sobrinhos lá no Paraná. Saudade do Paraná, Cosmonarca. Vamos lá.

0: um shot desse, seu Gabriel, a dona Felomena, Antoninho e o João, eles não ficam sentados de jeito, não perde nada. Vamos catar uns pilha e voltamos logo.
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4: Estamos chegando numa quase na reta. E amanhã, se Deus quiser, ele vai me ajudar. Amanhã eu vou completar 36 anos daqui dessa abençoada casa que é a Rádio Líder FM. Se Deus quiser, com todos os meus companheiros aí, estamos aí. Se Deus quiser, amanhã estamos aqui comemorando os 36 anos. Graças a Deus. Agradecer a Deus em primeiro lugar e a todo o pessoal que me ajuda a fazer o programa, a tolera eu aqui, então, o Mauro, o Roberto, a toda gurizada que trabalha. Um abraço para ele, com a graça de Deus. Vamos trazer o Gil de Freitas, então, que é a última do Fandango de hoje. Vamos lá.

0: É, hoje é banho desse, nunca. Eita, mundo velho. Um abraço, povo. Nós vamos indo pra casa. Amanhã tem mais. 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É isso que nós deixamos de pé e o programa cada vez mais melhor, gente. Tá bom? Até amanhã, se Deus quiser. Tchau, tchau.
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0: Divulgamos a seguir um depoimento de fé prestado em agradecimento e reconhecimento a Deus Pai e aos seus santos.
1: Num dia de outubro de 2024, o senhor José Roberto Bernardes escorregou nos degraus molhados de uma escada da casa dele e perdeu o equilíbrio. Sem ter onde se apoiar, ele caiu batendo com a cabeça na quina de um dos degraus e perdeu os sentidos por alguns momentos. Ao recobrar a consciência, ele clamou por Deus Pai e pelos poderosos nomes da Santa Vó Rosa e do Santo Irmão Aldo. E, como não contava com ninguém para ajudá-lo a se levantar do chão, ficou ali sentado, até que, com algum esforço, conseguiu se levantar e caminhar, movimentos que comprovaram a não ocorrência de fraturas. Constatou apenas leve escoriação num dos braços, ocorrência que o levou a concluir que havia sido protegido pelo poder celestial das consequências imprevisíveis daquela queda brusca. Reconhecido por essa, entre tantas outras bênçãos recebidas para si, para o lar e a família, o senhor José Roberto finaliza seu relato, enviado de São Pedro, estado de São Paulo, recebido na sede desta Igreja Apostólica em agosto de 2025, direcionando ações de graças a Deus Pai e aos seus santos.
2: Comunique-se com a Igreja Apostólica através do e-mail conselhodeliberativo@igrejaapostolica.org. Repetindo, conselhodeliberativo@igrejaapostolica.org ou pelo site ouvidoria.igrejaapostolica.org.

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1: A Santa Vó Rosa recebeu a missão de manifestar a glória, o poder e as virtudes de Deus Pai e do seu Santo Espírito em favor daqueles que têm merecido a graça divina e de tantos quantos haverão de tomar conhecimento da mensagem que anunciamos. Ó ouvintes, o irmão Aldo foi a pessoa escolhida e preparada por essa santa de Deus para cumprir o ministério nesta igreja e para, em nome dela, transmitir ensinamentos que corrigem e indicam o caminho do bem às pessoas de boa vontade que se interessam pela doutrina de nosso Senhor Jesus e que almejam uma vida aprovada por Deus o Pai. Enquanto viveram na terra, esses santos de Deus foram fiéis no cumprimento da missão que receberam do Pai e do seu Divino Espírito. Mesmo depois de integrados ao poder celestial, eles continuam intercedendo diante do poder celestial em favor das pessoas de bom coração que creem em Deus Pai, em nosso Senhor Jesus e na Virgem Maria. Saibam, prezados ouvintes, que a Santa Vó Rosa e todo o poder celestial estão sempre atentos para livrar aqueles que assim creem da influência do pecado e da maldade e para preservar a originalidade dos ensinos doutrinários e de boa conduta que têm sido anunciados por esta Igreja Apostólica desde o início de sua existência na Terra. Sejamos agradecidos a Deus Pai e aos seus santos pelas incontáveis bênçãos que eles têm nos concedido desde que passamos a crer e a confiar na mensagem apostólica do tempo presente.

0: Estamos apresentando a Hora Milagrosa e na sequência vai falar-lhes o pastor José Aparecido de Oliveira.
1: Prezados ouvintes deste programa A Hora Milagrosa, eu lhes apresento a minha saudação desejando as bênçãos de Deus nosso Pai, de Jesus nosso Senhor e da Virgem Maria. Desejo também toda a graça da Santa Vó Rosa e do Santo Irmão Aldo. Falo nesta oportunidade sobre o valor da família para Deus e para o mundo, cujo lar reine o amor, a santidade e a união fraternal. O casamento é um sacramento instituído por Deus e tem por objetivo a formação da família. Por isso a base do lar é o amor. E para cultivar este amor, se faz necessário um zelar pelo outro, tratando com muito respeito e honradez. O amor é uma virtude de Deus. Por isso, quem ama somente quer o bem do outro. Tem misericórdia, ajuda nos momentos de dificuldade, perdoa e assim vive uma vida de acordo com a vontade de Deus e de seus santos. Notem que Deus, o nosso Pai, criou o homem e também a mulher com o objetivo de formar a família. Daí entender que a família é uma coisa sagrada. Portanto, disse Deus, deixará o homem seu pai e a sua mãe, e apegar-se-á à sua mulher, e será uma só carne. Vemos aí, portanto, o projeto de Deus com o casal. E quando isso é observado na vida do casal, há também condições para que tudo corra bem na vida. Devem entender que somente vivendo assim poderá ter sempre a proteção de Deus, nosso Pai, que está nos céus. Contará com a presença dos santos e anjos, da Santa Vó Rosa, de Nossa Mãe Maria Santíssima e do Santo Irmão Aldo. Daí então poder gozar de paz e de felicidade na vida. Daí pensarem nos filhos que vão nascer. E é interessante saber que o lar é a primeira escola dos filhos. Daí também vermos que não deve estar discutindo perto dos filhos para que eles não cresçam em um ambiente que aprenda também a se contenderem, criando, portanto, situações desagradáveis por qualquer motivo, e aprenda brutalidade, discórdia e tanto mal se aprende em um ambiente de brigas e desunião. Também o casal não deve dar lugar a pensamentos inconvenientes e por qualquer coisa da vida pensar em separação, mas precisa colocar a doutrina de Jesus e da Santa Vó Rosa em primeiro lugar em sua vida, pois nela encontramos ensinos que valorizam a regra do bom viver, da educação, do amor a Deus, e assim viverão em paz e poderão ser muito abençoados por Jesus nosso Senhor, por Maria Santíssima, pelo Santo Irmão Aldo e pela nossa querida e Santa Vó Rosa, o nosso Santíssimo Espírito Consolador. Vejam que em um lugar onde reine a paz, onde todos se amam com verdadeiro e sincero amor fraternal, é um lugar de alegria e felicidade. Esta Igreja Apostólica tem ensinado a ter esta paz, a ter esta felicidade. É o bastante observar os ensinamentos que temos ministrados de nossos púlpitos e neste programa A Hora Milagrosa. Assim você verá que tudo o que é preciso para a sua vida, para seu lar e sua família, esta Igreja tem nos ensinado. Daí a razão de formar cidadãos bons, homens e mulheres honestos, amantes do bem e da verdade. E vemos que é indispensável isto no mundo em que vivemos nos dias de hoje. Os filhos e filhas necessitam da atenção, do carinho e dos conselhos dos pais para que tenham boa formação moral e de boa conduta. sempre que for necessário corrigi-los ou aconselhá-los em suas condutas ou em seus atos, que o façam com amor, moderação e justiça, ensinando-os a valorizar e praticar a boa conduta, a boa educação, as boas maneiras e respeito ao próximo e também às pessoas idosas, sem distinção de pessoas. Observem, amados, quanto as crianças e os jovens necessitam das sábias orientações dos pais para que sejam bem-sucedidos na vida. Entendam que desde pequenas as crianças necessitam das orientações dos pais. Eles se espelham totalmente nos pais. Notem, amados, que quando há verdadeiro amor entre o casal, há também verdadeiro amor pelos seus filhos, inclusive a dedicação e o sincero interesse dos pais por eles, e muito contribui para que no futuro sejam pessoas de bom caráter, de respeito, úteis à sociedade e ao bem comum. A conduta dos pais contribui em muito para que os filhos possam ser ajudados pela Santa Avó Rosa, pela Virgem Maria e pelo Santo Irmão Aldo. Todo casal precisa compreender que muito necessitam da proteção, da graça e das bênçãos destes santos de Deus para si, para seu lar, para seus filhos e filhas, para sua felicidade e para que sejam vitoriosos nas lutas de cada dia. Prezados ouvintes, o matrimônio precisa e deve ser firmado na verdade e conforme a justiça divina. Sejam sempre leais e sinceros, dedicados ao bem, honestos e bem-intencionados um em relação ao outro. Enfim, sejam humildes e obedientes à doutrina que aprendem nesta igreja, a fim de que todos possam ser abençoados e protegidos pela Santa Avó Rosa e pelo Santo Irmão Aldo, os quais, em nome de Jesus nosso Senhor, da Virgem Maria Santíssima e com todo o poder, guardam, protegem e amparam os fiéis para que sejam bem-aventurados e felizes a cada dia do seu viver. Pois Deus ama o justo e concede da sua graça a todos que com justiça busca o bem em sua vida. Amados ouvintes deste programa, pensem nisto e procure ter a sua vida sempre dedicada ao bem e à verdade, e verás que tudo irá bem em sua vida. Terão felicidade e paz, e para que possa vencer e ter sempre o amparo da Santa Avó Rosa, de Maria Santíssima e do Santo Irmão Aldo, passo agora a orar em seu favor. Santíssimo Deus, glorioso e eterno Pai Celestial, eu louvo e glorifico o seu santo nome, adorando também neste momento Jesus nosso Senhor, a Santa Avó Rosa, a Virgem Maria Santíssima e o Santo Irmão Aldo. E venho neste momento suplicar a graça do Senhor e desses santos poderosos que compõem o teu grande poder para esses teus filhos e filhas que estão ouvindo este programa neste momento. Peço suas bênçãos para o seu lar, para esta família e para aqueles que por um motivo ou outro ainda se desentendem. Peço, ó Santa Avó Rosa, que a Senhora, juntamente com o Santo Irmão Aldo e Maria Santíssima, dê a eles sabedoria e entendimento para que possa compreender tudo o que a Senhora está nos ensinando nestes dias, porque assim compreendendo, terá paz e felicidade em seu viver. Peço que a Senhora afaste das vidas deles todo o poder da inveja, do ódio, enfim, tudo aquilo que venha criar problemas para eles. Tudo isto estão destruídos, desmanchados pelo seu grande poder de Espírito Consolador e também do Santo Irmão Aldo. Peço que a senhora unge esta água e o óleo que colocaram perto deste aparelho receptor e quando eles fizerem uso destes elementos com fé, seja mais um meio em que eles possam receber a sua bênção e sejam livres de todo o poder do mal. Prezados irmãos e ouvintes, receba neste momento estas bênçãos que está sendo lhes concedida agora, em nome do Pai, do Filho e do Espírito Santo. Amém.
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4: Está no ar a Voz do Brasil. As notícias do governo federal que movimentaram o país no dia de hoje.
5: Olá, boa noite.
6: Boa noite para você que nos acompanha em todo o país.
5: Terça-feira, 7 de julho de 2026.
6: Vamos aos destaques do dia na Voz do Brasil.
5: Economia e exportações.
6: Brasil e Estados Unidos promovem mais uma rodada de negociações sobre a aplicação de novas tarifas a produtos nacionais. Luana Karen.
7: O prazo final para o governo dos Estados Unidos definir a aplicação de novas tarifas sobre produtos brasileiros é 15 de julho.
5: Pets e saúde mental.
6: Meu SUS Digital oferece teleatendimento gratuito para quem enfrenta dificuldade em parar de jogar. Graziele Bezerra.
8: O atendimento é gratuito e confidencial e realizado por psicólogos ou terapeutas ocupacionais com o apoio de médico-psiquiatra quando necessário.
5: A partir de amanhã, contribuinte pode consultar lote especial de restituição automática do imposto de renda.
6: O pagamento dos valores será feito no dia 15 de julho. Graziela Mendonça.
9: O lote automático beneficia contribuintes que não eram obrigados a declarar o imposto de renda em 2025, não entregaram a declaração, tiveram o imposto retido na fonte em 2024 e têm até R$ 1.000 a receber.
5: Hoje, na apresentação da Voz do Brasil, Luciana Vasconcelos e Luciano Seixas.
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5: As negociações entre os governos do Brasil e dos Estados Unidos continuam em andamento a respeito da aplicação das novas tarifas comerciais.
6: Os dois países também avançaram nas discussões sobre cooperação no combate ao crime transnacional.
7: Brasil e Estados Unidos realizaram mais uma rodada de negociações a respeito da aplicação de novas tarifas sobre produtos brasileiros. Trata-se de uma sobretaxa de 25% sobre diferentes produtos exportados pelo Brasil. Em alguns casos,